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Porque aquele que quiser salvar sua vida, perdê-la. E quem perder a sua vida por amor de mim, achá-la. Pois que aproveita o homem ganhar o mundo inteiro, se perder a sua alma? Ou que dará o homem em recompensa da sua alma?

Os discípulos de Jesus devem levar as suas cruzes. E Jesus fala assim: Então disse Jesus aos seus discípulos: Se alguém quiser vir após mim, renuncie-se a si mesmo, tome sobre si a sua cruz e siga-me, porque aquele que quiser salvar sua vida, perdê-la. E quem perder a sua vida por amor de mim, achá-la. Pois que aproveita o homem ganhar o mundo inteiro, se perder a sua alma? O que dará o homem em recompensa da sua alma? São Mateus, capítulo 16, versículo 24 ao versículo 26. São palavras do próprio Senhor Jesus Cristo. Ouvintes, sentindo necessidade das coisas materiais, os homens estão dando tudo o que têm por elas. As coisas terrenas, o progresso natural tem se tornado uma necessidade imperiosa sobre as nações, sobre os homens. E ninguém pode impedir uma nação que se encontra na carreira do progresso. Uma nação jamais progrediria sem que o seu povo progredisse, sem que o seu povo se despertasse para tal fim. Então, várias coisas são exigidas para o progresso: educação e muitas outras coisas. Então, os homens buscam estas coisas em primeiro lugar, porque toda a diligência, todo emprego físico fica em torno, em demanda das coisas materiais. Daí então o grande fracasso de deixar as coisas espirituais por último. E o pior de tudo é que quando buscam as coisas espirituais, ainda cabe uma pergunta: estariam buscando mesmo por último a original ou a falsa? Se pelo menos, quando desse um tempinho, encontrasse a verdadeira palavra de Deus, talvez pudessem ser despertados, talvez pudessem constatar que os sinais que Jesus deu no tocante ao fim dos tempos são justamente estes: os dias de Noé, os dias de Sodoma e de Gomorra. Nos dias de Noé, a civilização superou totalmente qualquer pensamento acerca de Deus. A civilização fez o homem tão independente que uma irmã recebeu um rim transplantado. Vejam só. E quando ela disse para um médico: graças a Deus, estou passando bem. Ele disse: graças a Deus não, graças ao doutor fulano. Bom, assim estava a civilização nos dias de Noé. Por isso não podiam crer de maneira alguma numa coisa louca como a mensagem de Noé, e nem tampouco sentirem necessidade de sua mensagem, de seu recurso. Porque eles tinham tanto recursos técnicos, para quê?
Como sentir necessidade do recurso tão simples e tão humilde de Deus? Naamã, o general da Síria, foi ao profeta Eliseu. Mas o recurso era tão simples e o general estranhou muito. Ora, eu tenho águas límpidas, águas cristalinas lá no meu país. Por que que eu vou mergulhar nesse Jordão imundo de águas sujas? O recurso de Deus para ele era aquele, embora contrariando a sua posição social, embora contrariando a sua concepção mental. Oxalá que os homens pudessem entender o recurso de Deus. A arca era o único recurso de Deus, mas dado a seu avanço, ao avanço, à civilização de então, eles nunca sentiriam necessidade de uma arca. Por quê? Nenhum cientista de então podia aprovar a mensagem de Noé, dizendo que de fato haveria possibilidade de chover. Então, para que queremos uma arca quando a ciência diz que não vai chover? Para que queremos recurso de Deus, se é que este é o recurso de Deus? Bom, isso já explicou tudo. Vocês tragam agora para a nossa era. Para que queremos um profeta? Para que queremos uma mensagem tão rústica, tão louca, desta quando nós podemos ser evangélicos, com doutrinas modernas que acordem a nossa posição social, cauterizam as nossas consciências? Nós podemos servir a Deus, fazermos um serviço para Deus. Oxalá que todos pudessem atinar para o que precisamos nesta hora. O cantor disse: Senhor, eu preciso de ti. E o que precisamos hoje não é de uma porção de coisas materiais. Não, não. Veja que a igreja tem tudo isto já. Mas ela está solícita. Ela está ociosa. Ela quer mais. Ela quer mais de Cristo. Quanto mais ela ora, mais o poder material aquisitivo lhe aumenta. E ela diz: graças a Deus, graças a Deus. Mas que estupidez, que loucura aquele homem caiu quando encheu os seus celeiros e disse: regala-te, ó alma, não te falta nada. Mas o que acontece é o seguinte: não precisamos de grandes igrejas. Não precisamos de grandes congregações. Não precisamos de mais programas no rádio e na televisão. Isso é simplesmente para dividir as atenções. Não necessitamos de nenhuma dessas coisas. Mas o que precisamos hoje é para sermos espirituais. O que precisamos hoje é de pessoas que se humilhem perante Deus. Não importa se não tem nenhum centavo, e que orem até que aquele espírito dentro deles esteja satisfeito com a bondade de Deus, e um reavivamento tome lugar dentro de seus corações e mude suas atitudes e a atmosfera na qual eles vivem. Quando a igreja só conseguia as coisas através da oração, ela tinha poder sobre o pecado. Mas quando ela passou a conseguir as coisas através do imperador, da política, então ela caiu. Ela caiu como Eva caiu lá no Éden. Você acha que hoje, quando ela precisa das coisas, ela nomeia logo um representante lá para cima, para ser seu cabo, seu interventor, ou seu intermediário? A coisa está completamente ao contrário. Quando a igreja necessitava das coisas, ela se punha a orar. Na maioria dos casos, nós obtemos as coisas pelos favores mundanos,
pelos favores naturais e nos comprometemos cada vez mais, e pastores e pregadores comprometidos com alas daqui e dali, se vendendo por pratos de lentilhas, amando mais o prêmio da injustiça, amando mais o presente século, do que aquele homem que tinha simplesmente uma capa, como Demas amou o presente século, abandonando o profeta Paulo. Um homem que hoje escreve mensagens lindas, impressiona um grupo de pessoas iludidas, extraindo da mensagem do profeta desta era coisas profundas, e que viveu com o irmão Branham, com o profeta desta era, disse a respeito de Demas: ó, irmão Branham, quando eu chegar lá nos céus, a primeira pessoa que eu quero ver é Demas, e eu quero dar um soco bem no seu rosto. Mas por quê? Eu quero perguntar para ele, para que ele abandonou a Paulo? Mas o que acontece? Aquele mesmo que estava dizendo que queria dar um soco em Demas porque havia abandonado a Paulo, estava ali ao lado de um profeta como Paulo, que pregava a mesma palavra de Paulo. E ele mesmo, onde está? Está escrevendo hoje, sem apresentar o profeta desta era. Por que, meu irmão amado, você não apresenta o profeta de Deus e escreve tantas maravilhas assim? Por que você abandonou o profeta de Deus? Você que quer dar um soco na cara de Demas quando chegar nos céus? O profeta lhe disse, isso é um tom de brincadeira, mas ali estava um sinal que aquele próprio abandonaria o profeta de Deus. Eles estão dizendo, nós damos a vida por Cristo. Não, dá a vida por um credo, dá a vida por um título de igreja, dá a vida por um pensamento próprio. Agora vejam, não sentem necessidade da mensagem, não sentem necessidade da arca, porque estão ricos. E Laodiceia está escrito em Apocalipse capítulo 3, a partir do verso 14, que Laodiceia é rica, mas não sabe que é cega, que é miserável, que é pobre, que é nua. Agora constatemos isto à luz da palavra: sou rico e de nada tenho falta. Para que esta arca? Temos grandes talentos. Para que isto? Para que aquilo? Para que estas coisas? Para que um profeta? A ponto de dizer, eu prefiro crer em Jesus do que em Pedro, do que em Paulo, do que num profeta. Jesus disse, aquele que recebe a voz, a mim me recebe, mas aquele que rejeita a voz, a mim me rejeita. É certo que eles rejeitariam a Paulo tanto quanto rejeitaram naquele dia, porque eles são filhos daqueles que rejeitaram a Paulo, que mataram a Paulo. Eles têm o mesmo espírito da rejeição. Eles só não rejeitam o mundanismo. Só não rejeitam a condição imoral da mulher, a decadência moral. Mas a doutrina de Paulo eles têm por obrigação, como seus pais, de rejeitá-la. Aleluias! Pode ser que você não tenha um par de sapato para pôr nos pés. Você pode estar vestido em trapos, mas há algo em seu coração, cantando as melodias de Deus. Falando no lugar de um cristão, eu digo, eu prefiro ter isto do que ter todo o dinheiro do mundo. Eu prefiro estar sozinho, abandonado, excomungado, excluído, com a palavra, com Deus, do que estar aí nesses palanques religiosos, acoitado por homens pervertidos, sem Deus.
Então você não pode dizer que as coisas naturais são sempre um sinal das bênçãos de Deus? Davi falou isso pensando. Veja o Salmo 73. Ele pensava que, sendo ele justo e fiel a Deus, é quem deveria prosperar aqui na terra e ter grandes coisas, e não o ímpio. Ele disse: quanto a mim, estive com meus pés em lugares escorregadios ao ver o ímpio prosperar e se inchar, aumentar suas riquezas, quando não são fiéis a Deus. E eu, sendo fiel, passando lutas e dificuldades e aflições, sendo atormentado, desprezado, porque ele foi o rei tipo de Cristo, desprezado, esteve exilado da sua própria cidade, esteve do lado de fora gemendo, desejando um gole de água daquela fonte, e um homem mancueba, aleijado, escarnecendo dele. Não é isso que está acontecendo agora? Aleijados, mancuebas, escarnecendo da palavra de Deus. Cristo está fora dela. Cristo está exilado. Ele diz: eis que estou à porta e bato. Isto quer dizer: eis que estou fora. Estou fora de todo esse negócio que vocês criaram, que vocês organizaram. Mas saiam, venham, saiam disto, venham ceiar comigo. Recebam o colírio dos céus. Adquiram para si vestes brancas, de linho puro, ouro refinado no fogo, caráter que vai acima de todas as coisas materiais. Porque tudo fica aqui. A única coisa que se leva é o caráter. E o único caráter que transpõe os portais eternos é o caráter de Cristo em sua noiva, na sua igreja. É o único caráter que adentra. É a única roupagem que entra nas bodas do Cordeiro. As demais, os credos, os dogmas, as denominações serão lançadas no lago de fogo onde há ranger de dentes. Ele disse: como você entrou aqui não tendo a roupagem própria? Quem dá a roupagem é ele. Mas quem sente necessidade destas coisas, quando tem pratos fartos, mesas cheias, abundantes, e podem servir a Deus e a mamon ao mesmo tempo? Porém, enganados. Grande será a decepção, não daquela mulher que tem vida oficial, vida livre. Ela não será decepcionada quando se deparar com o inferno. Não aquele ladrão, aquele assassino. Ele não será decepcionado quando se deparar com o inferno. Mas sim esta que se taxa de cristã e se confunde com as perdidas. Mas este que se chama a si mesmo de cristão e não tem provado nenhuma experiência de conversão, e que ama mais os prazeres do mundo do que a lei do Senhor. O justo tem prazer na lei do Senhor e nela medita de dia e de noite. Onde está o seu tesouro, está também seu coração. O que aproveita o homem ganhar o mundo inteiro se vier perder a sua alma? Você pode ganhar milhões de almas para o seu pensamento. Você pode ganhar tudo neste mundo. Mas o que adianta? Laodiceia é rica, mas não sabe que é pobre. E esta é a pior desgraça da pessoa. O Senhor vos abençoe, ouvintes, no nome de Jesus Cristo. Amém.

Comete o pecado é do diabo, porque o diabo peca desde o princípio. Para isto o Filho de Deus se manifestou, para desfazer as obras do diabo. Qualquer que é nascido de Deus não comete pecado, porque a sua semente permanece nele e não pode pecar, porque é nascido de Deus.

que é nascido de Deus não peca, pois ele não pode pecar, pois a semente de Deus permanece nele.

O profeta de Deus para esta era, o irmão William Mário Brana, na mensagem Hebreus capítulo 6, segunda parte, parágrafo 445. A Bíblia diz: aquele que é nascido de Deus não peca, pois ele não pode pecar, pois a semente de Deus permanece nele. Ele não pode pecar. Como posso eu ser chamado de pecador quando há um sacrifício ali para tomar meu lugar? Como posso morrer quando a morte foi paga por mim? Como posso morrer quando tenho vida eterna? Como posso fazer isto? Você não pode fazer isto. Como poderia eu ter uma licença escrita do prefeito desta cidade para correr 60 milhas por hora por esta cidade e qualquer oficial me prender por correr 60 milhas por hora? Como pode você fazer isto? Tenho licença do prefeito que diz que eu posso fazer isto. Ele não me pode prender. Sua prisão e sopros de apito e tudo mais. E eu poderia simplesmente ignorar isto. Não significam nada. Eu tenho uma licença. E como posso eu, então, depois que Cristo morreu por mim e eu me tornei sua justiça por causa de sua graça e amor para comigo, como posso pecar?

por causa de sua graça e amor para comigo? Como posso pecar quando existe algo entre mim e Deus, um sacrifício? Eu não posso pecar, não posso fazer isto. Deus nunca me vê, Ele vê a Cristo. Ele está em meu lugar e quando faço qualquer coisa errada, Cristo toma meu lugar. Eu faço minha confissão, estou errado, Ele está certo. Senhor, Tu conheces meu coração, Tu sabes se quero dizer isto ou não, e estou errado, me perdoe. Deus nunca vê isto. O sangue de Jesus me cobre todo o tempo. Então, como pode Deus me ver? Como pode o pecado ser computado para mim quando Ele não pode fazer isto? Logo que eu o faço, é perdoado, e isto é certo. Exatamente como tomar um pequeno conta-gotas assim, de um pequeno colírio, e enchê-lo de tinta preta e segurá-lo sobre uma bacia de uma substância branca e pingar aquilo ali. É então simplesmente tentar achar aquilo outra vez. Isto simplesmente se torna branco, a tinta se torna branca, e é assim com os seus pecados confessados. Se você está em Cristo, entre você e Deus, há uma bacia cheia desta substância branca, e seus pecados se tornam justificados por causa do sacrifício justo que está ali te esperando. Quando eu chegar ao rio no fim do dia e nos últimos ventos de tristeza tiverem soprado, há um pensamento que me consola a fazer meu coração feliz. Eu não terei que atravessar o Jordão sozinho. Esta é uma boa coisa. Esta é uma coisa boa. Eu não terei que atravessá-lo. Um destes dias desceremos até o fim do caminho e o sol se recusará a brilhar. Então Deus chamará, Adão levantará e chamará Eva e dirá: querida, aqui está, é hora de despertar. Eva se levantará e chamará Abel e dirá: venha, querido, é hora de despertar. Abel chamará Sete, e Sete chamará Noé, e Noé chamará Ó, e assim por diante até Abraão. Da forma que vieram, haverá tremor e despertamento. Quando o Filho de Deus chegar, nós nos posicionaremos à sua semelhança naquele dia. Agora, se você peca aqui, você pagará por isso. Isto não sai da minha mente. Eu vou ter que contar. Eu tentei apagar isto 4 ou 5 vezes. Eu tenho que dizer isto. Quantos se recordam daquele irmão pastor que costumava vir aqui na Igreja de Deus? Irmão, aqui em cima, qual era o seu nome? Trabalhava para o Von Garg lá embaixo. Todos vocês.

A primeira igreja de Deus, bem aqui na esquina, costumava vender Hao Leng no tempo da depressão, um verdadeiro homem santo e justo, o irmão Smith, tomou seu lugar lá em cima. Eu lembrarei seu nome daqui a pouco. Ele era um salvo. Recorde, se você não procurar o certo, quando fizer algo errado, sendo um cristão, Deus te advertirá. E então, se você não tomar a advertência, Ele te tirará da terra. É isto que Ele tem feito. Você recorda da Bíblia? Veja a igreja de Corinto. Ele lhes disse acerca de sua posição em Cristo, porém Ele os advertiu sobre o que iria acontecer, e eles se corrigiram e acertaram com Deus. E este irmãozinho, ele era um irmãozinho maravilhoso, eu creio, um homem salvo por Deus. E ele conseguiu um emprego para ele aqui, embaixo no Vanguard. Se há algum parente dele aqui, eu espero que vocês não pensem que eu não te conheço se você está sentado aqui. Mas é o Hansei, o irmão Hansei. Quanto se lembra do irmão Hansei? Aqui em cima da igreja de Deus? Claro, vocês se lembram? Um irmãozinho maravilhoso. E ele costumava ir à minha casa e nós conversávamos juntos e assentávamos ali e chorávamos, segurando a mão um do outro, um verdadeiro cristão. Um dia entrei ali, eu havia acabado de chegar de uma reunião no exterior, queria dar um cheque up no meu carro. O irmão Hansei disse: "O que posso fazer para você, Billy?" Eu disse: "Uma geral, irmão Hansei. Troque o óleo." "Ok." Ele disse: "Perfeitamente." Disse: "Você teve uma boa reunião?" Eu disse: irmão Hansei, foi maravilhosa." Eu disse: "Eu gostaria que você fosse comigo um dia, porque você não vai comigo?" Ele disse: "Eu não sirvo mais ao Senhor, Billy." Eu olhei ao redor e disse: "O que você disse?" Ele apenas disse: "Eu não o sirvo mais." E saiu. E eu pensei: ele simplesmente se vai. Eu saí, fui a alguma parte, voltei e entrei no meu carro e subi para casa e comecei a pensar sobre aquilo. Eu não sirvo mais ao Senhor. O Senhor colocou no meu coração para eu voltar e lhe perguntar outra vez. Então eu disse: "Meda, aguenta firme." E eu entrei no meu carro e desci até ali e parei outra vez e entrei no Volgang. Eu disse: "Irmão Hansen, eu quero te fazer uma pergunta." Eu disse: "Você disse algum tempo atrás que você não serve mais o Senhor. Você estava simplesmente brincando comigo, não estava?" Ele disse: "Não." Eu disse: "Irmão Hansei, você não quis dizer isto." Ele disse: "Sim." Eu disse: "Você não o ama?" Ele disse: "Se eu o amasse, eu serviria." "Não serviria, Billy?" E saiu. Eu pensei: digamos que o irmão Hansei disse:
eu não quero falar mais sobre isto. Fui para casa, entrei no quarto e fechei a porta. E ó, você sabe quando me senti bastante pesado, como se você tivesse tomado os biscoitos de uma garotinha ou algo. Você sabe, eu pensei, o que é? Não pode ser. Com certeza aconteceu algo com o irmão Hansen. E há um rapaz de cor chamado Jim. Ele frequenta a igreja aqui. Tem uma pena, vocês sabem, parece que ele manca. Eu esqueci o seu nome. Ele trabalhava no Van Gang, dirige um carro guincho. Ele encontrou comigo e disse: sabe, reverendo Brana, ele disse, eu não estou compreendendo o Dr. Hansen por aqui. Ele disse, eu falei com ele outro dia, disse, todos nós estávamos até mesmo com medo de abrir nossa boca por aqui. Disse, você era um homem pio, mas, disse, ele pegou a sua carteirinha de pregador e foi até a quadra de basquete e rasgou e jogou na cesta. Disse, eu não quero ter nada a ver com isto mais. Ele disse, ei, senhor, digamos que você não deve fazer isto. Ele disse, ah, Jim, eu não vou mais servir ao senhor. Então ele seguiu em frente, disse, você realmente não quer dizer isto? E disse, então ele me disse que ele desceria para polir suas válvulas no dia do trabalho, eu creio que foi. E ele disse, agora eu quero que você venha me ajudar, Jim. Ele disse, eu te ajudarei depois que eu chegar da igreja, mas primeiro eu vou para a igreja. Disse que ele voltou até ali e o Sr. Hansen estava polindo as válvulas do seu carro. Ele disse, Jim, dê um pulinho até o rio, os bares estão fechados aqui. Dê um pulinho até o rio e me traga uma cerveja. Ele disse, Sr. Hansen, eu fui culpado de muitas coisas, mas eu nunca serei culpado de comprar cerveja para um servo do Senhor. Ele disse, não, Senhor, eu não farei isto. E ele disse, bem, vá comprá-la, Jim. Ele disse, Senhor Hansen, eu vou polir as válvulas, mas se você quer cerveja, você vai comprar você mesmo. Ele disse, eu nunca vou buscar para um servo do Senhor nada como isto. Então, Hansen entrou no carro do Jim e desceu até o rio, voltou meio estimulado, com a cerveja bebendo. Ele começou a descer, ele ficou doente. Vem? Deus não podia falar com ele. Eu o adverti, eu fiz tudo o que pude. O irmão Smith foi até ele e o advertiu. Todos tentaram fazer tudo que podia por ele. Continuava simplesmente sacudindo a cabeça. O que aconteceu? Ele ficou doente e morreu. Isto mostra que ele foi salvo. Se Deus não podia fazê-lo, trazê-lo em obediência, ele tinha que tirá-lo da terra e levá-lo para casa.
Isso é exatamente o que a Bíblia diz. Isto é o que a Bíblia promete. Se você não suporta a correção, você tem que ir para casa. Então Deus não pode te perder depois que Ele te salva, mas Ele pode encurtar seus dias aqui e te fazer pagar por cada pecado que você cometeu. Então, se você peca, você terá que pagar pelo que você faz. Lembra-se disso. Agora o Senhor esteja conosco. Eu creio nesta noite que o irmão Hansen foi salvo, absolutamente. Eu creio nisto. Porém, ele apenas não quis obedecer a Deus. E quando ele não quis obedecê-lo, Deus teve que levá-lo para casa. Esta é a única coisa a fazer. Porque o que foi isto? Ele traria vergonha e desgraça ao sangue pelo qual ele foi santificado. Não é isto correto? Ter por profano o testamento. Não é isto exatamente o que esta carta a Hebreus diz? Vem? Seria impossível ele estar perdido, mas ele traria vergonha e desgraça. Então Deus teve que tirá-lo da terra e levá-lo para casa. Isto seria exatamente o que aconteceria. Mas nenhum dos filhos de Deus pode se perder. Quando ele peca, Deus faz ele purgar. E se ele não der ouvido a Deus e continuar com a vida profana, Deus o recolhe mais cedo. Vamos dizer graças a Deus por ser filhos de Deus. Deus os abençoe em nome do Senhor Jesus Cristo. Amém.

Boa noite, ouvintes da Web Rádio do Tabernáculo da Fé de Campinas. Agradecemos por ter nos acompanhado em mais este dia cheio de bênçãos de Deus. Estamos certos que você foi abençoado. Durante a madrugada, teremos uma mensagem completa do profeta de Deus prometido em Malaquias capítulo 4, versículo 5. Amanhã, temos mais bênção para vocês aqui na Web Rádio Tabernáculo da Fé de Campinas. Boa noite com Jesus. Deus vos abençoe.

0: prayer. How many has family prayer? That's good. Let's try it again. I'll get that back in here. I like that. All together now. Don't forget the family prayer. Jesus wants to meet you there. He will take your...
1: Com Jesus, vamos todos dizer, o Senhor é a força da nossa vida. Graças a Deus, mais uma escola. Vamos anotar a escritura desta manhã, que se encontra no livro de Filipenses, capítulo 2, versículos 5 ao 11. Vamos louvar o Senhor com o hino 322, A Luz do Céu. Tu anseias hoje mesmo a salvação, tem desejos de banir a escuridão. Abre então de par em par teu coração, deixa a luz do céu entrar.

0: recognize now that something made them raise their hands.
1: Que eles possam ver agora que algo os fez levantar as suas mãos.
0: What is it?
1: O que foi isto?
0: The Holy Spirit.
1: O Espírito Santo.
0: The Spirit of God that's upon them now calls them to raise their hands to make a decision.
1: O Espírito de Deus que está sobre eles agora, que fez com que eles levantassem as suas mãos para fazer uma decisão.
0: May this night be the night that they can say, from that Saturday night, down there in that school auditorium, I met God.
1: Que esta noite possa ser a noite que eles possam dizer, desde aquele sábado à noite, lá embaixo no auditório daquela escola, eu encontrei Deus.
0: Something happened to me. I've been changed ever since.
1: Algo aconteceu comigo. Eu fui mudado desde então.
0: Grant it, Father.
1: Conceda o Pai.
0: I commit them to you as the trophies of the message.
1: Eu os entrego a ti como troféus da mensagem.
0: And you said all the Father has given me will come to me, and none of them is lost.
1: E tu disseste, todo que o Pai me tem dado virá a mim, e nenhum deles se perderá.
0: Oh, Lord, you told me to give him eternal life and raise him up at the last day. That eternal life, that love that would bring him into the presence of this great place that I had the privilege of seeing a few weeks ago.
1: Oh, Senhor, tu lhes disseste que lhes daria vida eterna e os ressuscitaria no último dia. Aquela vida eterna, aquele amor que os traria para a presença deste grande lugar que eu tive o privilégio de ver poucas semanas atrás.
0: Father, I cannot say what it was.
1: Pai, eu não posso dizer o que foi aquilo.
0: I do not know.
1: Eu não sei.
0: You know my heart, but I'm only honest in what I'm saying.
1: Tu conheces o meu coração. Eu estou apenas sendo honesto no que estou dizendo.
0: You bear me record, Father.
1: Tu és minha testemunha, Pai.
0: It's such a sweet place.
1: É um lugar tão dócil.
0: God, when my days are done, I'd like to see little Joseph be a man that I could place this Bible in his hand.
1: Deus, quando meus dias terminarem, eu gostaria de ver o pequeno José ser um homem para que eu possa colocar esta Bíblia em sua mão.
0: Because the day of his dedication, he spoke, said, Joseph, thou art a prophet.
1: Porque no dia de sua apresentação, tu disse, José, tu és um profeta.
0: I pray, God, that you let a double portion of the Spirit on my boy.
1: Eu oro para que tu permitas porção dobrada do Espírito sobre meu garoto.
0: If you just let me live to win souls for you till I get old, then place this Bible over into the hands of my son Joseph and tell him to continue with the same gospel.
1: Se tu apenas permitires que eu viva para ganhar almas para ti, até ficar velho, então coloque esta Bíblia nas mãos de meu filho José, e diga-lhe para continuar com o mesmo evangelho.
0: It'd be a full life, Father.
1: Seria uma vida completa, Pai.
0: Nevertheless, when you're ready for me, amen.
1: Todavia, quando tu estiveres pronto para mim, amém.
0: What a beautiful rest.
1: Que lindo descanso.
0: I long to see that place again.
1: Eu almejo ver aquele lugar novamente.
0: Lord Jesus, may everyone that's here tonight, every person that's heard the message tonight, may not a one of them be lost.
1: Senhor Jesus, que cada um que está aqui nesta noite, cada pessoa que ouviu a mensagem nesta noite, que nenhuma delas possa se perder.
0: But may everyone.
1: Mas que cada um.
0: I see them in there.
1: Eu os vejo ali.
0: Then when we run it through our arms around one another, when there's no difference then between man and woman.
1: Então quando corrermos e lançarmos nossos braços ao redor um do outro, onde não há nenhuma diferença, então entre homem e mulher.
0: There's no difference. The sin streak has gone away with.
1: não há nenhuma diferença. O vestígio do pecado terá desaparecido.
0: We're truly then brothers and sisters, where we can live, never sin can enter no more, no evil thoughts, no nothing can ever come to that kind of a place.
1: Seremos verdadeiramente então irmãos e irmãs, onde podemos viver, o pecado nunca mais poderá entrar, nem os pensamentos malignos, nada poderá alguma vez entrar naquele tipo de lugar.
2: Graças a Deus, um bom dia com Jesus. O Senhor continue nos abençoando. Está nos visitando nesta manhã o irmão Ezequiel Lopes e família. Eles são de Limeira, São Paulo. Poderiam se colocar de pé os irmãos que nos visitam? Com Ezequiel Lopes e família, Deus os abençoe. São bem-vindos em nosso meio. Obrigado, irmãos, podeis assentar. Justifica a ausência, irmão José Maria Tobias, irmã Roseli dos Santos, também irmão Edson, irmã Divaneide Rodrigues e o diácono irmão Claudomiro justificam a ausência nesta manhã. Nós temos um agradecimento, agradecemos a Deus e ao pastor Cleomar Borges, ao pastor Wesley e à igreja pelas orações em favor de nossa mamãe Maria de Lourdes Costa. É o agradecimento do irmão Edivaldo, irmã Laídes, irmão Claudomiro, irmão Marcos e irmã Marinilce. Agradecem a Deus. E agora nós vamos orar. Se você tem um pedido, uma necessidade, faça conhecida ao Senhor pelo levantar de uma de suas mãos. Ore também por Evandro Tobias, por irmã Silvana Camargo e pelos nomes no livro de oração. Senhor Jesus, aqui estamos, ó Pai, mais uma vez na Tua casa, para Te adorar, Senhor, para Te engrandecer. Ó Deus, como é bom a Tua presença. A Tua presença tem cura divina, Tua presença tem libertação, Tua presença tem paz de espírito, Senhor. Estamos aqui para gozar desta presença divina. Colocamos, Senhor, em Tuas mãos cada um desses pedidos, essas necessidades. O Senhor conhece cada uma que possam chegar ao trono da graça. Toma também Teu servo ao nosso favor nesta manhã, que possamos sair daqui mais uma vez fortalecidos pelo poder da Tua palavra. É o que nós Te pedimos e Te agradecemos, com o perdão dos nossos pecados, no nome do Senhor Jesus Cristo. Amém.

E agora nós vamos ver as igrejas que nos acompanham nesta manhã. A Igreja de Boa Esperança, a Igreja de Pouso Alegre. Irmão João Otávio está aqui, né? Está aqui conosco. Também a Igreja de Mogi Mirim. Igreja de Mogi Mirim. Indaiatuba, pastor Wesley Rodrigues. Santo Antônio do Amparo. Também a igreja que está nos acompanhando, a Igreja de Americana, a Igreja de Pirassununga também nos acompanham nesta manhã. E os irmãos Sandra Mantovani, Antônio Miguel e família, Madalena Machado, Bismiel e Cristina, Lúcia, Vitória, Tiago e Gisele Paiva, Edna, Márcio de Jesus e família, Timóteo e família, Cristiane e Larissa do Amaral, Davi Almeida e família, João Carlos Marques, Pedro Araújo e Cleonice. Um total de 68 computadores, aproximadamente 134 irmãos que nos acompanham. Deus os abençoe a todos os irmãos e igrejas que nos acompanham nesta manhã. E agora nós vamos ouvir e acompanhar a mensagem Qual Atração Sobre a Montanha, do parágrafo 94 ao parágrafo 121.

0: That's what the attraction is.
1: Essa é que é a atração.
0: The predestinated seed of God who can't do nothing else but follow it.
1: A semente predestinada de Deus, a qual não pode fazer nada a não ser segui-lo.
0: Means more than life to us.
1: Significa mais do que a vida para nós.
0: Take our lives, but don't take that.
1: Tire nossas vidas, mas não tire aquilo.
0: What is the attraction?
1: Qual é a atração?
0: God as usual, fulfilling his word.
1: Deus, como sempre, cumprindo a sua palavra.
0: He's fulfilling the word of Zechariah. Again, the prophet Zechariah.
1: Ele está cumprindo a palavra de Zacarias outra vez. O profeta Zacarias.
0: We read the ninth verse a while ago, when Jesus entered his temple, riding or entered Jerusalem, riding on a little white donkey.
1: Onde eu li o versículo 9 há pouco, quando Jesus entrou no seu templo dirigindo ou entrou em Jerusalém montado num jumentinho branco.
0: The prophecy was fulfilled that Zechariah said.
1: A profecia que Zacarias disse estava cumprida.
0: Here it is. Rejoice greatly, O daughters of Zion, shout, O daughters of Jerusalem.
1: Aqui está ela. Alegra-te muito, ó filhas de Sião. Exulta, ó filhas de Jerusalém.
0: Behold, our king is coming unto thee. He is just and having salvation, lowly riding upon an ass. And upon the colt, the foal of an ass.
1: Eis que o teu rei virá a ti, justo e salvador, pobre, montado sobre um jumento, sobre o asninho, filho de jumenta.
0: That's what the attraction was at Jerusalem, at the religious headquarters.
1: Era esta a atração que estava em Jerusalém, nas sedes religiosas.
0: Now, we see a last day happening.
1: Agora, vemos o acontecimento dos últimos dias.
0: Let's just turn a few pages on in Zechariah and see what he said about it.
1: Vamos simplesmente voltar algumas páginas em Zacarias e ver o que ele disse sobre isso.
0: Let's turn over then for the last days.
1: Vamos voltar então para os últimos dias.
0: That was the middle age. Let's turn now to the last days.
1: Aquela era a Idade Média. Vamos voltar agora aos últimos dias.
0: And turn over to Zechariah, the 14th chapter, and beginning with the fourth verse, and listen.
1: E voltar a Zacarias. Capítulo 14, começando com o versículo 4, e ouçam.
0: And we're going to read down a portion of the scripture, about 9 verses, from 4 to 9, listen close.
1: E vamos ler uma porção das escrituras, cerca de 9 versículos, do 4 ao 9, ouçam atentamente.
0: And it's prophesying of his coming, the last days, listen close now.
1: E está profetizado de sua vinda. Nos últimos dias, ouçam atentamente agora.
0: This is thus saith the Lord, it's the scriptures, Zechariah 14.
1: Isto é o assim diz o Senhor, são as escrituras, Zacarias 14.
0: Remember Zechariah 9, what it said? And they didn't recognize it.
1: Recordem Zacarias 9, o que ela diz? E eles não reconheceram.
0: Now what is it today, Zechariah 14? Speaking of his coming.
1: Agora o que é hoje? Zacarias 14, falando de sua vinda.
0: And his feet shall stand in that day upon the Mount of Olives again.
1: E naquele dia estarão os seus pés sobre o Monte das Oliveiras novamente.
0: Which is before Jerusalem, on the east.
1: Que está de fronte de Jerusalém para o oriente.
0: On the Mount of Olives shall cleave in the midst thereof towards the east and towards the west.
1: No Monte das Oliveiras será fendido pelo meio. Para o oriente e para o ocidente.
0: And there shall be a very great valley.
1: E haverá um vale muito grande.
0: Half of the mountain shall be moved towards the north and half towards the south.
1: Metade do monte se moverá para o norte e a outra metade para o sul.
0: And you shall flee to the valley of the mountains.
1: E fugireis pelo vale dos meus montes.
0: For the valley of the mountain shall reach from Azel.
1: Porque o vale dos montes chegará a Azel.
0: Yea, ye shall flee like you fled in the days of the earthquake, in the days of Uzziah, the king of Judah.
1: E fugireis assim como fugistes nos dias do terremoto, nos dias de Uzias, rei de Judá.
0: Another earthquake, splitting open the earth.
1: Outro terremoto, fendendo a terra.
0: If you want to follow out a scripture here, notice in this fifth verse, It implies that the cleaving of the Mount of Olives is due to an earthquake.
1: Se vocês desejam seguir as escrituras aqui, observem no versículo 5. Isto aplica que as fendas do Monte das Oliveiras se devem a um terremoto.
0: And this is confirmed by Isaiah 29:6 and Revelation 16:9.
1: E isso está confirmado por Isaías 29:6 e Apocalipse 16:9.
0: Exactly, what is it?
1: Exatamente. O que sucede?
0: The same prophet told of his first coming, seen his second coming.
1: O mesmo profeta que falou da sua primeira vinda, viu a sua segunda vinda.
0: Notice, as in the days of the earthquake.
1: Observem, como nos dias do terremoto.
0: See what the earthquakes are doing, see the predictions of them.
1: Vem o que os terremotos estão causando, vem as predições deles.
0: And the Lord your God shall come. And all his saints with thee.
1: Então virá o Senhor teu Deus e todos seus santos contigo, ó Senhor.
0: And it shall come to pass in that day. Hallelujah.
1: E acontecerá naquele dia. Aleluia.
0: In that day the light shall not be clear or dark.
1: Naquele dia que não haverá preciosa luz ou espessa escuridão.
0: But it shall be one day with one day which shall be known to the Lord, not day nor night.
1: Mas será um dia conhecido do Senhor, nem dia nem noite será.
0: But it shall come to pass that in the evening time it shall be light.
1: E acontecerá que no tempo da tarde haverá luz.
0: Oh God, it shall be light about the evening time.
1: Oh Deus, haverá luz no entardecer.
0: Same prophet, and the people is blind.
1: O mesmo profeta, e as pessoas estão cegas.
0: What's the attraction?
1: Qual é a atração?
0: Let's read a couple more verses.
1: Vamos ler mais uns dois versículos.
0: And it shall be in that day that the living water shall go forth from Jerusalem.
1: Naquele dia também acontecerá que correrão de Jerusalém as águas vivas.
0: Half of them towards the former sea and half towards the higher sea.
1: Metade delas para o mar oriental e metade até o mar ocidental.
0: In the summer and winter shall it be, the gospel going forth both Jew and Gentile.
1: No estio e inverno sucederá isto. O evangelho indo por diante, tanto para judeus como para gentios.
0: And the Lord shall be king over the earth in that day, and there shall be one Lord, and his name one.
1: E o Senhor será rei sobre a terra naquele dia, e um será o Senhor, e um será o seu nome.
0: It shall be light about the evening time. Right. The way to glory you will surely find.
1: Haverá luz no entardecer, certo? O caminho da glória certamente se encontrará.
0: In the waterway is the light today.
1: No caminho pelas águas está a luz de hoje.
0: Buried in the precious name of Jesus.
1: Sepultado no precioso nome de Jesus.
0: Young and old, repent of all your sins. The Holy Ghost will surely enter in.
1: Jovens e velhos, arrependam-se de todos os seus pecados. O Espírito Santo certamente entrará.
0: The evening light has come.
1: A luz do entardecer chegou.
0: It is a fact that God and Christ are one.
1: É fato que Deus e Cristo são o mesmo.
0: See where we're at?
1: Vem onde estamos.
0: Nations are breaking. Israel's awakening. The signs that our prophets foretold.
1: Nações estão se rompendo, Israel se despertando, os sinais que os nossos profetas predisseram.
0: That earthquake to the Gentiles to the last day, the Gentile days numbered with horrors and cumbers.
1: Aquele terremoto para os gentios para os últimos dias. Os dias dos gentios contados, sobrecarregados de horrores.
0: Return, O dispersed, to your own.
1: Retornai, ó dispersos, aos vossos.
0: You that have been kicked out in these arks carried on new carts, Get out of there before death strikes you.
1: Vocês que foram expulsos e essas arcas carregadas em carros novos, saia de lá antes que a morte os atinja.
0: God has confirmed it. It shall be so.
1: Deus tem confirmado isto. Assim será.
0: Let us turn over to another scripture in the Old Testament. Malachi, the fourth chapter.
1: Vamos voltar a outra escritura no Velho Testamento. Malaquias, capítulo 4.
0: And read that little fourth chapter.
1: E ler aquele pequeno capítulo 4.
0: Behold, a day cometh that shall burn as an oven, and all the proud, yea, all that do wickedly, shall be as stubbles.
1: Eis que aquele dia vem ardendo como fogo. Todos os soberbos, todos os que cometem impiedade, serão como palhas.
0: Now this, not, this Malachi 3 was the first coming now. Here's the next coming.
1: Agora isto não é, isto é Malaquias 3. Era a primeira vinda. Agora aqui está a próxima vinda.
0: Even the Dr. Scofield here, I certainly don't agree with him in his footnotes, but he's got it lined out here, right?
1: Mesmo o Dr. Scofield aqui, eu certamente não concordo com ele em suas notas ao pé das páginas, mas ele tem isto em ordem aqui.
0: The commission of John, the Malachi 3, and the second coming of Christ and Elijah beforehand.
1: A comissão de João para Malaquias 3 e a segunda vinda de Cristo e antecipadamente Elias. Muito bem.
0: All the proud shall burn, up saith the Lord of hosts.
1: Todos os soberbos os abrasará, diz o Senhor dos exércitos.
0: And it shall leave them neither root nor branch.
1: E de sorte que lhes não deixará nem raiz, nem ramo.
0: Where's the eternal hell, then?
1: Onde está o inferno eterno, então?
0: But unto you that fear my name shall the Son of Righteousness rise with healing campaigns, healing in his wings.
1: Mas para vós que temeis o meu nome nascerá o sol da justiça e campanhas de salvação trará debaixo de suas asas. Salvação trará debaixo das suas asas.
0: You shall go forth and grow up as calves of the stall.
1: Saireis e crescereis como os bezerros do cevadouro.
0: And you shall tread down the wicked.
1: E pisareis os ímpios.
0: They shall be ashes under the soles of your feet in that day that I shall do this, saith the Lord of hosts.
1: Se farão cinza debaixo das plantas de vossos pés naquele dia que farei, diz o Senhor dos exércitos.
0: Remember the law of Moses, my servant, which I commanded him in Horeb. For all Israel, the statutes and judgment.
1: Lembrai da lei de Moisés, seu servo, o qual lhe mandei em Horeb para todo Israel, que são os estatutos e juízo.
0: Here's the coming of Elijah.
1: Aqui está a vinda do Elias.
0: Behold, I will send to you Elijah the prophet.
1: Eis que eu vos envio o profeta Elias.
0: The last closing scripture of the Old Testament.
1: A última escritura que encerra o Velho Testamento.
0: I'll send to you Elijah the prophet before the coming of that great and dreadful day of the Lord.
1: Eu vos envio o profeta Elias antes que venha aquele grande e terrível dia do Senhor.
0: And that couldn't have been John.
1: Agora, esse não poderia ter sido João.
0: No. See, the world wasn't burned up, the righteous walked out on the wicked. No, no.
1: Não. Vejam, o mundo não foi queimado e os justos não andaram sobre os ímpios. Estão vendo? Não, não.
0: Before the great and dreadful day of the Lord.
1: Antes do grande e terrível dia do Senhor.
0: And he shall turn the hearts of the fathers to the children, and the hearts of the children to the fathers, lest I come and smite the earth with a curse.
1: E converterá os corações dos pais aos filhos, e os corações dos filhos a seus pais, para que eu não venha e fira a terra com maldição.
0: Notice the accuracy of the Holy Spirit, that it would not confuse them two comings of Elijah.
1: Observem a precisão do Espírito Santo, que ele não confundiu aquelas duas vindas de Elias.
0: Malachi 3 said, behold, I send my messenger before my face.
1: Malaquias 3 diz, eis que eu envio meu mensageiro perante minha face.
0: Jesus asked about John.
1: Perguntaram a Jesus sobre João.
0: He said, if you can receive it, this is who the prophet said, I'll send my messenger before my face. This is the Elias that was to come. Malachi 3.
1: Ele disse, se o podem receber, este é aquele de quem o profeta disse, eu enviarei meu mensageiro perante minha face. Este é o Elias que estava por vir. Malaquias 3.
0: Notice the scripture so accurately gives it.
1: Observem a exatidão que a escritura dá a isto.
0: Watch what this, to show them who wants to believe, them who wants to see.

0: E as três.
1: Notice the scripture so accurately gives it.
0: Observem a exatidão que a escritura dá a isto.
1: Watch what this the shoulder, them who wants to believe, them who wants to see.
0: Observe o que é isto para mostrar o aqueles que desejam crer, aqueles que desejam ver.
1: Remember Jesus stopped in the middle of a scripture? Because part of it was fulfilled then the rest for his second coming?
0: Lembram-se que Jesus parou no meio de uma escritura porque parte dela já havia sido cumprida então o restante para a sua segunda vinda? Para pregar o ano aceitável do Senhor, curar os quebrantados de coração, e parou?
1: Not bring judgment to the Gentiles. Until his second coming.
0: Não trazer julgamento aos gentios até sua segunda vinda.
1: Notice this scripture here parallels that.
0: Observe esta escritura aqui como se assemelha a essa.
1: And he, Elijah, shall turn the hearts of the fathers to the children.
0: E ele, Elias, tornará os corações dos pais aos dos filhos.
1: Now speaking of Malachi 4, not get it mixed. From Malachi 3.
0: Agora, falando de Malaquias 4, não misture isto, ou Malaquias 3.
1: John, Elijah, who came in the days before the first coming of Christ.
0: João, Elias, o qual veio nos dias anteriores à primeira vinda de Cristo.
1: Turn the hearts of the old patriarch fathers to the message of the children. The new message.
0: Tornou o coração dos velhos pais patriarcas à mensagem dos filhos, a nova mensagem.
1: Now watch. And the hearts of the children to the father.
0: Agora observe. E os corações dos filhos aos dos pais.
1: In his second coming, in the last days, he turns back to the apostolic faith again.
0: Em sua segunda vinda, nos últimos dias, ele retorna à fé apostólica novamente.
1: See how perfect the scriptures line up?
0: Vê quão perfeitamente concordam as escrituras.
1: That was the end of the Old Testament. The Old Testament.
0: Aquele era o fim do Antigo Testamento. O Antigo Testamento.
1: Now, we see there's light in the evening time.
0: Agora, vemos que há luz no tempo do entardecer.
1: What is it? It's the top, Mount Treetop, as I said this morning.
0: O que é isto? É o topo, o monte topo da árvore, como eu disse nesta manhã.
1: We've come up through denominations to not an orange tree like I spoke of this morning.
0: Temos passado através de denominações, através não de uma laranjeira, como eu falei nesta manhã.
1: But we've had grapefruit, lemons, all kinds of other things. That wasn't like the beginning at all.
0: Mas tivemos toranja, limões, todas as espécies de outras coisas bem diferentes do princípio.
1: But after, don't miss it, here it comes.
0: Mas depois, não fale em entender isto. Aqui vem isto.
1: After all the denominations is played out. They didn't have any light to begin with.
0: Depois de todas as denominações haverem feito o papel delas, para começar, elas não tinham nenhuma luz.
1: There will be a day that can't be called day or night.
0: Haverá um dia que não poderá ser chamado de dia ou de noite.
1: What are they doing? What are they doing?
0: O que estão fazendo eles? O que estão fazendo eles?
1: What does a lemon do on an orange tree?
0: O que faz um limão em uma laranjeira?
1: It takes the original life of the orange that's coming up and perverts it. To a lemon.
0: Ele toma a vida original da laranja que está vindo e a perverte através de um limão.
1: That's what the denominations has done to the word of God.
0: Isto é o que as denominações têm feito à palavra de Deus.
1: Made the word of God of no effect by their traditions.
0: Feito a palavra de Deus sem nenhum efeito através de suas tradições. Isso é assim, diz o Espírito do Senhor.
1: They have brought forth lemons, grapefruits, not oranges.
0: Eles têm produzido limões, toronjas, não laranjas.
1: But what did the prophet say?
0: Mas o que o profeta diz?
1: The same one that said for our text tonight.
0: A mesma coisa que disse nosso texto nesta noite.
1: Rejoice, O daughters of Jerusalem. Shout loud, daughters of Zion.
0: Alegra-te, ó filha de Jerusalém. Exulta, ó filha de Sião.
1: For your king's coming to you. Meek and lowly, sitting upon the foal of an ass.
0: Eis que o teu rei virá a ti. pobre e humilde, montado.

0: Sobre um filho de jumenta.
1: Notice that same prophet said there will come a time of the ripening the sun sent upon the earth to ripen the fruit.
0: Observe que o mesmo profeta diz: haverá um tempo do amadurecimento. O sol é enviado sobre a terra para amadurecer o fruto.
1: Why couldn't it ripen? There's no fruit there to ripen. But the life is still traveling on.
0: Por que não podia ele amadurecer? Não havia fruto algum lá para amadurecer, mas a vida continua seguindo adiante. Veio através de uma toranja para ser uma laranja. Encontramos que ela se organizou, era uma toranja.
1: It went again. It come out that time a lemon.
0: Foi outra vez, e desta feita saiu um limão.
1: Went on again. It turned out to something else.
0: Seguiu em frente outra vez, saiu alguma outra coisa.
1: And in the last top of the tree, it's turned out to a tangelo, which is half orange, half lemon.
0: E por último, no topo da árvore, tornou-se tangelo, que é meio laranja, meio limão.
1: A mixed breed, a perverted thing.
0: Numa espécie mista, uma coisa pervertida.
1: Come on to a perversion. Living off that same tree.
0: Veio através de uma perversão, vivendo daquela mesma árvore.
1: The shock almost deceived the elect. It looks like an orange, but it ain't.
0: A palha quase enganaria o eleito. Parece uma laranja, mas não é.
1: But it shall be life. When she grows beyond organization.
0: Mas haverá luz quando ela cresce além da organização.
1: When she gets out of past organization and blooms out again. She'll put forth oranges like she was when she went into the ground.
0: Quando ela passar através da organização, florescer outra vez, ela dará laranjas como ela era quando ela foi para o chão.
1: And then it shall be light.
0: Então haverá luz.
1: What's this attraction? What's this happening?
0: Qual é esta atração? Que acontecimento é este?
1: Fulfilling God's word.
0: Cumprindo a palavra de Deus.
1: There's two witnesses of the Old Testament that this would happen.
0: Há duas testemunhas no Velho Testamento de que isto aconteceria.
1: Let's take John 14, 12 of the New Testament.
0: Vamos tomar João 14, 12 do Novo Testamento.
1: Jesus said, "He that believeth on me, the works that I do, shall he do also."
0: Jesus disse: aquele que crê em mim também fará as obras que eu faço.
1: Also in Luke 17, 22 to 30. He said,
0: também em Lucas 17, 22 ao 30, ele diz:
1: as it was in the days of Lot, or Sodom was burned,
0: e como foi nos dias de Ló, antes que Sodoma fosse queimada,
1: so shall it be at the return of the Son of Man, that day when the Son of Man is being revealed.
0: Assim também será na volta do Filho do Homem, aquele dia em que o Filho do Homem se há de manifestar.
1: Oh, just look at the scriptures.
0: Oh, simplesmente olhe nas escrituras.
1: The Son of Man, Jesus Christ, the same yesterday and forever.
0: O Filho do Homem, Jesus Cristo, o mesmo ontem, hoje e eternamente.
1: Grow to past denominations. Grow into the top of the tree.
0: Cresceu passando as denominações. Cresceu até o topo da árvore.
1: What did he say in John 14 or 15?
0: O que ele disse em João 14 ou 15?
1: Every branch that's in me that doesn't bring forth the fruit, it'll be cut off and pruned, thrown into the fire and burned.
0: Toda vara em mim que não dá fruto será cortada e podada, lançada no fogo e queimada.
1: Whatever branch that'll bring forth fruit, it'll be purged.
0: Mas toda aquela que dá fruto será limpa.
1: Oh, there'll be a true farmer in Latourine in the last days upon that little group that come with him on this little donkey.
0: Oh, haverá uma verdadeira chuva temporã e serôdia nos últimos dias sobre aquele pequeno grupo que vem com ele nesse jumentinho.
1: Low and humble, no daughter denomination, crying, Hosanna to the King that comes in the name of the Lord.
0: Pobre e humilde, não dom ou denominação, clamando, Hosanna ao rei que vem no nome do Senhor.
1: What's the matter today? What's the attraction on the mount?
0: Qual é o problema hoje? Qual é a atração sobre a montanha?
1: Not long ago, standing at this pulpit, it was said by the Holy Spirit.
0: Há não muito tempo atrás, de pé neste púlpito, foi dito pelo Espírito Santo.
1: The day will come that when they'll drive down a stake in front of your house, they'll move your gate so that you'll bypass it, not be angry.
0: O dia virá quando colocarão uma estaca em frente da sua casa, moverão seu portão. Então isso, deixe isso de lado, não fique zangado.
1: I seen my gate tore up and laying out upon the hillside. I seen the hill in front of me all dug up, boards and things laying there worse. Something mashed it up.
0: Eu vi que meu portão foi arrancado e encontrava-se no lado do monte de terra. Eu vi o monte na minha frente todo escavado, tábuas e coisas jogadas lá onde se havia feito esta bagunça.
1: He said, I looked and there was a little Ricky that had got up there and knocked that gate out. Done this.
0: Ele disse, eu olhei e ali estava um pequeno Ricky que havia ido lá e arrancado aquele portão, fez isto.
1: So I said, why didn't you tell me? You got smart with me. And I had to hit him.
0: Eu disse, por que você não falou comigo? Ele bancou o esperto comigo. E eu tive que acertá-lo.
1: When it did, I said, I haven't done this since I was in the ring. But I just want you to know. And I swatted him one.
0: E quando eu o fiz, eu disse, eu não tenho feito isto desde que deixei o ringue. Mas eu simplesmente quero que você saiba. Ele apliquei um golpe.
1: And when I knocked him down, I picked him up again, knocked him down again.
0: E quando eu o derrubei, eu o coloquei de pé novamente e eu o derrubei de novo.
1: I picked up three or four times and kicked him over the hill.
0: Eu o levantei três ou quatro vezes, então o chutei para o outro lado do monte.
1: So then I went over there and I said, that ain't right.
0: Então eu fui até lá e eu disse, isso não está certo.
1: I picked him up and shook his hands. I said, I'm not angry with you, but I just want you to know. You can't talk to me like that.
0: Eu levantei e apertei a mão dele. Eu disse, eu não estou zangado com você, mas eu simplesmente quero que você saiba que você não pode falar comigo assim.
1: And then when I turned and come back, the Holy Spirit was standing there at the gate, said, now bypass this. When that stake drove down, turn westward.
0: E então, quando eu virei e voltei, o Espírito Santo estava lá no portão, disse, agora deixe isso de lado. Quando aquela estaca for colocada, volte-se para o oeste.
1: This book, everything that I need. This book is a good recipe. The way the shoals to go around my trouble.
0: Este livro, tudo o que necessito. Este livro é uma boa receita. Mostra a maneira de como evitar os meus problemas.
1: Amen. That book is the word, and that word is God.
0: Amém. E esse livro é a palavra, e essa palavra é Deus.
1: Bypass your troubles. It'll tell you what to do.
0: Deixe de lado seus problemas. Ele lhe dirá o que fazer.
1: 3 years.

Graças a Deus. E agora vamos ao toque de somente crer, receber a palavra do Senhor ao nosso favor.

Haverá luz no entardecer. Bom dia com Jesus. Felicidade saber que estamos nesta luz da última hora. Não tem mais nada. E nós estamos no fim, nesta luz. Que gratidão deve estar nos nossos corações, essa atração sobre a montanha, aquele Rick. Engraçado, o Espírito Santo mostrou para ele, vai arrancar o seu portão, vai estar um monte de terra, quando isso acontecer, vá para o oeste. O Espírito avisou ele, não fique zangado. Ainda falou para ele não ficar zangado. Quando ele chegou lá, o portão removido, tem coisa que Deus fala com você e você fala, meu Deus, por que eu fiz isso? Só me avisou. E o Rick estava lá, aquele rapazinho, deu uma desperto. E o profeta teve que acertar ele. Aí se você tivesse lá visto o irmão Bran dando um murro nele, caiu no chão, ele levantou, deu outro golpe, derrubou de novo umas 3 ou 4 vezes, depois deu um chute, jogou ele para lá. Isso era um sinal que ele tinha que ir para o oeste, para Deus descer, para cumprir Apocalipse 10, o anjo forte. Que grandeza, gente. Mas ele foi lá, pegou na mão dele, falou, não estou zangado, nós estamos de bem, viu? Não estou zangado, mas eu quero que você saiba que você não pode falar assim comigo. E saiu e foi para o oeste, para encontrar esse grande, grande fato da história mundial. E ele veio, como ele mostra na mensagem, parado na brecha, cumprindo aquilo que o profeta estaria na terra no tempo daquela vinda. Graças a Deus, pela luz da hora, pela luz do momento, que estamos na hora de algo muito poderoso acontecer. Vamos ver o pão diário da semana. Assim resplandeça a vossa luz diante dos homens. 3/9/61. Eu tenho um bebê na glória que só foi dedicado, não batizado, porque o batismo é para a remissão de pecados. Veja, para mostrar que você se arrependeu. Aquele bebê não fez nada de que se arrepender. É um bebê que apenas nasceu aqui no mundo. Ele não tem nenhum poder quanto a vir aqui. Veja, e não tem pecados. Quando Cristo morreu na cruz, ele morreu para tirar o pecado do mundo, até que este bebê tenha feito algo de que se arrepender. O sangue de Jesus Cristo faz expiação, mas agora a mãe e o pai, os pais, têm direito de trazer o bebê e oferecer de volta a Deus o bebê que lhe foi dado por Deus. Amém. As infalíveis palavras de Deus. Pregada no dia 6/4/56. Deus, antes da fundação do mundo, olhou para baixo através da corrente do tempo e viu tudo o que seria. E, portanto, ele pôde chamar e eleger aqueles que ele sabia que colocaria
em seu edifício. Isso mesmo. E se você foi chamado esta noite pelo Espírito Santo, e lhe foi dado uma chance de entrar no reino de Deus, você deveria estar feliz. Amém. Se você está no reino de Deus e é parte do corpo de Cristo, graças a Deus, viva a vida, faça as coisas que são certas. E lembre-se, isto pode penetrar de modo um pouco áspero quando descer, mas deixe fazer a digestão por algum tempo. Se você está no corpo de Cristo, ele não tem quaisquer amputações. Não, seu corpo é perfeito, não precisa de quaisquer amputações. Amém. Ufa, isso é verdade. Aleluia. E não vai faltando um braço, uma mão, amputou. Não. Perguntas e respostas número 1. 3:1-54. Vou lhe dar minha estimativa no que penso ser a coisa mais próxima de uma evidência de que um homem é cristão do que qualquer coisa que eu conheça. Sabe o que é? É labuta da alma. Uma pessoa que está sempre tão faminta e sedenta por Deus, ela pura e simplesmente, dia e noite, ela simplesmente não aguenta. Ela tem de fazer alguma coisa para Deus. Ela está tão cheia de amor e está simplesmente labuta da alma, simplesmente labutando o tempo todo. A Bíblia diz: o que sai semeando em lágrimas retornará sem dúvida regozijando-se, trazendo consigo preciosos molhos. Está certo? Todas estas coisas.

seja lá o que for, ela tem que fazer alguma coisa para Deus. O cego Bartimeu, 15 do 11, 55, pense em coisas que são positivas. Nunca deixe um pensamento negativo passar. Só, ou não deixe passar, parar. De qualquer forma, se começar a passar, mantenha seus pensamentos positivos. Jesus, não pense, sentado aí em uma cadeira de rodas, você que está sem esperança, desamparado, você não está. Nunca deixe esse pensamento negativo alguma vez passar, ou não deixe ancorar-se. Você não pode evitar que ele passe pela sua mente. Isso mesmo, mas não deixe parar, ancorar. Como o velho fazendeiro disse, não posso evitar que os pássaros voem sobre a minha propriedade. Mas ele tinha uma espingarda de cano duplo. Disse, eu com certeza posso impedi-los de se empoleirar. Assim, faça você a mesma coisa. E você também. Está vendo? Não deixe se empoleirar. Deixe que passe adiante. Amém. Pensamento, vem, você pega a espingarda de cano duplo. Jesus Cristo é o mesmo ontem, hoje e eternamente. A mente de Cristo é a minha mente. E entra em Deus e deixa ele passar. Dá um tiro com a espingarda de cano duplo. Ô Messias, já pensou nisso? Permita-me apenas lhe perguntar uma coisa. Olhe para mim por um minuto. É pregada no 17 do 1 de 61. Já pensou nisso? Permita-me apenas lhe perguntar uma coisa. Olhe para mim por um minuto. Essa é a minha mão, este é meu dedo, e esta é a minha orelha. Certamente ele estava apontando, né? Este é meu nariz, mas quem sou eu? Isso não sou eu, isso é algo que me pertence, está vendo? Esta é a minha mão, mas quem sou eu que possuo a mão? Veja, esta é apenas uma casa em que estou morando. Que tipo de bem? Tem de haver algo aí dentro chamado eu. Eu tenho que estar em algum lugar, porque isso é meu, está vendo? Eu é alguém, porque possuo algo. Eu tenho uma mão, é minha. Bem, quem sou eu? A quem isso pertence? Esse é o meu espírito, vem. Depende do tipo de espírito que é, a quem você apresenta seus membros. É desse que você é servo. Aleluia! Eu tenho uma mão, eu tenho um nariz, eu tenho uma perna. Mas quem sou eu? Você não é a perna. Você é um espírito. Oh Deus, aleluia! Entregue a Deus. Não é isso? Quem sou eu? A quem isso pertence? Esse é o seu espírito. Bem, depende do tipo de espírito que é. A quem você apresenta seus membros, é desse que você é servo. Né? Você é um espírito.

0: é um espírito que tem uma alma, e a velha alma morreu, e vê a alma da eternidade lá, que é a natureza do espírito e a alma, e ela domina, e você apresenta seus membros a Deus. Quem sou eu? Eu não sou a perna, não sou o nariz, eu não sou isso, apenas me pertence. Glória a Jesus. Tem que ser o profeta mesmo para trazer uma coisa tão profunda dessa. Não é profunda? Quem sou eu? É um espírito. Por quê? Pregada no dia 26 de 6 de 63. A Bíblia diz: os pecados de Sodoma afligiam diretamente a alma justa de Ló. E como que a alma do homem era justa, e ele olhava para os pecados da terra e conhecia aquilo que estava errado, que eles estavam agindo mal, e todavia sem coragem de defender sua convicção. Não é de se admirar que todo mundo se tornou uma Sodoma e Gomorra, e como que os Lós de hoje, em toda a nação e ao redor do mundo, estando nas igrejas, que estão convencidos de que Jesus Cristo é o mesmo ontem, hoje e eternamente, e que seu poder é tão real hoje como sempre foi, sem coragem de se levantar no púlpito e denunciar o pecado por causa de alguma barreira que os excomungaria de um companheirismo ao qual se uniram. Ainda volta ao sangue de Jesus Cristo, o único remédio. Por quê? Porque o sangue de Jesus é o único remédio. Graças a Deus, revestindo-nos de toda a armadura de Deus. 7 de 6 de 62. Agora eles têm um homem girando ao redor. Agora eles têm um homem girando ao redor no espaço. Todos eles se vangloriam disso. Vocês sabem, tem um homem no espaço. Ora, isso não é nada. Nós, cristãos, temos tido um espaço por 2000 anos. Isso mesmo, eles estão se vangloriando disso. Isso não é nada novo. Isso é velho para nós. Nós sabemos disso o tempo todo. Assim estão vendo? Veja, isso é o quão adiante nós estamos. Eles simplesmente não percebem isso. Sim, construindo grandes estradas e super coisas como essas, e tentando fazer da Terra um lugar melhor, e assim por diante. Eles não percebem que os mansos vão herdá-la. Assim, aí está, assim, só veja, Deus tem tudo resolvido para nós. Essa é a única coisa que temos que fazer, é só nos apegarmos a Ele e simplesmente seguirmos em frente. Está vendo? Isso é tudo, crendo, isso é tudo que Ele nos pediu para fazer. Ele nos levará até o fim. Amém. Aleluia! Vamos dizer graças a Deus por esses parágrafos. Palmas para Jesus. Você coloca uma toalha tão grande, pode cortar em 4. Nós vamos ver uma carta aqui. escrita no dia 30 de janeiro de 2021, do irmão José Brana. O parágrafo que ouvimos hoje no início, irmão Brana falando, José, que a unção dobrada esteja sobre seu espírito. Você será um profeta, José. E que grande trabalho que faz hoje para a noiva de Jesus no mundo. Então, essa carta foi escrita. O André imprimiu para mim. Vamos ver. Como é, o tema é Estimada Rainha do Céu. Ô, noiva querida, né? Estimada Rainha do Céu. É você, estimada Rainha do Céu? Como podemos começar a descrever o que está acontecendo? A cada dia, escritura após escritura, profecia após profecia sendo cumprida, Deus está unindo sua rainha em torno de sua palavra. Às vezes, no paraíso, começaram a cantar em nossos corações. Sabemos que não falta muito agora. Algo está acontecendo. A hora chegou. A noiva se aprontou a ouvir o sétimo anjo, mensageiro de Deus, trovejar sua palavra. Nós nos reunimos toda semana e ficamos sobre grande expectativa quando fazemos a contagem regressiva, 5, 4, 3, 2, 1, e apertamos o play. É o que nós acabamos, eu ouvi a fita, né? É o que acabamos de ouvir, como ouvimos todo domingo, duas vezes, de manhã e à tarde, 45 minutos à tarde, sexta-feira também, na própria voz do profeta. Instantaneamente, a noiva é unida de todos os lugares no mundo. Então, seu mensageiro fala conosco aqui na terra, ao mesmo tempo. Deus ressoa a mesma coisa no céu. É a voz de Deus falando à sua semente predestinada, dizendo: Tu és minha noiva, eu te amo, minha rainha, a hora chegou. Alegra-te, prepara tudo para a nossa ceia das bodas. Agora é a hora da revelação. Todas as coisas estão sendo reveladas bem na sua vinda. É a hora do desfecho. Nossos corações saltam de alegria quando, a cada semana, Ele nos dá mais presentes de casamento. Vi uma grande mulher se levantar, de bela aparência, muito bem vestida de púrpura. Ele está citando o irmão Brana, como da realeza. E abro um pequeno parênteses aqui. Ele abre um parênteses. Ela era uma grande governante nos Estados Unidos. Talvez a Igreja Católica, uma mulher e alguma mulher, e não sei se seria a Igreja Católica, não sei. Não posso dizer. A única coisa que vi a mulher. Isso foi tudo. Enquanto a noiva ouvia os sete selos sendo revelados, Kamala Harris é a governante lá? Kamala? É? Kamala. Chama Kamala. Harris estava sendo empossada como a primeira mulher vice-presidente dos Estados Unidos na história mundial, né? Desde quando existiu o mundo. Não estou dizendo que isso é cumprimento daquela profecia que o irmão Branham viu, mas poderia ser. Kamala Harris fez história hoje, tornando-se a primeira vice-presidente mulher negra e sul-asiático, asiática dos Estados Unidos.
1: Ela é negra?
0: É, negra. Na 59 cerimônia de posse, ela usou um vestido púrpura. Todas 59 cerimônias com o mesmo vestido. Às vezes trocava, né? Mas era púrpura. Que coisa tremenda. Quando o Mombrão dá a mensagem, que ele cita as eras. Mas, né, desde então ele fala que viu vestido de púrpura. Lá desde então, não foi? Hã? Lá ele fala que poderia ser uma vice-presidente vestido de púrpura, não é? Não é lá desde então? Hã? É, né? Púrpura e um casaco combinando do designer emergente Christopher John Ross, é o nome do presidente? Hã? Ah, ela está falando, é combinando no designer emergente, é um desenho então isso aqui? Fala aqui. É o design do vestido. Ah, sim. É o design do vestido. Ela também cumprimentou seu visual com colar de pérolas de... É um nome estranho aqui. Wilfred Rosado. Fanit, Fai. Custando falar português. Enquanto ouvimos as sete eras da igreja, o sétimo anjo mensageiro de Deus profetizou e nos disse que depois... Olha aqui, isso aqui é profundo. Ó. Achei profundo isso aqui. Depois de Kennedy, haveria outro presidente católico nos Estados Unidos. Kennedy era um católico, né? Primeiro presidente católico dos Estados Unidos, Kennedy. E o irmão Brando disse que haveria outro. Após a cerimônia de posse, Biden é esse? Esse aqui é o presidente? Tá, Biden. Se tornou o segundo católico a liderar os Estados Unidos. O primeiro desde Kennedy. Em 1961. Então esse, só dois presidentes católicos os Estados Unidos teve. Kennedy e esse, agora. De 61, agora. Irmão José estava falando aqui que o irmão Brando, depois haverá um presidente católico. E após a cerimônia de posse de Biden, se tornou o segundo católico a liderar os Estados Unidos. O primeiro desde John Kennedy, que foi assassinado em 63, que era católico. Esse é o primeiro. Todai, quem que é Todai? Não há melhor. Então veja aqui, ó, enquanto enviamos as sete eras da igreja, O sétimo anjo mensageiro, ele diz nas sete eras da igreja. De Deus, profetizou e nos disse que depois de Kennedy haverá outro presidente nas eras. Que haverá outro presidente católico. Que coisa, hein? E justamente com a mulher, né? Não é coincidência. São profecias cumprindo. Outro presidente católico e justamente com a mulher de púrpura. Oh, Deus, isso para a noiva é um regozijo na alma. Oh, Maranata, Jesus. Não há melhor época na história do mundo para se viver. Ouve. Melhor época da história do mundo para se viver nesse inverno. Essas profecias estão se cumprindo desde nós, diante de nossos próprios olhos. Graças a Deus. Vamos dizer, graças a Deus. As escrituras, depois de Kennedy, o irmão Brandt diz, haverá outro presidente católico agora elegido. Fim, juntamente com a mulher, ele diz, o Job, escreve isso aí. Podia até ler lá desde então. O pastor era um larga dela. Não. Coisa boa, né? Ele fala da vice-presidente. E então, é o 226. E então isto, e eu não teria tempo nesta reunião para lhe contar em 1933, estas e uma nação de mulheres, é o número 13. Ela aparece no capítulo 13 de Apocalipse. 13 estrelas, 13 listras, 13. Tudo é 13, tudo é a mulher. E recordem, assim diz o Senhor, haverá uma mulher que governará antes do fim do tempo. Ela será uma presidente, vice-presidente, ou será a Igreja Católica como uma mulher? Eu a vi, uma grande mulher, a nação se inclinando para ela. Isso será antes do fim do tempo. Assim diz o Senhor, anote isto e descubram, vocês jovens, veja se isto acontece. Se não acontecer, eu sou um falso profeta. Graças a Deus, gente. É tão bom. Bom, eu creio na mensagem a vida inteira. Assim, ó. Se não cumprisse nada que ele falasse, eu cria do mesmo jeitinho. Nunca sei atrás de coisa, se cumpriu, se não cumpriu. Se não, eu creio do mesmo jeitinho. É só eleito para isso. Elegido é bom demais. O outro fica comparando, caçando. Eu não, eu creio do mesmo jeito. Mas quando você vê um negócio assim, aberto assim, você dá, dá uma coisa boa na alma da gente. Né? Graças a Deus. De todo jeito eu já cria, já. Se cumprir, se não cumprir. Eu creio do mesmo jeito, nunca tive. Mas quando você vê um negócio aberto, assim, oh Deus, é fim mesmo, graças a Deus. E finalmente terminará. Eu predigo, uma mulher a controlará. Lembre-se, isso foi há 30 anos. Ele estava falando da visão de 1933. Falta 12 anos para completar 100. Ah, o que, que é isso? Que eu disse isso, e as sete coisas que eu predisse, cinco delas já se cumpriram, e estão com o homem ali. Agora, para introduzi-la, e vocês elegem através de sua política ali. A palavra de Deus é infalível. Sua palavra não pode falhar. Tem que se cumprir. Ele tem um padrão. E esse padrão é a sua palavra. Deus também tem uma maneira de revelar sua palavra. Não farei nada, absolutamente nada, até que a revele primeiro a meu servo, meu profeta. Antes de fazer qualquer coisa, ele a revela ao seu profeta. E quando ele revela, algo está a caminho. Os sete trovões darão à noiva a fé de arrebatamento. A fé vem pelo ouvir, e ouvir a palavra de Deus. A palavra de Deus vem ao profeta. Há somente uma voz de Deus. Minhas ovelhas conhecem minha voz. Uma voz, logicamente, é a sua palavra. Quando ele está falando, minhas ovelhas conhecem a minha voz. Minha voz tem sido provada a eles como verdadeira. Tem sido vindicada que é a minha voz. Agora, observe. Elas não estão sujeitas a seguir qualquer outra voz. Eles não farão. Minhas ovelhas conhecem a minha voz. E um estranho elas não seguirão. Conhecendo e amamos essa voz, não estamos sujeitos a seguir qualquer outra voz, mas sua voz nas fitas é nosso noivo, nos chamando de sua rainha. Ó, rainha de Deus, o que aguarda a cada dia, presente após presente, bênção após bênção, alegria após alegria e revelação após revelação. Vamos fazer a contagem regressiva mais uma vez neste domingo às 14 horas. É o horário do culto deles, né? Não tem de manhã? É às 14 horas. 14 horas, 2 horas da tarde. Às 14 horas de Jeffersonville. Para ouvir a voz de Deus trovejar para a sua rainha, enquanto ouvimos o segundo selo que foi pregado, o segundo selo que estão ouvindo lá, foi pregado no dia 19/3, nós estamos ouvindo aqui, né? O selo vai e volta. Irmão José Brana, graças a Deus por estar no que é perfeito. Vamos dizer, graças a Deus por esta carta, o cumprimento. Haverá outro presidente católico. Oh Deus, obrigado Jesus, por estar nessa luz da hora, na voz de Deus e a sua palavra, como ouvimos e vamos continuar ouvindo aqui o ensinamento dele. Vamos ler a Bíblia. Você está feliz? Escolinha das crianças. Cadê o Mon Levi? Está lá no Formoso? Cadê eles? Estão lá? Deixa eu ver. Dá para ver eles? Olha lá, ó, a igreja lá. Ó. O Marcos, Davi, Marros. Vamos levar. Então, os lá atrás também. Quem? Sua esposa? Ah, o pastor Ezra está aqui, mas a esposa está lá. Isaac, família e todos. Deus abençoe aí a igreja do Formoso. Igrejinha bonitinha. Muito bom, muito bem arrumadinho, com escritório. Banheiro no escritório. Lá tem muito banheiro, viu? Tem 5 banheiros das irmãs e 5 dos irmãos. Fora o das casas. Olha que lugarzinho tão aconchegante aquele, né? Não é? Oh, Deus. Mesmo no final, só dá um lugarzinho para nós. Mas melhor é bem lá em cima, viu? Melhor é bem aonde nós vamos. Mas para passar uns dias aqui, para Vamos continuar trabalhando. Vamos continuar trabalhando. Mas sabendo que a hora chegou. A hora chegou. Graças a Deus, gente. Graças a Deus. Dá uma alegria por dentro assim, ó. Isso custa conter, viu? Graças a Deus. Aos Filipenses, carta de Paulo aos Filipenses, capítulo 2, versículos 5 a 11. Eu tenho meditado nessa mensagem, identificação. Falei um pouquinho, meditei nela, em Pouso Alegre, em Boa Esperança. Estava orando e o Espírito me trouxe nós trazer um... continuar para receber aquela essência da mensagem, identificação. Ela tem uma... cada mensagem tem uma essência, um poder tremendo. E nós temos falado na reunião dos evangelistas, é trazer isso. É trazer isso, essa voz do sétimo anjo, essa mensagem que é o nosso absoluto. Temos palestra toda segunda-feira com os obreiros e nós temos sido muito abençoados. Não tem sido muito abençoados? Graças a Deus. Se o irmão Branham estivesse aqui, ele falaria amém. Essas reuniões, e ele ia amar isso. Capítulo 2, versículo 5. De sorte que haja em vós o mesmo sentimento que houve também em Cristo Jesus. De que, sendo em forma de Deus, não teve por usurpação ser igual a Deus, mas aniquilou-se a si mesmo, tomando a forma de servo, fazendo-se semelhante aos homens, e achado na forma de homem, humilhou-se a si mesmo, sendo obediente até a morte, e morte de cruz. Pelo que também Deus o exaltou soberanamente e lhe deu um nome que é sobre todo nome, para que o nome de Jesus se dobre todo o joelho dos que estão nos céus e na terra e debaixo da terra, e toda a língua confessa que Jesus Cristo é o Senhor, para a glória de Deus Pai. Senhor Jesus, pedimos ao Senhor o perdão, ó Deus. Ininterruptamente o Senhor está nos perdoando e também nos curando. Como diz o salmista, é o Senhor que perdoa todas as nossas iniquidades e sara todas as nossas enfermidades. Continue nos perdoando e nos sarando, ó Pai, sarando os doentes. Vivifique nossas almas a Tua palavra. Abra o entendimento, ó Deus. Em nome do Senhor Jesus Cristo, te pedimos e agradecemos. Amém. Assentai-vos, vamos ouvir o hino.

Amém. Mais grato a ti. Deus continue abençoando, irmã. Identificação. O profeta ensina no parágrafo 3, se você não tem uma igreja, você deve, veja, você morrerá

espiritualmente, você simplesmente irá decrescer continuamente, decrescer e diminuindo, diminuindo a fé. E se você não tem uma igreja, por que não vai e fale com eles? Ele estava lá pregando, lá em Tolare, Califórnia. E ele ensina sobre que nós estamos vivendo numa era de identificação. Tudo tem que se identificar. Ele fala, irmã Meda, a Meda não podia descontar um cheque no banco porque ela não tinha um certificado para se identificar. Identidade, identificar. E tudo é identifique. Ele pregou esta grande mensagem, e no parágrafo 19 ele ensina, e agora vamos falar esta tarde sobre identificações dentro do caráter da Bíblia. Nós vamos identificar nossa presente condição e com personagens da Bíblia de outras eras. Agora, nós perguntamos alguma vez, o que nós precisaríamos se tentássemos olhar em um espelho e ver com quem nos pareçamos? Isso me lembra de uma pequena história que eu vi uma vez, de uma família que morava lá longe em Kentucky, de onde eu vim, lá longe, na região montanhosa, onde ele conta da sua avó, que morreu com 110 anos de idade. Mombrano disse que era sempre o pé no chão, na neve. Ah, faz mal, Mombrano disse que ela morreu com 110 anos desse jeito. Era que nem um esquilo. Ela foi subir num sótão lá, no Mombrano disse, na escada. E o Mombrano, para pegar coisa, relíquia antiga do pai dele, para ele ver. O profeta disse, deixa, vovó, eu vou subir. Ela, fica de lado. E ela subiu aquela escada que nem um esquilo. 110 anos. E na hora da partida dela, ela morreu nos braços dele. Ela dizendo, Deus abençoe sua alma. O irmão Brando disse que ela aceitou a Cristo. Ele era uma criança. Eu era apenas um menino, então. Mas ela reconheceu Cristo como seu Salvador. Porém, eles não tinham muito bens materiais. Ela reconheceu, ele era menino. E ele conta aqui desse menino que não tinha espelho na casa. Não tinha espelho. E o menino viu no espelho pela primeira vez balançar os braços. Corria, o menino corria. Aí ele perguntou, esse sou eu? E nós identificamos. No parágrafo 27 em diante. E assim eu me pergunto hoje,
se nós não poderemos olhar na Bíblia e dizer, este sou eu? Enquanto nos perguntamos qual é, com que personagem da Bíblia nos pareceríamos? E vamos tomar isso como um pequeno texto agora e permanecer com ele por um tempo. E enquanto examinamos a palavra de Deus, vamos nos identificar, pois ele dá outros ali como exemplos do que somos. Agora, lembre-se que Deus toma seu espírito, ou toma o seu homem, mas nunca seu espírito. Satanás toma o homem, mas nunca seu espírito. E assim vamos ver se podemos identificar então nosso estado presente com personagens da Bíblia. Agora eles, a Bíblia diz, todas aquelas coisas aconteceram lá naqueles dias como exemplo para nós. E eles são nossos exemplos. Você está, Deus toma o homem, mas o Espírito continua. O diabo toma o homem, mas o Espírito continua. Nosso caráter molda-nos à imagem do que somos. Nosso caráter de vida que está em nós. Agora você toma um pequeno germe de vida, e se for um germe de um pássaro, produzirá um pássaro. E se for um germe de um trigo, isto produzirá trigo. Um germe de milho produzirá milho. Vem, a vida que está nele molda o caráter dele. Então nós encontramos a mesma coisa com a vida de um câncer. Vem um germe de câncer, ele molda um caráter. E uma vida é uma vida maligna. A vida de um tumor moldaria um tumor. E assim por diante. Vocês vejam, nós, nosso caráter é moldado pelo que está em nosso interior. E nosso exterior apenas expressa o que está no interior. O que somos, como caminhamos. Não importa o que digamos, nossa vida fala mais alto do que nossas palavras. Ou a palavra de qualquer um. A nossa vida, ela fala bem mais alto. Se dissermos, eu sou um crente em Deus, e eu diria, bem, você crê em toda a Bíblia? Bem, eu não sei, então veja você, seus lábios, sua própria, sua vida, fala mais alto do que as palavras falariam. Eu creio com a minha alma. Se você diz, eu sou cristão e eu não creio em fazer, e eu creio que tudo que Deus disse é verdade, então viva em qualquer tipo de vida depois disso, vê? Sua vida fala mais alto do que o seu testemunho. E vocês sabem, este é um dos maiores estorvos que a Igreja de Deus tem.
o contrabandista de bebidas alcoólicas, o jogador. Essas pessoas são nós, todos nós sabemos de que maneira se conduzem, e eles próprios sabem a maneira que eles conduzem. Mas o sujeito que professa ser um cristão, a mulher que professa ser uma cristã, e então vive algo diferente, é a maior pedra de tropeço que o mundo exterior tem. Que há no mundo exterior, em qualquer lugar, isto é pior do que qualquer coisa que o mundo pode produzir. Uma pessoa que propõe ser uma cristã e então vive alguma coisa diferente disso, mentindo, roubando, enganando, fazendo coisas que não deveria fazer, é um descrédito. Compre, não paga e sai devendo. Não paga, Deus me livre. No bar, não encontra hipócrita. Encontra verdadeiros pecadores. Verdadeiras prostitutas que se encontra no mundo. Eles estão lá. Verdadeiro beberrão. O hipócrita encontra onde? Na igreja. O fariseu encontra onde? Na igreja. Mobran disse, quando ele nasce de novo e ele é selado com o Espírito Santo, o farisaísmo vai embora dele. É um descrédito ao seu testemunho quando você toma pessoas que fazem coisas assim. E eles são, nosso caráter é moldado ali pela vida que está em nós. Olha, se a vida de Cristo está em você, o que ela produz? Um cristão temente, reverente, não produz um hipócrita, não produz um tangarela, não produz um mexeriqueiro, um maldizente, não produz. O coração dói. Deus, como o coração de Davi doeu, o coração dele dói também, porque ele é moldado por um espírito. Agora nós diríamos, Jesus veio salvar o que tinha perdido. Isso foi o que ele fez. Agora tinha que haver algo para salvar esse perdido, e assim tinha que ser um caráter diferente daquele que estava perdido. E assim nós encontramos então, quando Deus olhou descontente para esta criação sua, que ele fizer sobre as características desta terra, seu caráter amoroso, ele próprio foi moldado na pessoa de Jesus Cristo para ser um salvador do mundo. Ele, isso foi feito de forma que ele pudesse pagar a pena de morte por nós e nos redimir. Isso certamente cumpriu João 3,16, bem? Aquele Deus, nenhuma outra pessoa podia fazê-lo. Jesus não podia ter sido nenhum outro. Não havia nenhum outro caráter em qualquer lugar que pudesse ter produzido
tal pessoa como Jesus Cristo, a não ser o próprio Deus. Agora, não havia nada no céu, o próprio Deus se tornou homem, o caráter de Deus, e veio para levantar o caráter caído. Agora, não havia nada no céu que poderia tê-lo feito. Vocês sabem, João olhou no livro lá, a Bíblia, nós sabemos que ele viu que não havia ninguém sobre a terra que era digno de tomar o livro da redenção, e não havia ninguém digno no céu, ninguém que estava debaixo da terra ou em nenhum outro lugar era capaz ou digno de tomar o livro, de desatar os selos ou de mesmo olhar nele. E ele chorou porque neste livro estava o livro da redenção, seu próprio nome estava lá e ninguém era digno. Olha, todo joelho, se tivesse outro, hein? Todos os joelhos que estão no céu, na terra e debaixo da terra, dobra no nome de Jesus. Se tivesse outro, então, como ele diz, um pai à parte, estaria dobrando. Ninguém era digno, não tinha ninguém digno. Só ele, Jesus, o próprio Deus, se fez carne para nos redimir. Aquele caráter moldado pelo próprio Deus produziu Jesus para nos levantar. 51 ao 52. Então veja, Deus desceu, o caráter de Deus estava em Cristo. Ele era o reflexo, ele era Deus visível. Notem, Deus visível. No princípio era Deus e não era sequer Deus. No princípio era Deus. Ele não era qualquer Deus, então. Não, Deus é um objeto de adoração. Ele era uma única coisa. Era o eterno. E nele havia atributos, e aqueles atributos eram pensamentos, e aqueles pensamentos foram expressos em palavras, e a palavra foi manifestada. Oh Deus, e vai, ele vai. O que é isso? Tudo isso é Deus tornando-se tangível. E você é uma parte de Deus. E Jesus veio para redimir aqueles que foram colocados no livro da vida do Cordeiro, antes da fundação do mundo, e se estava nos pensamentos de Deus, e é isso que ele veio redimir, e esses, tão logo, isso é os atinge, eles

dentro dele. O profeta diz que ele é, às vezes ele está no mundo ainda como pecador, mas ele é alienado a Deus, ele tem uma vida diferente. Lá dentro que chama eleição e predestinação. Então quando chega a palavra, ele vê. Por causa da vida que está lá dentro. Os outros, nada atinge eles. Eles não veem nada. Eles não têm isso, eles não têm essa vida. Você fala, meu Deus, por que não pode ver a mensagem da hora? Mas eles não têm a vida para ver. Quando tem, eles logo, isso atinge eles. E eles se identificam com a palavra. E dar glória a Deus, diz, graças a Deus, eu me identifico com esta mensagem. Você já viu como você identifica com a mensagem? Ela é minha vida. Não tem outra coisa no mundo. E a coisa toda, como Jesus disse, naquele dia conhecereis que estou no Pai, o Pai em mim e eu em vós, e vós em mim, a coisa toda é Deus materializando-se como marido e mulher, tornando-se um, juntos, Deus e sua igreja tornando-se um. Ele vai se, a palavra e ele se torna um. Agora foi necessário para redimir esta mulher caída, que foi tipificada por Eva, quando ela caiu. Adão não foi enganado, mas a mulher sendo enganada, caiu em transgressão. Adão sabia que estava errado, ela não, esta é a razão. Eu não estou ferindo seus sentimentos. Mas vocês sabem que eu sempre defendi isso. Eu não concordo com mulheres ministras, porque não estão supostas a ser dessa maneira, vem? Ela é o vaso mais frágil. Agora, nós encontramos que esta mulher foi enganada por alguém citando-lhe a palavra, e apenas escapou dela um pouquinho. Vê aí? Isso é o profeta de Deus. É o mensageiro, é a luz da tarde. Se tem essa semente de eleição, vai abrir os olhos. Olha. Se não tem, passa por alto e segue adiante. Eu tenho três tias que são pregadoras desde quando eu era criança. E uma está me ouvindo agora. Deus te abençoe. Dedicadíssima, dá até vergonha na gente. Mas precisa de conhecer a verdade da hora, do dia. Isso foi o que causou todo problema. Por isso Paulo diz que ela esteja calada na igreja, não lhe permitido falar, e assim por diante. Agora notem, porém veja, tudo isso é, está expondo, mostrando figuramente, como toda a Bíblia, Deus vindo juntamente como uma esposa redimida, uma noiva que Deus tinha em sua mente antes da fundação do mundo. Aqueles eram os atributos de Deus sendo expostos, e agora para produzir um caráter que pudesse redimir essa mulher, tinha que ser algo maior do que ela. Uma para redimi-la. E vocês alguma vez já notaram? Isso pode ser. Agora,
como os

alguns de meus irmãos arminianos são uma doutrina que é legalista, discordaria. Deixe-me simplesmente, perdoe-me por um minuto, para que possa projetar isto. Se ele é um redentor, eu não digo isto para ferir ou para ser diferente. Eu não prego doutrina para deixá-lo lhe, para deixar-me lhe perguntar uma coisa. Se ele é um redentor, ele veio redimir e apanhar aquele que caiu, redimir de volta ao lugar em que estava no princípio. Ó Deus, eu sou, antes de eu ser humano, eu era pensamento. Eu era um pensamento de Deus. Você correndo na mente de Deus, hein? Já pensou? Você passando lá na mente eterna. Ah, vou ter um camarada chamado, lá na terra vai chamar Cleomar Borges. Aí você fala seu nome. E ele vai viver em tal era, em tal tempo. E ele vai ser isso. Isso, ele vai aceitar a minha mensagem, porque ele tem uma semente lá dentro. Ele tem algo que o natural, o homem, não tem. Ah, e agora você está expressado. Deus nos levantou o caráter caído. O homem sem Deus é um... Eu não tenho caráter. O caráter é cristão. Já viu? Sem caráter. O caráter bom é o caráter cristão. E ele vai levantar esse caráter cristão. Por isso que todo filho e filha de Deus, ele tem um caráter cristão. Redimir de volta ao lugar em que estava no princípio. Assim ninguém pode ser apanhado, a não ser aquele que estava em seu pensamento lá no princípio. Ninguém. Não é para todo mundo. Temos que pregar como se fosse para todo mundo, mas é só para aqueles que eram pensamentos. Temos que pregar cura divina como se fosse para todo mundo, mas nem todos podem receber, diz o profeta de Deus. Ele veio redimir, não esse grupo de buchas de canhão. Essa é bucha de canhão. Isso não é um redimido. É o caráter lá dentro, fala quem você é. Não esse grupo de bucha de canhão que vemos por aí professando ser cristãos. Você conhece os cristãos? Não é aqueles que estão lá, eu sou cristão, eu sou isso. É pelo caráter dele. Ele é um cristão. Não é pelo que ele fala. Ele fala uma coisa, está vivendo outra, ele é bucha de canhão. Não é cristão, isso aí é bucha de canhão. Mas ele veio para redimir aqueles que estavam no pensamento de Deus, no princípio. Este outro, apenas algo que se misturou em volta para mostrar a estátua. Misturou. Conheceu. A mensagem é bonita. É linda. Todo mundo ama ela. Mas qual o caráter que está nele? É Cristo? A vida fala
mais alto que as palavras. Ah, é uma vida diferente. Então não é, ele é um bucha de canhão. Está aí misturado. Esse outro apenas algo que se misturou em volta para mostrar a estátua, vem? E apenas é um jardim de flores. Aquilo desempenha sua parte, mas a estátua é o que queremos ver. A estátua de Cristo, que era Deus projetando para a terra na forma de um homem. Amém. Essa estátua que você quer ver, esta outra é apenas parte fictícia. Veja você, é um fictício, é uma mentira, não é verdade, mas é a imagem, formando imagens do Filho de Deus, cristãos nascidos de novo. Agora, este refletiu seu amoroso, nobre caráter. Você tem o caráter do Pai. Está refletindo o caráter amoroso. Você já viu que o cristão tem um amor profundo do Pai. Deus refletiu em um homem chamado Cristo. E ele era o único que podia fazer isto. Não havia nenhum outro caráter no céu que podia fazê-lo, vem? Era Deus. Ele era a natureza pura. Ele era a palavra, a natureza pura de Deus. Ele era a palavra expressada, a qual a palavra era o princípio. E se você está no livro da vida do Cordeiro, você era a expressão do pensamento de Deus. E ele te viu o seu desejo. Ele te viu e viu o seu desejo. Um desejo profundo. Ele viu o desejo de Jacó pela primogenitura. Ah, para ele era tudo. O outro, Jacó, ele era um homem de moral. Mas ele não tinha desejo por primogenitura. O que me vale isso? Estou com fome. O que me vale isso? Não vale nada. Irmão Brand disse que a primogenitura é o batismo do Espírito Santo que um cristão anela todo dia. Oh Deus, eu amo isso, Senhor. Me sela, meu Pai. Irmão Brand disse que ele não perde isso por nada. Antes mesmo que houvesse um átomo ou qualquer outra coisa, e você, seu pensamento feito palavra e expresso a você, pensamento feito palavra, haja. Ele falou: haja árvores, haja isso, mas haja, haja. Eu sou um haja. Hajam um fulano de tal, haja. Ninguém pode impedir o haja de Deus. De nascer, de viver, de expressar o caráter de Cristo. A expressão que você é agora. Pensamento, mente, palavra, e ele disse: haja palavra e expressão aquilo que você é agora. Amém, irmão Brasil diz, amém. Quem que você é? Sou haja. Haja? É. Haja de Deus. Ele diz,
Eu estava lá na mente dele, o seu pensamento. Pensamento. Esses eleitos é tudo atrapalhado. Seu pensamento para a mente humana. Seu pensamento de Deus. Expressado em palavra. Outra coisa, você é um pensamento feito palavra, expressado naquilo que você é agora. Amém. Isso é Deus em você, refletindo Cristo hoje. Vocês sabem o que eu quero dizer? Ah, mas aqueles e aqueles que estão aí alvoroçados. Que são eles? Mas estão dentro da mensagem e causando isso, aquilo. Que eles são? Buchas de canhão. Diz o profeta. Cristão, ele tem um reflexo de Deus. Ele está expressando o caráter. Imagina Jesus aí, difamando, falando e brigando e isso, aquilo. Não, eles são buchas de canhão. Cristão está refletindo o caráter do Criador, a imagem de Deus. Mas tem bucha de canhão demais aí. Mas tem cristão também aí, oh Deus, orando, clamando, inclinado suas cabeças. Agora, espero que isso não interfira em nada. Veja você, e eu não iria querer dizer nada contrário ao que lhe tem sido ensinado, mas apenas para que vocês pudessem entender o que estou tentando chegar aqui, uma reflexão. Você teve que ser identificado, e se você está e estava no pensamento de Deus no princípio, vê, e era seu reflexo aqui na terra, você dará testemunho do celestial. E assim como ele também deu testemunho do celestial. Você não tem como você não dar testemunho do celestial. O bucho de canhão não dá testemunho do celestial. Ele sempre está nas questões. Eu achei tão lindo o irmão Brandes, que Daniel assentou no seu coração de não se contaminar com a porção, com o manjar do rei. E nas questões do rei, Daniel não estava em questão. Não, não. Ele assentou no seu coração de não se contaminar com questões. Cristão não está envolvido com questões, cheio de coisa. Não, não. Ele dá testemunho do celestial, da coisa eterna de Deus. Os buchos de canhão está tudo envolvido. Vai, envolve, irmão. O profeta de Deus diz: é um meio de grande agitação que Jesus vem. O cristão sempre está de rosto inclinado, clamando a Deus: oh Jesus, me batiza com o Espírito Santo, me sela, deixa eu nascer de novo, meu Pai. Olhe, meus irmãos, olhe, minhas irmãs, olhe, teus filhos. Rosto inclinado, olha como Jesus andou, dando testemunho do celestial. Cristão anda dando testemunho do celestial.
não da de vida dos outros, vida alheia, mas testemunho do celestial clamando. E assim como ele também deu testemunho do celestial, e quando ele se levantou da sepultura, lhe foi dado um corpo. Nós, quando ressuscitarmos, teremos um corpo como o seu próprio corpo. Não temos? Não vamos ter um próprio corpo? Como você vai viver refletindo, dando testemunho de outra coisa, sem ser do celestial e ter um corpo como o dele? Não, é bucha de canhão, irmão. O irmão Branco disse que é bucha de canhão. A ressurreição é certa e a garantia, e nós temos o penhor disso agora, quando o Espírito Santo entra e nos identifica com a nossa, e nos identifica como pessoa redimida de Deus. Eu sou redimido. O Espírito Santo vem, te leva e diz: você é um redimido. Você dá testemunho do celestial. Você é diferente. Oh, Deus, é tudo diferente. Ele é um cristão. Ele reflete a imagem do Criador. Quando você recebe o Espírito Santo, você está selado até que a jornada termina. Esse é seu sinal que você detém, que mostra que sua passagem foi paga e você é um caráter redimido. Satanás não tem nenhum direito sobre você, nenhum, qualquer que seja. Simplesmente apanhe seu sinal e lhe mostre: minha cura está paga, minha viagem está paga para a glória. Um sinal é o que você usa para viajar em uma linha de ônibus, ou um avião, ou um bilhete. É o seu sinal. Vem, tome um sinal, você está redimido. A bênção do Espírito Santo. E se Satanás tentar empurrar algo a você, simplesmente mostre isto. Isso é a sua identificação. Eu sou cristão. Satanás vai tentar mostrar alguma coisa para você, dizer: entra aí no mesmo embalo aí, ó. Entra aí no embalo das buchas de canhão aí. Não, eu me identifico como cristão, como um caráter divino, como filhos e filhas de Deus. Ah, você sabe disso, sabe daquilo? Glória a Jesus, aleluia. Santo é o nome de Jesus. Glória a Jesus. Eu quero saber da minha passagem. Eu quero saber que eu estou indo embora. Eu quero saber que o rapto está às portas. Eu quero saber que o profeta disse que o último presidente católico foi Kennedy, e de antes do fim haveria outro, e está lá. E a mulher está lá. O que, que falta? É o fim. É a hora. E o irmão tal, e a irmã tal, o que a Bíblia manda fazer? O que manda fazer? Eu sou cristão, nasci de novo, tenho um reflexo de Cristo. Orar. Vai orar e jejuar por ele até, e clamar, e clamar, e clamar. O profeta disse que quando há um escândalo e você pergunta: ah, é? Aí o diabo falou assim: é aí,
O profeta diz: você tem Deus? Você tem Deus? Se você tem, você não fala é, foi. Você não fala isso. Porque o Espírito Santo não é fossa. Está lá e a fossa está lá. Ele diz: não, você reflete Cristo. Você dá glória a Deus, diz: temos que inclinar a cabeça e clamar a Deus pelo nosso irmão, pela nossa irmã. Ele é o filho de Deus. Ele é uma filha de Deus. Às vezes o diabo pegou em uma cilada, mas Deus vai ajudar ele. Deus vai ajudar ela. Deus tem misericórdia de mim. Tem misericórdia de mim. O profeta disse que ninguém consegue ganhar de Paulo. Ninguém consegue ganhar de Paulo. E você sabia que como Paulo comportava aos Gálatas 6, aos Gálatas capítulo 5, aos Gálatas, não é, é aos Gálatas capítulo 6, o irmão Brando diz que ninguém consegue ganhar de Paulo. E ele tinha que morrer e crucificar todo dia. Irmãos, as últimas exortações e saudações. Irmãos, se algum homem chegar a ser surpreendido em alguma ofensa, vós que sois espirituais, vós que sois eleitos, vós que sois reflexo do Criador, não vós que sois bucha de canhão. Deixa isso aí para os buchas de canhão. Irmão Brand, se Deus for levar os denominacionais para o céu vai virar inferno. Porque no espírito que você está aqui, você vai. Já pensou se Deus for levar? Meu Deus, eu não vejo nada, mas às vezes eu me fala, porque é pastor, às vezes... Eu não vejo nada, mas às vezes me fala certas coisas. Mas, irmão, isso é bucha de canhão, irmão. Ninguém, não tem um eleito envolvido nessas coisas. O eleito está jejuando, irmão, mas está magro. Está de madrugada com a cara no chão, irmão. Está pedindo: Deus, me mata, Senhor. Me faz eu ser de novo um cristão. Deixa eu orar, meu Pai. Deixa eu estar cheio do teu amor, meu Deus. E aí, o que, que tem que fazer? De clamar a Deus. O irmão Brand diz: quando acontece algo com alguém, se todos os cristãos orassem e clamassem a Deus, Deus ouvirá dos céus. Então Paulo diz: vós, irmãos, se algum homem chegar a ser surpreendido alguma ofensa, vós que sois espirituais, eleitos, cristãos, pensamento de Deus, encaminhai o tal com espírito de mansidão, olhando para si mesmo, para que também não sejais tentado. Deus falava alguma coisa para o irmão Brand, disse: Deus tem misericórdia de mim, Senhor, e do meu irmão também. Deus, encaminhai o tal com espírito de mansidão e olhando para si mesmo. Sabe o que o irmão Brand disse? Eu não sei o que será dos meus dias. Eu posso perder a minha mente. Eu posso cozinhar o meu cérebro. Mas Deus já me selou aqui agora. Porque na minha mente correta, eu clamei, eu orei, eu era uma semente, e Ele me selou aqui. E lá na frente eu posso ser outro. Às vezes eu não vou gostar dos hinos como eu gosto. Irmão Branco fala isso.
Às vezes eu posso me perverter, eu posso sair por outro caminho. Mas Ele selou você. Estamos selados para o reino de Deus. Um sinal. Tome seu sinal, você está redimido. E a bênção do Espírito Santo, se você tentar empurrar algo a você, simplesmente mostre isso. Isto é a sua identificação. Eu não tenho outra identificação. Amém. Você está identificado na ressurreição de Cristo. Você está identificado em sua morte. Quando você morre, você está identificado em sua ressurreição. E por isso, aquilo identifica você, que você estava com Ele antes da fundação do mundo. Pode você estar redimido. Isso é trazido de volta. Tudo que o Pai me deu virá. E ninguém pode vir a mim, a menos que o Pai o conceda. Vem no princípio. Agora notem, Ele era um pecador puro para tomar um lugar de pecador. O antídoto, Ele era sem pecado, a fim de poder redimir pecadores. Deus estava expresso nele e propriamente identificou-se nele. Agora notem, você diz, irmão Brana, você diz, Deus identificou-se, Ele o fez. Agora no princípio, disse São João primeiro, era o Verbo e o Verbo estava com Deus. Agora, uma palavra tem que ser um pensamento antes que seja uma palavra, pois a palavra é um pensamento expresso. No princípio era o Verbo e o Verbo estava com Deus e o Verbo era Deus. Vem, era Deus e o Verbo se fez carne e habitou entre nós, identificando como? Agora Hebreus 4, veja. Olha como isso é profundo. Agora veja, identificando como? Como agora Hebreus 4, veja, a palavra de Deus é mais penetrante, mais eficaz de que uma espada de dois gumes, e penetra até a divisão, corta na vinda e na ida, penetra até a divisão, apta para discernir os pensamentos e intenção do coração. E quando Ele faz isso, era assim que era, que os profetas eram identificados, porque eles, Deus falava e lhe dizia exatamente o que estava errado e o que estava acontecendo. Vem? Essa é a identificação da palavra da hora sendo manifestada. Oh, como Deus faz de você um cristão. E você está identificando aí como filhos e filhas de Deus, sendo palavra. 88, a palavra molda o caráter de Deus em você, e qualquer coisa que tenta misturar esse caráter, quebra o molde, vem misturar, tentar misturar com você, coisas do mundo, coisas de falatório. Ah, vou falar do outro, você é cristão, irmão? O que o profeta ensina? O que ele ensina? Qual o caráter?
esconder tudo de errado, você sabe, do irmão, e falar só boas coisas. Essa é a Bíblia. Esse sou eu. Esse é o caráter de Deus. Esses são os pensamentos de Deus expressado hoje. Mas aqueles que vivem assim, bucha de canhão, você acha que Deus vai levar um homem desse um rapto? Vai virar uma briga lá no céu. Você acha que Deus vai levar um ministro desse no rapto? Jamais. Desde que eu conheço essa Bíblia e essa mensagem, então ele tem que levar todo denominacional, todo mundo. E o irmão Brandi disse, se ele levar, ele vai ter que ressuscitar Sodoma e Gomorra, pedir desculpa para eles e dizer, eu fui injusto com vocês.

vou pedir desculpa para eles e dizer: eu fui injusto com vocês. Meu Deus, quando eu vejo na Bíblia, irmão, mais de 2 milhões de israelitas saindo de Israel, sobre um milagre de Deus, saindo do Egito, mar aberto, mar vermelho sendo aberto, água fluindo da rocha, maná, sede de tarde? É uma vez no dia, né? Era uma vez de manhã, né? 40 anos maná, 40 anos a rocha seguindo, 40 anos por causa daquele espírito, quero voltar. Por causa do espírito da murmuração, quero voltar. Não quero esse lugar. Não, lá é mana leite e mel. Tem uns que chegou para ele e disse: lá mana leite e mel, lá tem gado. Eu já tenho gado, Moisés. Eu não preciso. A ira de Deus foi grande. Ele disse: eu riscarei todo mundo, exceto Josué e Caleb, porque neles houve outro espírito, o espírito da perseverança, o espírito da fé. Josué e Caleb não tinham esses espíritos que tem por aí. Esses espíritos estavam no deserto. Deus leva o homem, mas os espíritos continuam. Satanás leva o homem, os espíritos continuam. E os espíritos do deserto continuam dizendo: não, não é só Moisés, não é só isso, não é só isso. Nós também temos. Ninguém tem nada. Só Deus desta última era, com a sua mensagem restauradora. Mas os espíritos continuam no mundo. Os espíritos que estavam lá continuam hoje. E por causa da murmuração, Deus arriscou. Vocês vão voltar. E matou todos eles. Cada um deles. Exceto Josué e Caleb entraram. O profeta diz: eles tiveram os mesmos motivos para murmurar, para queixar, para ser isso, ser aquilo, mas eles não fizeram. O espírito de Josué e Caleb hoje é o espírito de oração, é o espírito de clamor, é o espírito de ora: vem, Senhor Jesus. Venha, Senhor, do selar. Enquanto outros estão envolvidos nas questões daqui ele está lá, questões de lá ele está lá, questões de lá, lembra-se, buchas de canhão. Cristãos cheios do Espírito Santo, para lá e para cá: Senhor, eu acho que o Senhor vem hoje. Eu acho que o Senhor vem de tarde, Senhor. Eu acho que o Senhor não vem hoje, o Senhor vai vir amanhã de manhã. Eu vou esperar meio-dia, Pai. Eu vou esperar no próximo minuto, Senhor. Os cristãos, é isso que a Bíblia diz. É isso que a palavra diz. E os cristãos estão assim: oh, Jesus. Jesus disse: não pede poder servir a Deus e a mamon. A mamon significa o mundo. Você não pode ser um ou outro. Você tem que ser um ou outro. Se você ama o mundo ou as coisas do mundo, o amor de Deus nem mesmo está em você. É verdade. Isso? É verdade isso? Então, vê você não pode misturar. Você não pode misturar óleo e água. Sou cristão. Qual o caráter? Misturado? No mesmo espírito do mundo? Na mesma coisa? Cristão? Bucha de canhão. Ah, sim, a bucha de canhão.

0: Glória a Jesus! Mas o cristão reflete Cristo. Você não pode misturar óleo e água. Simplesmente não se misturarão. Você pode agitar para cima e para baixo, fazer o que você quiser. Não se misturarão. Um caráter não se misturará com o mundo. Se você está sendo moldado à imagem de Deus, deixe que a mente que habita em Cristo esteja em você. Essa é a torre de controle, a direção. A mente de Cristo é a torre de controle. Quando chega alguma coisa para você, quem eu sou? A quem está dentro da minha alma? Com quem eu identifico nessa Bíblia? Quem está moldando meu caráter? É Cristo? É Cristo. Então eu vou me portar como Cristo. Eu vou fazer como Ele. Eu vou viver como Ele. Eu vou andar como Ele. Esse é meu estado presente. Identificar. Mas não é. Então, é um bucha de canhão. Vamos ficar aí para ser destruído. Que coisa triste, meu Deus. Oh, Jesus. Até então eu ficava pensando, meu Deus. 2 milhões! Eles se perderam! E o profeta de Deus diz: eles se perderam, não só fisicamente, mas eles estão perdidos. Exceto 2, Josué e Caleb, escapa-se. Essa era maligna que nós estamos vivendo. Agora, vamos olhar no espelho de Deus, sua palavra, identificar nosso caráter presente através de algum personagem da Bíblia. E nós encerraremos daqui a pouco, a poucos minutos, nos identificar agora. Este é o espelho do qual você quer fazer como aquele menininho fez, olhar. Vamos olhar nisto e ver se podemos nos refletir por algum personagem da Bíblia e ver o que estamos fazendo sob certas circunstâncias. Chega a certas circunstâncias, como você vai agir? Sou eu, um eleito de Deus, sou eu um pensamento, sou eu uma palavra, sou eu haja. E ver o que estamos fazendo agora. Agora entende-me exatamente agora. Veja qual é o seu presente caráter como um cristão. Agora você pode julgar. Isso não fará ninguém julgá-lo. Você julga a si mesmo. Como Paulo disse, julga a si mesmo. Vê, ninguém está julgando você. Eu não estou julgando. Mas vamos apenas refletir, ver como isso se reflete a partir de algum personagem da Bíblia, enquanto os mencionamos, e ver qual é o seu caráter neste presente. Agora notem, a palavra cria um caráter, e nós sabemos disso. Agora olhando em seu espelho, e nos identificamos através de alguma pessoa da Bíblia, e ele vai mostrando Noé, e ele vai mostrando o Velho Testamento, e ele chega até nós. Com quem que se identificou? Oh Deus, obrigado, Jesus. Você quer ficar de pé e dizer: Senhor, muito grato eu estou, meu Pai, por identificar nesta hora presente, por estar nesta mensagem da hora, meu Deus, por ser um eleito de Deus, por ser um pensamento de Deus. por ser uma palavra de Deus, por ser o ágio de Deus, por refletir o caráter do Senhor. Oh, Jesus, as questões aparecem, tudo aparece, mas os verdadeiros cristãos identificam na palavra de Deus. Os demais vão no embalo das questões, no embalo dos mexericos, das mentiras, das calúnias, das difamações, e entra nesse espírito mundano, porque são bucha de canhão. Mas, ó Deus, nós refletimos a imagem do Senhor. Nós somos os teus filhos, ó Pai. Glória a Jesus, aleluia. Dar glórias ao Senhor Jesus, por poder nos identificar nessa era presente, como filhos e filhas de Deus, em nome de Jesus, aleluia.
1: Glória a Deus. Aleluia. Graças a Deus. Graças a Deus, obrigado, Senhor. Sela a tua palavra no coração de cada um, ó Deus. Continue mantendo a tua unção sobre nosso pastor. Obrigado por esta manhã, pela tua palavra, em nome do Senhor Jesus. Amém. Fomos ricamente abençoados, graças a Deus. 15 para as 3 da tarde, companheirismo. 17 horas, a voz do profeta e o culto da noite. Deus abençoe a todos. Está encerrada a escola.
0: Glória a Deus, aleluia a Deus.

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revelação de Jesus Cristo, que Deus lhe deu para mostrar aos seus servos as coisas que em breve devem acontecer, e que ele, enviando por intermédio do seu anjo, notificou ao seu servo João, o que atestou a palavra de Deus e o testemunho de Jesus Cristo, quanto a tudo o que viu. Bem-aventurado aquele que lê, e os que ouvem as palavras da profecia e guardam as coisas nela escritas, pois o tempo está próximo. As profecias estão se cumprindo.

revelação de Jesus Cristo, a qual Deus lhe deu para mostrar aos seus servos as coisas que brevemente devem acontecer. E pelo seu anjo as enviou e as notificou a João, seu servo, o qual testificou da palavra de Deus e do testemunho de Jesus Cristo e de tudo o que tem visto. Bem-aventurado aquele que lê e os que ouvem as palavras desta profecia e guardam as coisas que nela estão escritas, porque o tempo está próximo. Ouvintes amados, vamos aprender alguma coisa muito profunda, apesar de muito simples, a respeito deste livro, o Apocalipse. Começando por aqui, que João não é propriamente o autor do livro de Apocalipse. Ele é apenas o escriba, João o Divino, não é? São João. Os

Ele é apenas o escriba. João, o divino, não é? São João. Os historiadores concordam que ele tenha vivido a última parte de sua vida na cidade de Éfeso, embora no tempo em que João escreveu este livro, Apocalipse, estava na ilha de Patmos. Notemos que este livro não é a história da vida de João, mas sim a revelação de Jesus Cristo nas futuras dispensações da igreja. Notemos no verso 3, nós acabamos de citar Apocalipse capítulo 1, versículo 1 ao versículo 3. Então, no verso 3, ela é chamada uma profecia, e isto é o que ela verdadeiramente é, o que este livro é, uma profecia. Este livro é comumente denominado a Revelação de São João. Mas isto não é certo, isto é incorreto. Apocalipse é a revelação de Jesus Cristo dado a João. Para quê? Para os cristãos de todas as eras. Não foi somente para aquelas igrejas que estavam ali na Ásia, mas sim para a igreja de Jesus Cristo durante os seus sete períodos aqui na Terra. É o único livro em toda a Bíblia que é escrito pelo próprio Jesus. Isto é, é transmitido, é dado pelo próprio Jesus. Ele tomando a João para fazer aquilo. Através de aparecimento pessoal a João, aquele escriba. Então, vamos guardar que João não foi propriamente o autor do livro, mas sim o escriba do livro. E o objetivo do livro é muito fácil ser guardado. É a revelação de Jesus Cristo nas futuras dispensações da igreja, mostrando o seu estado, mostrando a posição da igreja no mundo e mostrando a posição de Cristo na igreja, em relação à igreja. Você lendo Apocalipse capítulo 2, capítulo 3, você vai encontrar que isto é perfeitamente correto. Agora, ele é o último livro da Bíblia, não obstante ele conte o começo e o fim das dispensações do Evangelho. Não obstante, ele nos revele o princípio e o fim. A palavra grega, que é Apocalipse, significa tirando o véu. Esse tirar o véu é perfeitamente descrito em um exemplo de um escultor descobrindo sua obra. Aquele homem vai ali e faz uma escultura e logo ela é coberta. E no dia de ser apresentada, alguém vai ali e descobre aquela obra, expondo-a ao espectador, ao admirador. Então, revelação é isto. É um descortinar, revelando o que antes estava escondido. Por isso é tirando o véu, tirando aquilo que estava cobrindo a obra. Ora, o descobrimento não é simplesmente a revelação da pessoa de Jesus Cristo, mas é a revelação de suas obras futuras no advento das sete dispensações da igreja. O Apocalipse não

revela simplesmente a pessoa de Cristo, mas sim, conforme já afirmamos, a sua atuação na igreja durante os períodos dela aqui na terra, mas sim as suas obras, inclusive o fim, o advento final. E nós damos graças a Deus, porque já estamos vivendo esta última era, a última dispensação, e nós conhecemos a posição de Cristo em relação à era em que estamos vivendo. Basta lermos Laodiceia, e ele diz que eis que estou à porta e bato. Quer dizer que ele foi expulso para o lado de fora e está batendo. Quem está batendo é porque está do lado de fora. Você não vai ficar batendo na sua porta pelo lado de dentro. Eu não chego na sua casa e vou bater na porta pelo lado de dentro, entrar, fechar a porta e ficar batendo. É do lado de fora que se bate. Então nós já conhecemos, em síntese, que Apocalipse é tirando o véu, descobrindo não somente a pessoa de Jesus Cristo, mas sim as obras futuras no advento das sete dispensações da igreja. A posição, a relação de Cristo com sua igreja durante todo este tempo. Agora vejam, ouvintes amados, irmãos preciosos, nós nunca devemos esquecer disto, que a importância da revelação pelo Espírito a um crente fiel não pode jamais ser super enfatizada. A revelação significa mais para você do que talvez você possa imaginar. Basta você ir lá no Éden, lendo as Escrituras, e ver o quanto a revelação significou para Abel, e como a falta da revelação causou a desgraça de Caim. A falta de revelação faz com que o homem manifeste a sua semente do mal, e a revelação faz com que o homem manifeste a semente do bem. A revelação de Abel não foi uma revelação intelectual, absolutamente. Não foi uma coisa mental. Ele levou justamente aquilo que enquadrava com o plano de Deus. Basta um exemplo apenas. E depois, então, cada um de nós, cada um de vocês, ao ler a Bíblia, observe nesse sentido e veja como a revelação foi uma coisa mais significante do que aquelas próprias pessoas que foram reveladas podiam imaginar. Você vai ver a revelação daqueles profetas e, por isso, você notará também a posição que eles tomaram dentro daqueles reinos, como Daniel, como Elias, como Micaías e todos os profetas. Pela posição que o homem toma, você logo conhece se ele tem a revelação, que qualidade de espírito que ele tem. Pela posição que tem tomado em relação ao mundo, em relação à palavra de Deus, em relação à mensagem, em relação aos filhos de Deus, você mostra logo a qualidade de espírito que você tem. Agora vamos falar sobre alguma coisa muito importante, pois o que temos ouvindo é de suma importância, mas cremos que, na medida que vamos estudando estas coisas, elas vão se tornando mais importantes, agora sempre com esta observação, mais do que nós possamos imaginar. Mais do que podemos imaginar, a revelação
é significante para nós. Você não pode imaginar. Se as pessoas soubessem disto, o reino de Deus seria colocado em primeiro lugar. Antes de tudo do mundo, antes de todos os interesses materiais, o reino de Deus seria colocado em primeiro lugar. Isto sim, se cada um dos homens, se cada uma das mulheres pudesse entender a importância da revelação do Espírito Santo, da revelação sobre a qual a igreja, cujas portas do inferno não podem prevalecer contra ela, está edificada. Jesus Cristo disse isso a Pedro: não te revelou a carne nem o sangue, mas meu Pai que está nos céus. E ali então ele edificou a igreja sobre a revelação. Sem ter a revelação da palavra, o homem chama aquilo que é falso de verdadeiro e chama o que é verdadeiro de falso. Homens bons, honestos, bem-intencionados, abriram seus corações para o que era falso e fecharam seus corações para o que era verdadeiro. Preferiram a Barrabás e mataram a Cristo. Nós não somos melhores do que Caifás, do que Anás. Não, absolutamente não. O zambujeiro que foi enxertado está sendo cortado para que aquele galho de oliveira genuína possa ser novamente enxertado na oliveira. Os judeus voltarem, Deus se voltar para os judeus e os gentios ficarem separados de Cristo pelos seus credos e pelos seus dogmas. Mas por que isto? Por falta de revelação. Porque as suas mentes estão cobertas com o véu. O véu da incredulidade tem coberto a mente do homem, que está voltado inteiramente para as coisas naturais. Aceitam o testemunho do homem através de sabedoria humana, mas não aceitam o testemunho do homem através do poder do Evangelho transformador. Não podem aceitar o testemunho de um profeta, porque sempre o testemunho de um profeta vem contrário a tudo que eles têm recebido dos homens. E naquele tempo, quando Jerusalém estava cheia de sacerdotes, de autoridades nas Escrituras, a palavra do Senhor veio a João no deserto, contrariando completamente todo o sistema religioso de então. João levantou seu dedo rústico indicador e apontou para um homem desprezado, para um homem sem aparência, para um homem sem currículo, para um homem que não havia lisado bancos em suas bancadas de instruções. Eis o Cordeiro de Deus que tira o pecado do mundo. Se você tomasse a direção do dedo de João Batista naquela hora, você iria encontrar um homem nazareno, galileu, que era tido por eles como um bastardo, e ali sendo apontado por um outro louco como o Cordeiro de Deus. Mas João via através do véu. Ele não tinha o véu na sua mente. Ele podia ver além do véu, do véu que estava posto. Ali estava, na verdade, uma carne que nasceu numa manjedoura, que era de fato um nazareno, que era de fato chamado o Galileu, entre aspas. Ali estava, na verdade, um homem que os incrédulos não conheciam seu pai. Quando José desposou a Maria, ela já estava grávida. Oh, que coisa terrível para a sociedade de então aceitar uma coisa daquela. Para a religião de então, sem revelação,
com o véu em sua mente, aceitar aquela cena como de Deus? Pense você, se você vivesse naquele dia. Pensemos nós, os pregadores, se vivêssemos naquele dia. Eu estaria do lado de Jesus. Vamos pensar? Estaríamos de fato? Basta nós analisarmos sob a luz do Espírito Santo e constatarmos, pela graça divina, a posição que temos tomado em relação à mensagem do dia, para sabermos de que lado nós estaríamos naquele dia de João Batista com Jesus Cristo. Havia um véu que não permitia de maneira alguma aqueles homens verem no Messias o rei. No entanto, um ladrão moribundo disse: lembra-te de mim quando entrares no teu reino. No entanto, um publicano pecador podia se compungir de tal maneira que propunha no seu coração, com arrependimento de alma, devolver tudo que ele havia roubado, sacrificar-se, humilhar-se de tal maneira. Ali havia caído o véu. Se o véu cai da mente do homem, ele pode ver o seu estado e logo o Espírito Santo lhe mostra as obras de Cristo. Logo o Espírito Santo mostra qual é o alvo principal da igreja no dia em que estamos vivendo. Quando o Espírito Santo tinha como alvo principal as línguas estranhas, eles ficavam sempre olhando para trás, como o espírito de rã. A rã anda um pouco e olha para trás. Sempre assim. Quando aquilo não causa mais transformação, então eles aceitam as línguas estranhas. Eles aceitam a cura divina e fazem disso todo cavalo de batalha. E se enriquecem com os dons. E buscam os dons acima de todas as coisas. Mas Deus já está lá adiante. Quando eles chegam aqui, Deus já está lá na frente, usando um outro mensageiro, já com a outra mensagem. E assim tem acontecido durante os 7 períodos, e agora estamos no último. E eles estarão pregando a volta de Jesus quando a noiva já estará nas bodas do Cordeiro há muito tempo. Agora é hora de orarmos pedindo: Senhor, tira o véu da nossa mente, revela-te mesmo a nós, revela a tua palavra ao nosso coração e a nossa posição em relação ao mundo. Em nome de Jesus Cristo, dá-nos da tua graça, do teu Espírito Santo, em nome do teu Filho amado. Amém, Senhor. Amém.

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1: Todos nós discutimos tanto se devemos batizar para trás ou para frente, ou seja, lá como for. Ou seja, lá como for, mas como você é batizado, não faz nenhuma diferença ou qual igreja você pertença. Ou que evidência você tem de que é um cristão? Se você não tiver amor, você não tem Deus.
2: We need love.
1: Nós precisamos de amor.
2: God so loved the world that he gave his only begotten son.
1: Deus amou o mundo de tal maneira que ele deu seu filho unigênito.
2: Now when love is projected and it comes to its end, sovereign grace produces what love projected.
1: Agora, quando o amor é projetado e ele chega ao seu fim, a graça soberana produz o que o amor projetou.
2: When God so loved the world that his love was at the end of its going, and then that love projected sovereign grace that gave us a Savior.
1: Quando Deus amou o mundo de tal maneira que o seu amor estava no fim de seu segmento, e então aquele amor projetou a graça soberana que nos deu o Salvador.
2: That's how we got Jesus.
1: Foi assim que recebemos Jesus.
3: Amen.
2: It's because God loved the world.
1: É porque Deus amou o mundo.
2: Something was produced because of his love.
1: Algo foi produzido por causa do seu amor.
2: And Jesus, the Savior, was produced.
1: E foi produzido Jesus, o Salvador.
2: The grand old story

0: Há muitos anos lá atrás na Suíça, e alguns de vocês, homens e mulheres que têm mais ou menos a minha idade, podem se lembrar lendo isto em suas anotações. A Suíça era um pequeno grupo de pessoas que saiu lá das montanhas da Alemanha.
1: And they had themselves a little economy.
0: E eles ajuntaram para si mesmos uma pequena economia.
1: There was no warring people.
0: Eles não eram um povo guerreiro.
1: They were peaceful people.
0: Eles eram um povo pacífico. E de repente ali veio uma guerra contra eles.
1: And the Swiss got their old sickle blades and sticks, rocks and what they could find.
0: E os suíços apanharam todas as suas velhas foices afiadas e paus, pedras e o que eles puderam encontrar.
1: And went down out of the mountains to meet the enemy on the plains.
0: E desceram das montanhas para se encontrar com o inimigo na planície.
1: And there they were, standing there.
0: E ali estavam eles de pé.
1: All backed up. Just a little group of people.
0: Todos recuados. Apenas um grupinho de pessoas.
1: And a great marching army coming like a brick wall.
0: E um grande exército marchando se aproximava como um muro de tijolos.
1: They didn't have a chance.
0: Eles não tinham chance.
1: But there was one hero among them, by the name of Arnold von Winkler.
0: Mas ali havia um herói no meio deles, chamado Arnold von Winkler.
1: And he kissed his wife.
0: E ele beijou a sua esposa e suas crianças, dando adeus, poucas horas antes de ir para a batalha.
1: He loved his home.
0: Ele amava o seu lar.
1: He loved his nation.
0: Ele amava a sua nação.
1: Therefore, his love constrained him to do something about it.
0: Portanto, seu amor o constrangeu a fazer algo em relação àquilo.
1: And he said, "Man of Switzerland, this day I'll give my life for Switzerland."
0: E ele disse, "Homens da Suíça, neste dia eu darei a minha vida pela Suíça."
1: They said, "What will you do, Arnold von Winkler?"
0: Eles disseram, "O que você fará, Arnold? Vamos."
1: He said, "Just follow me and fight with what you've got."
0: Ele disse, "Apenas me sigam e lutem pelo que vocês possuem."
1: And he threw up his arms and he looked towards the deepest of the spears as they marched on like one great big wall.
0: E ele levantou seus braços para cima e olhou em direção às pontas das lanças, enquanto seguiu marchando como um grande imenso muro.
1: And he found the deepest of the spears.
0: E ele encontrou a ponta das lanças.
1: And he screamed, "Make way for liberty!"
0: E ele gritou, "Abra um caminho à liberdade!"
1: And he started running with his hands in the air.
0: E ele começou a correr com as suas mãos levantadas.
1: And he screamed again, "Make way for liberty!"
0: E ele gritou novamente, "Abra um caminho à liberdade!"
1: Before he left his ranks, he said, "Across the mountain yonder is a little white home."
0: Antes de dar sua vida, ele disse, "Lá do outro lado da montanha, há uma pequena casa branca
1: and two little children and a sweet wife that I'll never see more."
0: Duas criancinhas e uma dócil esposa a quem eu nunca mais verei.
1: Take care of them.
0: Cuidem deles.
1: But I'll give

0: mas eu darei a minha vida para defendê-los.
1: Love makes you do things.
0: O amor faz você fazer coisas.
1: And when the church gets the real love of God, they do things.
0: E quando a igreja obtiver o verdadeiro amor de Deus em seu coração, ela fará coisas.
1: Will not be ashamed.
0: Eles não se envergonharão.
1: Oh, Christ don't want you to be.
0: Oh, Cristo não quer que você seja.
1: It isn't so much to be loyal.
0: Não é tanto o fato de ser leal.
1: He don't want your patronage. He wants your fellowship.
0: Ele não quer ser o seu patrão. Ele quer o seu companheirismo.
1: That's what God wants us to have fellowship with you.
0: É isto que Deus quer, ter companheirismo com você.
1: And as this armed unbeliever rushed towards the lines, he grabbed an armful of spears and threw them into his heart as he fell on them and plunged himself to death.
0: E enquanto este Arnold von corria em direção às linhas, ele agarrou um punhado de lanças e as cravou em seu coração, enquanto caía sobre elas e mergulhava para a morte. Foi um ato tão corajoso que aquilo derrotou o inimigo.
1: And those who followed him screaming with sickles in their hands, and rocks and stones and sticks, but they beat the enemy out of the country.
0: E aqueles que o seguiram gritando com as foices em suas mãos e pedras e rochas e paus, expulsaram o inimigo do país. E a Suíça nunca mais teve uma guerra desde aquele dia até este.
1: That heroism is seldom ever compared and never exceeded. For all that was a little thing.
0: Aquele heroísmo raramente comparado e nunca superado, mas ó, aquilo foi uma coisinha.
1: So one day, when Adam's fallen race was back into the corner, they sent prophets and laws.
0: Um dia, quando a raça caída de Adão foi colocada em um canto, eles tinham e leis.
1: And they had refused them. And the devil, sin and sickness, had backed Adam's race into the corner.
0: E eles as havia recusado, e o diabo, pecado, enfermidade, havia colocado a raça de Adão em um canto.
1: And there was one step down in heaven, that I'll go to the earth.
0: E ali houve um que saiu do céu e disse: eu irei até a terra. Porque Deus amou o mundo de tal maneira que o seu amor o constrangeu a fazer algo.
1: He rejected a Savior who came to the earth and found the thickest out of the spears, which was death, and plunged himself into it.
0: Ele projetou um Salvador, o qual veio à terra, encontrou as mais grossas lanças, que era a morte, e mergulhou naquilo.
1: And on the day that he ascended up, and he sent back the Holy Ghost and said to his church.
0: E no dia em que ele ascendeu ao alto, e ele enviou de volta o Espírito Santo, e disse para a sua igreja:
1: take this and fight the best that you can.
0: Tome isto e lute da melhor maneira que você puder. Aí está onde a igreja perde isto hoje.
1: Amen. And man of
0: Amor de Deus que não derrama sobre os corações um Espírito Santo e os homens com medo de tomá-lo? Seria melhor você tomar alguma teologia feita pelo homem e tentar lutar? Você perderá. Tome o que o nosso líder deu. O Senhor Deus te dará fortalecimento. Porque Deus amou o mundo de tal maneira que deu seu Filho unigênito.
1: Oh,
0: eu tenho observado isto. Muitos de vocês leram o livro daquela época lá em cima, em Portland, Oregon, quando um maníaco correu até a plataforma. Contudo, isto termina em uma pequena linha individual.
1: The maniac went out to the platform that night before 6,500 people and was going to kill me.
0: O maníaco subiu até a plataforma naquela noite diante de 6,500 pessoas e ele ia me matar.
1: Great big burly giant weighed about 250 pounds or maybe more, stood nearly 7 foot, a maniac out of the insane institution.
0: Um enorme, gigante, troncudo, pesando cerca de 115 quilos, ou talvez mais, ficou aproximadamente a uns 2 metros. Um maníaco que havia saído do sanatório mental.
1: And I was speaking on faith.
0: E eu estava falando sobre a fé.
1: I weighed 128 pounds.
0: Eu pesava cerca de 75 quilos.
1: And I've seen about 300 preachers run from the platform because they knew him.
0: E eu vi cerca de 300 pregadores correrem da plataforma porque eles o conheciam.
1: He hated preachers.
0: Ele odiava pregadores.
1: And the law was looking for him.
0: Ele estava procurado pela lei.
1: And as he rushed out on the platform, I didn't know him.
0: E quando ele correu para a plataforma, eu não o conhecia.
1: And he let out a great big scream and he set his teeth together and his eyes pushed back.
0: E ele deu um grito bem forte e cerrou os seus dentes e os seus olhos voltados para trás.
1: And he started walking towards me.
0: E ele começou a andar em minha direção.
1: And he said, "You hypocrite, you snake in the grass."
0: E ele disse, seu hipócrita, sua serpente rastejante.
1: He said, "Upon this platform, posing yourself as a servant of God."
0: Ele disse, em cima desta plataforma, colocando a si mesmo como um servo de Deus.
1: You're nothing but a hypocrite.
0: Você não passa de um hipócrita.
1: Everyone kept still.
0: Todo mundo ficou quieto.
1: About that time, two little policemen that I had led to Christ back in the dressing room ran out to grab him.
0: Naquele momento, dois pequenos policiais que eu havia guiado a Cristo correram lá do vestiário para agarrá-lo.
1: And I motioned to them.
0: E eu acenei para eles.
1: I said, "This is not a flesh and blood affair."
0: Eu disse, este não é um assunto de carne e sangue.
1: But the strange thing was that when the man went up there, I wasn't afraid.
2: Right.
0: Mas a coisa estranha foi que quando o homem subiu ali em cima, eu não fiquei com medo.
1: Now, perfect love casts out fear.
2: Amen.
1: And that's the reason people won't take God at his word for healing.
0: Agora o amor perfeito lança fora o medo. Essa é a razão pela qual as pessoas não tomam Deus em sua palavra para a cura.
1: They don't love you well enough because you're scared he won't keep his word.
2: Amen.
0: Elas não o amam o suficiente porque você tem medo dele não cumprir com sua palavra.
1: That's the reason that people fear somebody else will say something against them if they receive the Holy Spirit.
0: Esta é a razão pela qual as pessoas temem que alguém diga algo contra elas se elas receberem o Espírito Santo.
1: Amen.
0: Elas têm medo que alguém ria e critique.
1: Uh-huh.
0: Mas quando o amor chega, o que fez Moisés sair do Egito?
1: The throne was at his feet, but he esteemed the reproach of Christ greater riches than all the treasures of Egypt.
0: O trono estava aos seus pés, porém ele considerou a vergonha de Cristo maior riqueza do que todos os tesouros do Egito.
1: What?
0: Por quê?
1: Not to say I'll make it better for you.
0: Não disse, agora eu não faço isso para levar vantagem com vocês, mas para tomar o lugar com o seu povo.
1: That's what the Spirit of Christ, that made him take his place with the people.
0: E é isto que o Espírito de Cristo faz, tomar o seu lugar com as pessoas.
1: That's what made Christ take his place with the people.
0: Foi isto que fez Cristo tomar o seu lugar com o povo.
1: That's what makes a Christian today. Come out and take his stand with Christ. Live it on.
0: É isto que faz um cristão hoje sair e tomar a sua posição com Cristo, viver ou morrer.
1: Fellowship. Love one another.
0: O companheirismo, amem uns aos outros.
1: And you love God and you're not scared of what the devil's got to say to you.
2: Hallelujah.
0: E quando você ama a Deus, você não tem medo do que o mundo tenha para dizer ou fazer.
1: When this maniac pulled back his great arms and something another happened.
0: Quando esse maníaco levou para trás o seu enorme braço, algo aconteceu.
1: Oh, I wish I could live that way all the time.
0: Oh, eu gostaria de poder viver daquele modo o tempo todo.
1: And it rushed towards me.
0: E ele avançou em minha direção.
1: And he drew back his great mighty arms.
0: E ele levou para trás os seus grandes e fortes braços. Agora é melhor você não estar apenas brincando. É melhor você saber a respeito de que você está falando. E com os feiticeiros na África, os homens do voodoo na Índia, eles te desafiarão. Mas se você realmente o ama, não fique com medo. Ele disse, eu estarei contigo. Oh, eu nunca vi isto falhar e isto não falhará.
1: So the man got reapproached to me. And the people just hushed.
0: Então o homem chegou bem perto de mim e o povo simplesmente se silenciou.
1: And he dropped back his breath, hopped and spit all over my face.
0: E ele se retraiu grosseiramente e cuspiu em toda a minha face.
1: And he said, "You snake in the grass."
0: E ele disse, sua cobra rastejante.
1: I'm going to show how much servant of God you are.
0: Eu vou mostrar quanto você é servo de Deus. Eu vou te jogar bem lá no meio daquele auditório. Ele era bem capaz de cumprir com a sua ameaça. Mas ele não conhecia Deus. Aquela era a coisa principal. Eu continuei bem quieto. Não disse nada. E meu coração estava partindo por ele. Agora você simplesmente não pode imaginar o que é aquilo. Aquilo tem que ser real. As pessoas têm visto tanta simulação no amor até ficarem enojadas e cansadas disto. Seja o que você for, se você é um cristão, seja um. A graça de Deus te fará um.
1: And the man walked closer to me, and I loved him because I knew he didn't mean that.
0: E o homem chegou mais perto de mim, e eu senti amor por ele, porque eu sabia que ele não tinha intenção de fazer aquilo.
1: I thought it's the devil that makes that man say that.
2: Amen.
0: Eu pensei, é o diabo quem faz aquele homem dizer aquilo.
1: He's the man who would love his family like I do mine.
0: Ele é um homem que amaria sua família como eu amo a minha.
1: He would like to eat and drink and fellowship.
0: Ele gostaria de comer, beber e ter companheirismo.
1: But the thing of it is because the devil has possessed him.
0: Mas a coisa é porque o diabo se apossou dele.
1: He's a human being the same as I am. Those kind of thoughts.
0: Ele é um ser humano do mesmo modo que eu sou. Esses tipos de pensamentos.
1: And you can't do that unless God does it for you.
2: That's all right.
0: E você não pode fazer aquilo a não ser que Deus o faça por você.
1: And when he got close to me, he drew back his arms and he said.
0: E quando ele se aproximou de mim, ele levantou para trás seus braços e ele disse.
1: I'm just going to knock you out in the middle of that audience and break every bone in that little old frail body of yours.
0: Eu simplesmente vou te nocautear no meio desse auditório e quebrar cada osso deste velho, pequeno e frágil corpo seu.
1: I never opened my mouth and said a word.
0: Eu não abri a minha boca e não disse uma palavra.
1: But then all of a sudden, something began to speak.
0: Mas então, de repente, algo começou a falar.
1: And the Holy Spirit began to speak and said, because you are challenged, the Spirit of God tonight you fall over my feet.
0: E o Espírito Santo começou a falar e disse, por que você desafiou o Espírito de Deus nesta noite? Você se prostrará aos meus pés.
1: There was four threats, four prophecies.
0: Ali estavam os dois, a ameaça e a profecia.
1: He said, I'm going to knock you out in the middle of the audience.
0: Ele disse, eu vou te nocautear no meio do auditório.
1: The Spirit of God said, you'll fall over my feet.
0: O Espírito de Deus disse, você se prostrará aos meus pés.
1: He said, I'll show you whose feet I'll fall over.
0: Ele disse, eu te mostrarei aos pés de quem eu vou cair.
1: And he threw back his arm to strike me. And still that was not
0: E ele levou para trás o seu braço para me acertar, e mesmo assim não havia nenhum medo. Eu não estava ali porque eu queria ser visto. Eu estava ali com uma condição de Deus para completar. E quando ele começou a atacar, algo apareceu. Ele disse: Satanás, deixe o homem. E quando isto foi dito, seus grandes olhos pareciam sair para fora. Seus dentes totalmente cerrados, e ele se virou e caiu sobre os meus pés, até os policiais chegaram para tirá-lo rolando dali. O que foi aquilo? Amor.
2: Momento de meditação. Bem-aventurado o homem que não anda segundo o conselho dos ímpios, nem se detém no caminho dos pecadores, nem se assenta na roda dos escarnecedores. Antes tem o seu prazer na lei do Senhor, e na sua lei medita de dia e de noite. Que a sua plena satisfação sempre esteja na lei do Senhor, e na sua lei medite de dia e de noite.

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Desejamos a cada um de vocês um dia repleto de bênçãos, com programações especiais que irão alimentar as nossas almas. Deus continue vos abençoando.

Venha conhecer a mensagem do profeta de Deus para esta decadente geração, o Elias prometido na Bíblia Sagrada, Malaquias capítulo 4, versículo 5. Eis que vos envio o profeta Elias antes que venha o dia grande e terrível do Senhor. E Mateus 17, 11. Em verdade, Elias virá primeiro e restaurará todas as coisas.

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E disse Jesus: aprendei de mim que sou manso e humilde de coração.

0: Yes, there is room. There's room at the fountain for thee.
1: You like an old song?
2: Amém. Bom dia com Jesus. Vamos todos juntos. O Senhor é a força da nossa vida. Você quer olhar para o seu irmão? Shalom! Shalom, meu irmão! Shalom! Paz seja convosco! Graças a Deus por mais uma oportunidade que o Senhor nos concede. Estarmos juntos, uma escola dominical abençoada. E nós vamos marcar a Escritura, Apocalipse capítulo 1, versículos de 1 ao 3. Escritura que será lida esta manhã. Apocalipse capítulo 1, versículos de 1 ao 3. Enquanto a igreja acha a Escritura, vamos. Tu és digno, corinho. Tu és digno. Tu és digno. Tu és digno, Senhor. Vamos cantar este corinho. Enquanto você encontra a Escritura. Tu és digno, Senhor.

0: deixará boa.
1: You accept it?
0: Você aceita isto?
1: All right. Raise up your hand then.
0: Correto, levante a sua mão então.
1: Go home and be well.
0: Vá para casa e fique boa.
1: Ask the woman if she wasn't praying for her kidney trouble.
0: Pergunte à mulher se ela não estava orando por seu problema de rins.
1: Try. Is that right, lady?
0: Isto é correto. Não é isso correto, senhora?
1: That's right. Raise up your hand so the people can see.
0: Se isto é correto, levante sua mão para que então as pessoas possam ver.
1: Now she has her prayer card.
0: Agora, ela não tem um cartão de oração.
1: I do not know the woman. I've never seen her in my life.
0: Eu não conheço a mulher. Eu nunca vi em minha vida.
1: Is that right, lady, if we're strangers one another?
0: Não é isto certo, senhora? Somos estranhos um para um com o outro.
1: Wave your hand.
0: Dê um sinal com sua mão.
1: Now you have faith and believe.
0: Agora você tenha fé e creia.
1: Does that make him the same?
0: Isso faz dele o mesmo?
1: What'd she do?
0: O que ela fez?
1: She touched the high priest. The high priest spoke through me and showed a vision. That's exactly what he said he would do.
0: Ela tocou o sumo sacerdote. O sumo sacerdote falou comigo e mostrou uma visão, exatamente o que ele disse que ele faria.
1: Jesus said, I do nothing. St. John 5:19. Verily, verily, I say unto you, the Son can do nothing in himself, but what he sees the Father doing, that doeth the Son. Likewise.
0: Jesus disse,

0: nada faço. São João 5,19. Na verdade, vos digo que o filho por si mesmo não pode fazer coisa alguma se não vir fazer o pai. Porque tudo quanto ele fez, o filho o faz igualmente.
1: Is that right? How many know that scripture?
0: Não é isso certo? Quantos conhecem essa escritura?
1: St. John 5:19.
0: João 5:19.
1: Pray. Just pray. Humbly pray.
0: Ore apenas, ore uma oração humilde.
1: Here, I've seen an elderly woman sitting right back here, right in the line of my finger.
0: Aqui eu vejo uma senhora sentada bem aqui atrás, bem na direção de meu dedo.
1: Don't you see that light hanging over the woman? Right here?
0: Não vê você aquela luz pairando sobre a mulher bem aqui?
1: Look at that. Just turn her head and look right here.
0: Veja ali. Apenas vire a sua cabeça e olhe bem aqui.
1: The woman raised up her head.
0: A mulher levantou a sua cabeça.
1: She's rather elderly. She's got gray hair.
0: Ela é um pouco idosa. Ela tem cabelos grisalhos.
1: She's got trouble with her eye.
0: Ela tem um problema com o seu olho.
1: She's had a cat, she's got a cataract on her eye. Either go try to take it off.
0: Ela tem tem catarata em seu olho e eles vão tentar tirar aquilo.
1: And she's had a cataract operation before.
0: E ela já fez uma cirurgia de catarata antes.
1: That thus saith the Lord.
0: Este é assim diz o Senhor.
1: A mother, that's right, isn't it?
0: Agora, mãe, isto é certo, não é?
1: If that's right, wave your hand.
0: Se isto está correto, acene com sua mão.
1: If we're strangers, one another, wave your hand.
0: Se somos estranhos um para com o outro, acene com sua mão.
1: There you are.
0: Aí está.
1: Now, do you believe with all your heart?
0: Agora você crê de todo o seu coração?
1: Now, have faith. Just believe God.
0: Agora tenha fé, apenas creia em Deus.
2: Bom dia com Jesus. O Senhor continue nos abençoando. Estará se batizando hoje a irmã Ana Késia Felício Pereira. Vai se batizar hoje após a escola dominical. Onde está a irmã? Poderia se colocar de pé. Irmã Ana Késia Felício Pereira. Ah, está ali, ó. Deus a abençoe. Será batizada hoje no nome do Senhor Jesus Cristo. Obrigado. Pode se assentar. E você que deseja também ser batizado em nome do Senhor Jesus Cristo, é a sua oportunidade. Você pode falar com um dos diáconos aí, aproveitar a chance e receber este nome que é sobre todo nome, o nome do Senhor Jesus Cristo, no verdadeiro batismo bíblico. Gostaria de agradecer primeiro a Deus por seu amor e graça e depois pelas orações dos irmãos, pela cirurgia da minha mãe, irmã Nasir. Ocorreu tudo bem e ela já se encontra recuperando em casa, para a honra e glória do nome do Senhor Jesus Cristo. É o agradecimento do irmão William Vaz. Agradece a Deus pela cirurgia. Agradeço a Deus pelas orações da igreja ao meu favor, pela viagem que fiz. O Senhor Jesus me levou e me trouxe em paz. Trago saudações ao pastor Cleomar e à igreja do pastor Manassés de Curitiba. Também saudações do pastor Valmir ao pastor Cleomar. Pastor Valmir é pastor da igreja que está em Florianópolis. Irmã Isilda, Deus a guardou e a trouxe de volta em nosso meio. Deus abençoe pastor Cleomar e querida igreja. Estou escrevendo para agradecer a Deus pelo livramento que ele me deu para mim e para minha preciosa família. No começo de janeiro, meu saudoso sogro ficou hospitalizado. Quase toda semana íamos para Alfenas, porque meu esposo ficava com ele como acompanhante. Em uma das viagens, após retornarmos, fomos informados que toda a família estava com Covid e todo o tempo estávamos lá e ficamos em contato com eles. E como humanos ficamos preocupados. Nós preocupados. Como nós temos um Deus que nos livra e um pastor que intercede pela igreja, eu falei com Deus, meu querido Senhor Jesus Cristo, o pastor Cleomar disse que está orando pela igreja e como parte desse ministério, eu creio que ele ora por mim e pela minha família também. Eu creio que o Senhor vai nos livrar desse mal e eu vou dar testemunho na igreja para a honra e glória do seu nome. E aí ela conclui dizendo, e o nosso Senhor Jesus Cristo nos livrou. Deus continue abençoando ao pastor Cleomar, sua família e a toda a igreja. Irmã Raquel Rocha de Oliveira, isso aconteceu no mês de janeiro e ela está testemunhando para a honra e glória do Senhor Jesus Cristo. E agora nós vamos orar, se você tem um pedido, uma necessidade, faça conhecida ao Senhor pelo levantar de uma de suas mãos, nós vamos orar com o pastor Aparecido Vital, e você que tem uma necessidade, é sua oportunidade, justifica a ausência, irmão Josiel Marcondes e família, e também irmão Marcos Davi e família justificam a ausência.
3: Senhor Jesus Cristo, estamos agradecidos a Ti, ó Pai, por mais esta manhã que estamos reunidos, Pai, na expectativa da palavra, ó Pai. E já, Senhor, usufruindo das bênçãos do Senhor nessa primeira parte do culto, Pai. O nosso agradecimento, Senhor, por testemunhos, ó Deus, de bênçãos, Senhor, cura divina. Pai bendito, o Senhor é, meu Deus, o Deus Todo-Poderoso, ó Pai. E que o Senhor possa falar com cada um de nós nesta manhã. O Senhor sabe a necessidade de cada membro, cada filho, cada filha de Deus. Que o Teu servo seja inspirado por Ti, como sempre tem sido, Pai, para nos dar a palavra divina, ungida com o Espírito Santo, e assim cada um, Pai, ter percepção espiritual para ouvir, Senhor, aquilo que o Espírito Santo está falando às igrejas, no nome do Senhor Jesus Cristo. Amém, Senhor. Amém.

0: Graças a Deus. Vamos ver as igrejas que estão nos acompanhando nesta manhã. A igreja de Pouso Alegre. A igreja de Boa Esperança.
1: Santa Ceia Americana na terça, quinta em Mojimirim.
0: Santa Ceia em Americana na terça-feira e em Mojimirim na quinta-feira. E tá Americana, Santa Ceia do Senhor na terça, Deus assim permitindo. E Mojimirim, volta lá em Mojimirim, por favor. Santa Ceia do Senhor na quinta-feira em Mojimirim. Agora vamos continuar. Indaiatuba, pastor Wesley Rodrigues. Está aí os irmãos. Santo Antônio do Amparo. Deus abençoe também os irmãos. E os irmãos que nos acompanham, a igreja, também a igreja de Pirassununga, irmão, e os irmãos Edivaldo Cesareto, Sandra Mantovani, Antônio Miguel e família, Jair e Viviane, Madalena Machado, Bismiel e Cristina, Lúcia, Edna, Ivonete Vieira, Márcio de Jesus e família, Pedro Araújo e Cleonice, Davi e Silvana, Davi Almeida e família, Daiane, Cristiane e Larissa do Amaral, Timóteo e família, Daniel Almeida e família, Edmara e Dalirian. Um total de 68 computadores, aproximadamente 131 irmãos que nos acompanham. Deus os abençoe a todas as igrejas, a todos os irmãos. Deus os abençoe. E agora nós vamos ouvir na voz do profeta e acompanhar a mensagem Qual Atração Sobre a Montanha, do parágrafo 122 ao parágrafo 166.

0: 3 years ago, I heard a friend of mine, the city surveyor, lives down the lane from me driving a stake down.
1: 3 anos atrás, eu ouvi um amigo meu, o agrimensor municipal, ele mora a uma quadra de mim, colocando uma estaca.
0: I went out there and said, what's the matter, bud? Mr. King, son, personal friend.
1: Eu fui lá e disse, qual é o problema, Mud? O filho do Sr. King, um amigo pessoal.
0: Said, Billy, we're going to widen this road.
1: Disse, Billy, vão alargar esta via.
0: You all remember.
1: Todos vocês recordam.
0: I said, it may be the bridge. I told Brother Woods, I said, hold your property.
1: Eu disse, pode ser a ponte. Eu falei com o irmão Wood e eu disse, segure sua propriedade.
0: Maybe that bridge is going to come through up here. Something.
1: Talvez aquela ponte passe por aqui. Ou algo assim.
0: The lane was tore up. Bricks, rocks, all over everything.
1: A alameda estava toda remexida. Tijolos, pedras jogadas por todos os lados.
0: So he said, I said, hold your property.
1: Então ele disse, eu disse, segure sua propriedade.
0: Then when Mr. King told me that was going to happen, I went in and said to my wife sitting there.
1: Então quando o Sr. King me disse o que iria acontecer, eu entrei, disse a minha esposa sentada ali.
0: Honey, there's something written about that. Thus saith the Lord somewhere.
1: Querida, há algo escrito sobre aquilo. É assim diz o Senhor em algum lugar.
0: I went and got my book. Looked into it, it said it shall come to pass. 8 years later.
1: Eu entrei e apanhei meu livro, olhei nele e dizia, acontecerá 8 anos mais tarde.
0: Then, when I looked at it, I said it's time now, honey. We must turn west.
1: Então, quando olhei naquilo, eu disse, está na hora agora, querida. Devemos nos voltar para o oeste.
0: 2 days after that. Standing in the room about 10 o'clock one morning.
1: 2 dias depois daquilo, certa manhã, estava no quarto por volta das 10 horas.
0: I went into the spirit of God. I saw that little cluster of doves flying. Look, them little birds. You remember it?
1: Eu entrei no espírito de Deus. Eu vi aquele pequeno bando de pombas voando. Olhei para aqueles pequenos pássaros. Vocês se recordam disso?
2: Amen.
0: I seen 7 angels in the form of a pyramid. Come rushing into me.
1: Eu vi 7 anjos na forma de uma pirâmide. Vieram rapidamente até a mim.
0: Said, turn westward.
2: Amen.
0: Go to Tucson, be 40 miles northeast.
1: Disse, volte para o oeste. Vá a Tucson. Esteja 40 milhas ao nordeste.
0: And you'll be picking a cockleburr. Or a bullheader, they call it there, off your clothes.
1: E você estará tirando um cardo ou um carrapicho, como eles chamam lá. De sua roupa.
0: Brother Fred Softman sitting there looking at me right now. Was there that morning?
1: O irmão Fred Softman encontra-se aí olhando para mim agora mesmo. Estava lá naquela manhã.
0: I forgot about it.
1: Eu tinha me esquecido disso.
0: I said a blast went off like an earthquake. That shook pretty near everything there was in the country.
1: Eu disse, houve um estrondo como se fosse um terremoto que estremeceu praticamente tudo que havia naquela região.
0: I don't see how a man could survive it.
1: Eu não vejo como um homem poderia sobreviver isso.
0: I was scared.
1: Eu estava assustado.
0: I stood at Phoenix, you all listening in the night. Bear me record.
1: Eu estava em Phoenix. Todos vocês que estão me ouvindo nesta noite me são testemunhas.
0: I preached on the sermon, sirs. What time is it?
1: Eu preguei o sermão. Senhores, é este o tempo?
0: Where are we at?
1: Onde estamos?
0: I went west.
1: Eu fui ao oeste.
0: Many of you here got that tape. Many of you here heard it said year or more before it happened.
1: Muitos de vocês aqui têm aquela fita. Muitos de vocês aqui ouviram o que foi dito um ano ou mais antes que acontecesse.
0: I went west wondering what was going to happen.
1: Eu fui ao oeste querendo saber o que ia acontecer.
0: One day I got a call. From the Lord.
1: Um dia eu recebi um chamado do Senhor.
0: I told my wife, I said, honey, I'm probably, my work is over.
1: Eu disse à minha esposa, eu disse, querida, eu estou, provavelmente meu trabalho tenha terminado.
0: I didn't know.
1: Eu não sabia.
0: I said, God's probably finished with me now and I'll be going home.
1: Eu disse, Deus provavelmente terminou de me usar agora e eu irei para casa.
0: You go get with Billy. Take your children. God will make a way for you somehow.
1: Você vá com Billy. Leve as crianças. Deus proverá uma maneira para você de algum modo.
0: One live true to God. See if the children get through school. Raise them in the admonition of God.
1: Vá e viva fielmente a Deus. Cuide que as crianças vão à escola. Crie-as na admoestação de Deus.
0: She said, Bill, you don't know that's true.
1: Ela disse, Bill, você não sabe se essa é verdade.
0: I said, no, but a man couldn't survive that.
1: Eu disse, não, mas um homem não poderia sobreviver àquilo.
0: One morning, the Lord woke me up and said, get up there, Sabino Canyon.
1: Certa manhã, o Senhor me despertou e disse, suba lá no Sabino Canyon.
0: I took a piece of paper and my Bible.
1: Eu tomei um pedaço de papel e minha Bíblia.
0: The wife said, where are you going?
1: Minha esposa disse, aonde você vai?
0: I said, I don't know. I'll tell you when I come back.
1: Eu disse, eu não sei. Eu lhe direi quando voltar.
0: I went up in the canyon, climbed up where the eagles was flying around.
1: Eu fui ao desfiladeiro, subi bem até onde as águias estavam voando por ali.
0: I was watching some deer standing there.
1: Eu estava observando alguns veados lá de pé.
0: I knelt down to pray and raised up my hands, and a sword struck my hand.
1: Eu me ajoelhei para orar e levantei minhas mãos, e uma espada veio até a minha mão.
0: I looked around, I thought, what's that? I'm not beside myself. Here's that sword in my hand, bright, shiny, glistening in the sun.
1: Eu olhei ao redor e eu pensei, o que é isso? Eu não estou fora de mim. Aqui está essa espada em minha mão, brilhando, reluzente, reluzindo com o sol.
0: I said, no, there's not people in miles of me way up here in this canyon. Where could that come from?
1: Eu disse, agora, não há gente a milhas de mim, aqui em cima, nesse desfiladeiro. De onde poderia ter vindo isso?
0: I heard a voice that said, that's the king's sword.
1: Eu ouvi uma voz, disse, essa é a espada do rei.
0: I said, a king knights a man with a sword.
1: Eu disse, um rei arma um cavaleiro com uma espada.
0: The voice come back said, not a king's sword, but the king's sword.
2: Amen.
0: The word of the Lord.
1: Ele, a voz voltou, disse, não a espada de um rei, mas a espada do rei. A palavra do Senhor.
0: That fear not, it's only the third pull. It's the vindication of your ministry.
1: Disse, não temas, é simplesmente a terceira puxada, é a vindicação de seu ministério.
0: I was going hunting with a friend, not knowing what was going to happen.
1: Eu ia caçar com um amigo, não sabendo o que ia acontecer.
0: And someone called me, the one that criticized me about that picture of the angel of the Lord, the one that took it.
1: E alguém me chamou, aquele que havia me criticado a respeito daquela foto do anjo do Senhor. Aquele que a havia tirado.
0: I had to go to Houston about his son, or he's going in the death row, he's going to be killed in a few days.
1: Eu tive que ir a Houston por causa de seu filho, pois ele estava na lista dos sentenciados à morte e iria morrer em poucos dias.
0: He met me there and threw his arms around me and said, think the very man that I criticized comes to save my only son.
1: Ele me encontrou ali e me abraçou e disse, pense, o próprio homem que eu critiquei veio para salvar meu filho único.
0: You mean society give me a, what they call an Oscar, whatever you want to call it, for saving a life?
1: A sociedade humanística me deu o que eles chamam de Oscar, ou seja lá o que queiram chamar isso, por salvar uma vida.
0: Then we went back. I went up in the mountain to hunt.
1: Então nós voltamos. Eu fui para a montanha caçar.
0: There, brother Fred and I, one morning when I walked out.
1: Lá, o irmão Fred e eu, certa manhã, quando eu saí.
0: Yes, I'd already got my javelina and I looked and seen the place where we went. I said, brother Fred, go over on that mountain early in the morning now, about to break a day, and I'll get on the other.
1: Eu já havia caçado meu javali. Eu olhei e vi o lugar para onde eles haviam ido. Eu disse, irmão Fred, vá em cima daquela colina agora cedo, por volta do raiar do dia, e eu irei naquela outra.
0: I won't shoot at the hog, won't kill him. But if they start over this way that hurt, I'll shoot in front of them and run them back.
1: Eu não atirarei no porco, não o matarei. Mas se eles começarem a vir deste lado, a manada, eu atirarei na frente deles e então os farei correr de volta.
0: Brother Fred went out there and there's no hogs.
1: O irmão Fred foi até lá e não havia porcos.
0: He waved at me and I seen him went down in the canyon, some big chasms. Sun is just coming up.
1: Ele acenou para mim e eu vi. E desci no desfiladeiro, uns grandes precipícios, o sol nascendo.
0: I come around the other side of the hill, not thinking nothing about the prophecies. Sit down. Waiting, resting, I thought, what happened to those hogs?
1: Eu vim pelo outro lado da colina, não estava pensando nada a respeito das profecias. Eu me assentei, esperando, descansando, eu pensei, o que terá acontecido com aqueles porcos?
0: I picked up my, sat down like Indians do, you know, cross-legged.
1: Eu apenas minha, assentei como os índios fazem, vocês sabem, com as pernas cruzadas.
0: I looked on my overhaul leg and there was a bullheader.
1: Eu olhei para a perna de meu macacão e ali estava um carrapicho.
0: I picked it up and I said, that's strange.
1: Eu o tirei e eu disse, isso é estranho.
0: Here I am about 40 miles northeast of Tucson.
1: Aqui estou eu, cerca de 40 milhas ao nordeste de Tucson.
0: There's my little boy Joseph sitting there waiting for me.
1: Lá está meu pequeno garoto José, assentado lá, esperando por mim.
0: And as I started to look, I seen a herd of hogs come out about 1,000 yards from me up on a mountain.
1: E quando eu comecei a olhar, eu vi uma manada de porcos aparecer a cerca de 1,000 jardas de mim, sobre uma montanha.
0: I told the bullheader down, I said, I'll get him.
1: Eu joguei o carrapicho fora, eu disse, eu os buscarei.
0: I'll go get Brother Fred and I'll hang up a piece of paper to let know which way to go on this old cotilla here, and we'll get Brother Fred.
1: Eu vou buscar o irmão Fred e lhe pendurarei um pedaço de papel para saber qual o caminho a seguir neste pé de eucatilho aqui, e apanharemos o irmão Fred.
0: I started up the mountain running as hard as I could on the other side.
1: E eu comecei a subir a montanha correndo mais rápido que eu podia para o outro lado.
0: All of a sudden, I thought somebody shot me.
1: De repente, eu pensei que alguém havia atirado em mim.
0: I never heard such a blast that shook the whole country.
1: Eu nunca ouvi tão grande estrondo, sacudiu toda a região.
0: And what it did, standing before me was 7 angels in a cluster.
1: E quando isso aconteceu, diante de mim estavam 7 anjos num agrupamento.
0: I met Brother Fred and Emily later, said, what was...
1: Eu me encontrei com o irmão Fred e os outros pouco depois, disse, o que foi isso?
0: That was it.
1: Eu disse, isso foi aquela tal coisa.
0: What are you going to do?
1: O que o irmão vai fazer?
0: Return home.
1: Voltar para casa.
0: For thus saith the Lord, the 7 mysteries that's been hid in the Bible all these years.
1: Pois assim diz o Senhor, os 7 mistérios que estavam escondidos na Bíblia por todos estes anos.
0: These denominations and everything, God is going to open those 7 mysteries to us in the 7 seals.
1: Estas denominações e tudo mais, Deus vai abrir aqueles 7 mistérios para nós nos 7 selos.
0: There was that circle coming up from the earth, like a mist forming.
1: Lá estava aquele círculo subindo da terra na forma de um nevoeiro.
0: When it did, it went from up into the mountain, began to circle on westward from the way it come.
1: Quando isso aconteceu, isto foi diretamente para a montanha, começou a formar um círculo indo para o oeste, da direção de onde isto veio.
0: Science found it at a while, 30 miles high and 25 miles across, just exactly in the circle. Of the pyramid.
1: Depois de algum tempo, a ciência descobriu 30 milhas de altura e 25 milhas de lado a lado, exatamente no círculo da pirâmide.
0: And the other day, standing there, turned the picture to the right, and there's Jesus, amen, as he was in the 7 church ages.
1: E outro dia, lá de pé, virei a foto para a direita, e ali está Jesus, como ele estava nas 7 eras da igreja.
0: The white wig on. Showing supreme deity.
1: Com a cabeleira branca, mostrando suprema deidade.
0: He's Alpha and Omega. He's the first and the last.
1: Ele é o Alpha e o Ômega. Ele é o primeiro e o último.
0: He is the supreme judge of all eternity. Standing there to confirm the message of this hour.
1: Ele é o supremo juiz de toda a eternidade. Lá de pé, confirmou a mensagem desta hora.
0: And there shall be light about the evening time.
1: E haverá luz no tempo do entardecer.
0: What's it all about? What was it? I went westward.
1: O que é tudo isto? O que era isto? Eu fui ao oeste.
0: Upon that same mountain, passing up with Banks Woods there.
1: Sobre aquela

0: I asked you.
1: Up on that same mountain. Passing up with Banks Woods there.
0: Sobre aquela mesma montanha. Passando lá em cima com Banks Woods.
1: Said, throw up a rock. Say to Mr. Woods, thus saith the Lord. You'll see the glory of God.
0: Disse, atire uma pedra para cima. Diga ao Sr. Woods, assim diz o Senhor. O Senhor verá a glória de Deus.
1: The very next day, standing there, a whirlwind came down and blasted the mountains out.
0: Logo no dia seguinte, lá de pé, um redemoinho desceu e sacudiu as montanhas.
1: Rocks cut the top of the trees off, about 3 or 4 feet above my head.
0: Pedras cortaram o topo das árvores, cerca de 3 ou 4 pés acima de minha cabeça.
1: Made 3 big blasts. The brothers come run over.
0: Produziu 3 grandes estrondos e os irmãos vieram correndo.
1: There was about 15 men standing there, preachers and everything else.
0: Havia cerca de 15 homens que se encontravam ali, pregadores e tudo mais.
1: What was it? He said, what was it?
0: Que foi isto? Ele disse, que foi isto?
1: I said, judgment is striking the west coast.
0: Eu disse, julgamento está atingindo a costa oeste.
1: About 2 days after that, the earthquake almost sunk Alaska.
0: Mais ou menos 2 dias depois daquilo, o terremoto quase afundou o Alaska.
1: What is this light? Up on Sunset Mountain, in the Coronado Forest of Arizona.
0: O que é esta luz lá em cima no Monte Pôr do Sol, na Floresta Coronado do Arizona?
1: What is this strange thing that happened up there? That the people's been driving east from west, picking up the rocks that laid around their horse truck.
0: Que coisa estranha é essa que sucedeu lá em cima? Que as pessoas têm viajado leste e do oeste, apanham as pedras que foram derrubadas por lá onde aquilo atingiu?
1: And every one rock has 3 corners on it that it tore off. The 3R1.
0: E cada uma delas, cada pedra tem 3 pontas que aquilo havia cortado. Os 3 são 1.
1: They're laying on desks on paperweights across the nation.
0: Elas estão colocadas sobre escrivaninhas como pesos para papel através da nação.
1: What is this strange thing up on Sunset Mountain in the Coronado Forest?
0: O que é esta coisa estranha sobre o Monte Pôr do Sol na Floresta Coronado?
1: Junior Jackson listening in. You remember the dream he had at Don Turpin, going towards the setting of the sun.
0: Junior Jackson, que está me ouvindo, vocês se recordam do sonho que ele teve, que eu interpretei, indo em direção ao pôr do sol?
1: And this happened on Sunset Mountain.
0: E isto aconteceu no Monte Pôr do Sol.
1: It's the evening time. Sunset time.
0: É o tempo do entardecer. O tempo do pôr do sol.
1: A sunset message to a setting of history.
0: A mensagem do pôr do sol através do ocaso da história.
1: A setting of prophecy, rather, being fulfilled.
0: Um ocaso de profecia, ou melhor, sendo cumprida.
1: And it shall be light at the evening time upon Sunset Mountain. In the Coronado Forest, 40 miles north of Tucson.
0: E haverá luz no tempo de entardecer sobre o Monte Pôr do Sol, na Floresta Coronado, a 40 milhas ao norte de Tucson.
1: Get on the map and see Sunset Peak there. That's exactly where it happened. I never knew it the other day.
0: Pegue o mapa e veja se o pico Pôr do Sol está lá. É exatamente aí onde isso aconteceu. Eu não sabia disso até outro dia.
1: Everything that shall never die, it's constantly unrolling itself.
0: Tudo que aquilo nunca morrerá está constantemente se desvendando.
1: From the very thing happening to the picture being Jesus standing looking at us, and now exactly on Sunset Mountain.
0: Da própria coisa acontecendo, a foto de Jesus olhando para nós, e agora exatamente sobre o Monte Pôr do Sol.
1: And the sunset light, the evening light, has come.
0: E a luz do pôr do sol, a luz do entardecer veio.
1: God vindicating himself.
0: Deus vindicando a si mesmo.
1: What is it? It is the facts that God and Christ are one.
0: O que é isto? É o fato de que Deus e Cristo são um.
1: The white, how many seen it? The white wig upon him as we talked in Revelation 1.
0: A branca, quantos a viram? A peruca branca sobre ele, como falamos em Apocalipse 1?
1: See, the supreme. supreme deity.

0: Vejam, a suprema deidade.
1: Supreme authority.
0: Suprema autoridade.
1: No other voice, no other God, no other nothing.
0: Não outra voz, não outro Deus, nenhum outro nada.
1: In him dwells the fullness of the Godhead bodily.
0: Nele habita corporalmente a plenitude da divindade.
1: The angels themselves was his wing. Amen.
0: Os anjos, eles mesmos, eram sua peruca. Amém.
1: What's happened up on Mount Sunset? God confirming his word. That's what all this noise is about.
0: O que aconteceu sobre o Monte Pôr do Sol? Deus confirmando sua palavra. É disso que se trata todo esse tumulto.
1: Notice God fulfilling his promised word again of Revelations 10:1-7.
0: Observe, é Deus cumprindo sua palavra prometida outra vez de Apocalipse 10. 1 a 7.
1: And in the days of the sounding of the seventh angel's message, the mystery of God should be finished.
0: E nos dias do soar da mensagem do sétimo anjo, se cumprirá o mistério de Deus.
1: The hidden mystery of Revelations 10:1-7, the last message to the last church age.
0: O mistério escondido de Apocalipse 10, 1 ao 7, a última mensagem para a última era da igreja.
1: Fulfills exactly in this age. St. Luke 17:30, the day when the Son of Man shall be revealed.
0: Cumpre exatamente nesta era, São Lucas 17:30, o dia em que o Filho do Homem se há de manifestar.
1: And there shall rise false prophets and false Christ, show great signs and wonders, insomuch as to deceive the elected, if possible.
0: E surgirão falsos profetas e falsos cristos, mostrarão grandes sinais e maravilhas, de tal maneira que enganariam os escolhidos, se possível.
1: The people still in doubt. And as usual, the church is just as puzzled.
0: As pessoas continuam em dúvida. E como sempre, a igreja está igualmente confusa.
1: And the science, all through Tucson, yet they're writing pieces and putting the paper.
0: E a ciência, Tucson inteiro ainda, andam escrevendo artigos e colocando nos jornais.
1: Way back over on Mount Lemmon, them big cameras. Didn't see it rising up from where we were standing.
0: Lá longe no Monte Lemmon, as grandes câmeras não viram aquilo se levantando de onde estávamos de pé.
1: Drifting on towards the west, showing the time is over. It can't go but a little piece there. It's at the west coast.
0: Flutuando em direção ao oeste, mostrando que o tempo está terminado. Dá para ir um pouquinho lá. Está na costa oeste.
1: Judgment struck just in the very way it went.
0: O julgamento atingiu exatamente da mesma maneira que foi.
1: We're right up over Phoenix, right on across. On to Prescott and across the mountains to the west coast.
0: Indo diretamente sobre Phoenix e atravessando sobre Prescott e através das montanhas a costa oeste.
1: Right on up into, where was they going? Right on up into Alaska. And she's thundering, heading right that way.
0: Diretamente para onde estavam indo? Diretamente para o Alaska. E ela está trovejando, seguindo exatamente para aquele rumo.
1: And the observatories and all of them in Tucson are still asking research of science, trying to find out what it is.
0: E os observatórios e todos em Tucson continuam indagando, pesquisas da ciência tentando encontrar o que é isso.
1: So high there can't be fog, mist or nothing up there.
0: Tão alto que não pode ser neblina, cerração ou nada lá em cima.
1: What did it? Where's it at?
0: Que fez isto? Onde está?
1: They're just as puzzled at that supernatural halo hanging there in the sky as it was when the Magi's come in following a star saying, where is he? That's born king of the Jews.
0: Eles estão simplesmente tão confusos com aquele halo sobrenatural pairando no além do céu como estavam quando os magos vieram seguindo uma estrela dizendo, onde está aquele que é nascido rei dos judeus?
1: What was it? God fulfilling his word.
0: Que foi isso? Deus cumprindo sua palavra.
1: There shall rise a star out of Jacob.
0: E uma estrela se levantará de Jacó.
1: And the God of heaven promised the evening time would have evening lights.
0: E o Deus dos céus prometeu que no tempo da tarde teria luzes do entardecer.
1: 3 years ago, this mystery was a prophecy. What time is it, sir? But now, it's history.
0: Há 3 anos atrás, este mistério era uma profecia. Senhores, é esse o tempo? Mas agora é história.
1: It's past. The promise is fulfilled.
0: Já passou. A promessa está cumprida.
1: What time is it, sir? What's this attraction? God fulfilling his word.
0: Que tempo é este, senhor? E qual é esta atração? Deus cumprindo sua palavra.
1: He's the same yesterday, today and forever. Let us pray.
0: Ele é o mesmo ontem, hoje e eternamente. Oremos.
1: Dear God, I have helped the people at length, much longer than I intended.
0: Querido Deus, eu tenho segurado bastante o povo, muito mais tempo do que eu tencionava.
1: I pray, God, that something was said or done that will cause people out everywhere to understand.
0: Eu oro, Deus, se algo foi dito ou feito que cause com que as pessoas em todos os lugares compreendam.
1: And by seeing and understanding, they might believe that thou art the true Christ.
0: E ao verem e entenderem que possam crer que tu és o verdadeiro Cristo.
1: And the words that's being confirmed is a confirmation of his word being perfect and being fulfilled in its season.
0: E as palavras que estão sendo confirmadas sejam a confirmação de sua palavra sendo perfeita e sendo cumprida em seu tempo.
1: Now, Lord Jesus, from your own words, you said that the world would be in a Sodom condition.
0: Agora, Senhor Jesus, de tuas próprias palavras, tu disseste que o mundo estaria na condição de Sodoma.
1: We know that. We can look at it.
0: Nós sabemos disto. Podemos ver isso.
1: And you said in that day, as it was in Sodom, there were three messengers sent to the Gentile and Hebrew world.
0: E tu disseste naquele dia, como foi em Sodoma, haviam três mensageiros enviados ao mundo gentio e hebreu.
1: And one of them, which was God himself, the Son of Man,
0: e um deles, o qual era o próprio Deus, o Filho do Homem,
1: revealed himself in a human form and performed a miracle insomuch that told Abraham what Sarah was doing behind him in the tent.
0: Revelou a si mesmo numa forma humana e realizou o milagre de tal maneira que disse a Abraão o que Sara estava fazendo atrás dele na tenda.
1: You said it would repeat again when the whole Gentile world would be in a Sodom condition. And we're here, Lord.
0: Tu disseste que isto se repetiria outra vez quando todo o mundo gentil estivesse na condição de Sodoma. E aqui estamos, Senhor.
1: Other prophecies confirming the same thing of sending Elijah in the last days, the spirit of Elijah upon the earth.
0: Outras profecias confirmando a mesma coisa do envio do Elias nos últimos dias, o espírito de Elias sobre a terra.
1: To bring the hearts of the fathers or the children back to the fathers.
0: Para trazer os corações dos pais ou os filhos de volta aos pais.
1: Now pray, God, that this hour that you will confirm your word, that you are the same yesterday, today, and forever.
0: Eu oro, Deus, que nesta hora tu confirmes tua palavra, que tu és o mesmo ontem, hoje e eternamente.
1: Grant it, Father. They are all yours.
0: Concede-o, Pai. Eles são todos teus.
1: I pray that you'll grant these blessings and confirm what's been said for the glory of God. In the name of Jesus Christ. Amen.
0: Eu oro que tu concedas estas bênçãos e confirmes o que foi dito para a glória de Deus, no nome de Jesus Cristo. Amém.
1: Just speak a word. Amen. Confirm a word. God.
0: Falar uma palavra é um homem. Confirmar uma palavra é Deus.
1: To say something is one thing. God to do it is another thing.
0: Dizer algo é uma coisa. Deus fazê-la é outra coisa.
1: God don't need any interpreter. He does his own interpretation.
0: Deus não necessita de nenhum intérprete. Ele faz sua própria interpretação.
1: Now we're fixing to have a prayer line to pray for the sick. God willing.
0: Agora estamos nos preparando para ter uma fila de oração, orar pelos enfermos, querendo Deus.
1: And we know that there's no one, no man, no woman, no human being, no angel that can heal you. For God has already did it.
0: E nós sabemos que não há ninguém, nenhum homem, nenhuma mulher, nenhum ser humano, nenhum anjo que possa curá-lo, pois Deus já fez isso.
1: He made the preparation. The only thing you have to do is receive it.
0: Ele fez a preparação. A única coisa que você tem que fazer é recebê-la.
1: There's no man, no angel, no nothing. Not even God himself can forgive you for your sins. It's already done. Jesus did that at the cross.
0: Não há nenhum homem, nenhum anjo, nem nada, nem mesmo o próprio Deus pode perdoar seus pecados. Isso já foi feito. Jesus fez isso na cruz.
1: But he'll never prosper you anything or profit you anything until you accept it.
0: Mas isso nunca lhe será de proveito ou nada, ou lhe trará benefício algum até que você aceite isso. Está vendo?
1: The only thing can be done is orders that's been given by God for believers. To lay hands on the sick.
0: A única coisa que pode ser feita são as ordenanças que foram dadas por Deus aos crentes para colocarem as mãos sobre os enfermos.
1: That's been through the ages they've done that, through revivals, and they've called it God.
0: Através das eras eles têm feito isso, através de reavivamentos, e eles têm chamado isto de Deus.
1: Abraham seen many signs, but there come a time when Abraham saw his last sign. Just before Sodom was burned.
0: Abraão viu muitos sinais, mas chegou um tempo quando Abraão viu seu último sinal pouco antes de que Sodoma fosse queimada.
1: That was God manifesting himself in the form of a man.
0: E isso foi Deus manifestando a si mesmo em forma de um homem.
1: You believe that?
0: Você crê nisso?
1: Did Jesus say it would repeat?
0: Jesus disse que isso se repetiria.
1: Now how many in here and out in radio or out on the telephones across the nation, if you're still listening in, get ready now for prayer. Be praying.
0: Agora, quantos aqui, e no rádio, ou nos telefones através da nação, se vocês ainda estão ouvindo, estejam prontos agora para a oração. Estejam orando.
1: You've got these handkerchiefs here?
0: E você que tem esses lenços aqui?
1: Now, I cannot tell God what to do. No, far be it from me even trying it.
0: Agora, eu não posso dizer a Deus o que fazer. Não, longe esteja de mim até mesmo tentar fazê-lo.
1: He's sovereign, he does what he wants to. I can only obey and only can say what he said.
0: Ele é soberano, ele faz o que ele deseja. Eu somente posso obedecer e unicamente posso dizer o que ele diz.
1: And now, they're standing around the walls or packed in, it's congested.
0: E agora, eles estão de pé ao redor das paredes, estão apertados, está congestionado.
1: I wonder if we could ask God on these words, what is this attraction?
0: Será que poderíamos indagar a Deus sobre estas palavras, qual é esta atração?
1: If God would move among us again, there may be strangers here, and move among us and show his blessed face among us.
0: Se Deus se movesse entre nós outra vez, pode haver pessoas desconhecidas aqui. E se mover entre nós e mostrar sua bendita face em nosso meio.
1: Show his spirit here.
0: Mostrar que seu espírito está aqui.
1: Show that he's the same yesterday, today and forever.
0: Mostrar que ele é o mesmo ontem, hoje e eternamente.
1: That every one of us, after these two strong messages, could believe it to be so. Could you do it? All right?
0: Que cada um de nós, após estas duas fortes mensagens, pudesse crer que isto é assim, poderia você fazer isto? Muito bem.
1: Instead of calling a prayer line then, hot, congested, standing against wall.
0: Ao invés de chamar a fila de oração então, quente, congestionado, de pé encostados na parede. Eu olho ao redor deste lado para chamar minha fila de oração. Não se conseguiria fazê-lo. Veja, de pé ali. Poderia eu chamá-la deste lado? Seus enfermos, macas, tudo mais, deitados. Não se conseguiria fazê-lo.
1: So sit where you are and believe God.
0: Então fique onde você está. E creia em Deus.
1: If you do have a prayer card, hold it. It'll be good.
0: Se você tem um cartão de oração, segure-o. Ele será válido.
1: We'll get to you if you want to come to a line. But you don't have to come to a line.
0: Nós chegaremos até você se você deseja passar pela fila. Mas você não tem que passar pela fila.
1: That Mr. Shepherd last Sunday night never come through no line.
0: Aquele Sr. Shepherd, no último domingo à noite, não passou por nenhuma fila.
1: I don't guess he had a prayer card.
0: Eu não acho que ele não tinha cartão de oração.
1: Is Mr. Shepherd here tonight?
0: Está o Sr. Shepherd aqui nesta noite?
1: Where is he? Is he here? He's in the back.
0: Onde está ele? Está aqui? Ele está lá atrás.
1: Did you have a prayer card, Mr. Shepherd? You didn't. You didn't.
0: O senhor tinha um cartão de oração, Sr. Shepherd? Não tinha? Ele não tinha.
1: He's sitting right there again tonight. That's a good place to be, Mr. Shepherd.
0: Ele está sentado exatamente lá outra vez nesta noite. Esse é um bom lugar para estar, irmão Shepherd.
1: Not only have to be there, but just have faith.
0: Você não tem que estar somente lá, mas simplesmente ter fé.
1: Well, remember, a little woman touched his garment and he felt it.
0: Pois recorde, uma pequena mulher tocou em suas vestes e ele sentiu.
1: And he's the same yesterday and forever.
0: E ele é o mesmo ontem, hoje e eternamente.
1: And the Hebrew letter in the New Testament said that he's a high priest tonight that can be touched by the feeling of your infirmities.
0: E a carta aos Hebreus do Novo Testamento diz que ele é o sumo sacerdote nesta noite que pode ser tocado pelo sentimento de suas enfermidades.
1: You believe that? Have faith then.
0: Você crê nisso? Tenha fé então.
1: Don't doubt it. Believe it. And it'll come to pass.
0: Não duvide disto. Creia nisto e acontecerá.
1: You can have what you've asked for if you can believe it. But you got to believe it.
0: Você pode ter o que você pediu, se você puder crer nisto. Mas você tem que crer nisto.
1: Will you do it? Will all of you believe it?
0: Crerá? Crerão todos vocês?
1: How many will believe it now? God bless you.
0: Quantos crerão agora? Deus os abençoe.
1: I don't know who's who. I don't know none of you.
0: Eu não sei quem é quem. Eu não conheço nenhum de vocês.
1: It's not my business to know any of you. It's God's business to know these things.
0: Não me diz respeito conhecer qualquer um de vocês. Diz respeito a Deus conhecer essas coisas.
1: But he will do it if you will believe it. Will you believe it now?
0: Mas ele o fará se você crer nisto. Você crerá agora?
2: Graças a Deus. Você crerá nisto agora, a seu favor. Graças a Deus. E agora, ao toque de somente crer, vamos receber a palavra do Senhor ao nosso favor.

Espírito de Elias está sobre a terra. Bom dia com Jesus. Deus continue nos abençoando. Todas as igrejas. Santa Ceia em Americana, terça-feira, quinta-feira em Mojimirim. Os dias estão abreviados. Muito rápido, isso é o fim. Cumprindo as profecias e o Elohim está conosco. Como esteve com Abraão e ele prometeu estar conosco. E ele está através da sua mensagem. Que grande coisa que acabamos de ouvir. O Espírito Santo mostrava por mão branca. Lá, você vai subir lá. De repente, ele tirando o carrapicho, aquela explosão. E sete anjos desceram. Sete anjos formando o rosto de Jesus. Depois se subindo, subindo, e a ciência tirando foto. Cumprindo Apocalipse, capítulo 10, do 1 ao 7. Para a noiva, todos os segredos revelados. É o tempo, foi uma vinda. Como ele disse na mensagem, a brecha. Ele estaria na terra, o mensageiro, no tempo desta vinda. E disse que lá não haveria mais demora. Não haverá mais demora depois disso. Graças a Deus que não há mais demora. Estamos no fim. Estamos na última hora. Eu sempre oro... Senhor, deixa eu granjear. Não deixa eu ser como aquele homem do talento. Recebeu um e guardou, e ficou parado, guardado. Porque, ele está voltando mesmo. Deixa eu ser aquele que recebeu. Quatro, cinco. Granjeou mais cinco. Recebeu dois, granjeou mais dois. Então deixe-nos trabalhar até a última hora, como o ano do jubileu. Levantar o machado. Tocou a trombeta, não precisa descer o machado. Até o último segundo. Que cai assim, é tempo do fim, todo mundo sabe. Ah, não, vou parar aqui então. Não lembra dos talentos. Vamos trabalhar até o último segundo. Até o último instante. Porque não tem mais nada para cumprir. Só a noiva tem esta segurança. Só a noiva tem esta revelação. Que o Elohim, que esteve com Abraão, está conosco. Ele se manifestou na carne de um profeta. Para cumprir a sua palavra, o último sinal da discernir os pensamentos. Graças a Deus por ter isso tudo. Nós temos isso tudo, meu Deus. Cura divina. Olha, irmão Brana ensina na mensagem Crendo em Deus. Meditamos ontem aqui no culto de libertação. Escuta, não tem como perder se fazer aquilo que ele ensina no detalhe. É tremendo demais. Segura isso. Ele é o sumo sacerdote

grandes mensagens. Uma, senhores, é este o tempo? Quem lê ela, nós temos só, se tivesse na própria voz dele, não tem não traduzida não, né? Nós poderíamos começar a ouvir depois desta. Senhores, é este o tempo? É uma pergunta. Essa mensagem é a história. Cumpriu-se. Oh, graças a Deus. Aí você, quando ele fala assim, já é história, cumpriu-se. Aí você tinha que ver ela para você ver o que é. Cumpriu-se. Ela é história. Temos tudo, irmãos. Graças a Deus. Vamos dizer graças a Deus. Deu vontade até de ler ela com a igreja. Mas nós vamos meditar nela. Pão diário. José encontrando-se com seus irmãos. Agora no princípio, quando Deus falou e Satanás se encontrava, deixa eu falar a data, 30/12/56. Agora no princípio, quando Deus falou e Satanás se encontrava lá e ouviu. E as pessoas estão tentando encontrar esse elo perdido. Eu vou lhe dizer, por revelação, se vocês querem recebê-lo, essa pessoa que falta entre o animal e o homem e a serpente, é a serpente. Que falta esse elo perdido, é a serpente. Antes que as pernas fossem tiradas dela, a Bíblia diz que ela era a mais astuta de todas as alimarias, não réptil, de todo o campo. Ela foi aquela que enganou a mulher em sua beleza, e ela concebeu, e agora, por fazer isso, e vendo que o pecado estava vindo, Deus colocou tal maldição sobre ela que a ciência nunca encontrará qualquer relação entre essa serpente, como é conhecida hoje, e a humanidade. Mas aí está o seu caído, ser degradado no intervalo que conectava essa vida animal. Aí está, Deus ocultou isso aos olhos e aos sábios entendidos, mas revelará aos pequeninos, os que aprenderão. Estão vendo? Aí está sua pessoa decaída. Oh, Deus, ele está me ensinando, ele tem me ensinado. Isso quer dizer que eu sou um pequenino. Você também. Hoje se cumpriu esta escritura. 19/2/65. Agora, nós o encontramos, como ele não se unia a eles. Ele não tinha nada a ver com a classe deles. Então ele era um rejeitado. Ele não tinha nenhum. Além disso, ele entrou no templo certo dia. O homem entrou lá e encontrou a casa de Deus quase tão contaminada quanto está hoje. Eles estavam comprando, vendendo, trocando dinheiro, e virou as mesas de dinheiro, pegou cordas e as trançou com elas e expulsou os cambistas para fora do templo e olhou para eles com ira e disse: está escrito, aleluia, casa do meu pai é casa de oração, e vós atende convertidos em covil de ladrões, e vós,

com as vossas tradições, invalidaste os mandamentos de Deus. Oh, poderia um grupo assim chegar a crer nele? Não, Senhor. Eles estiveram tão espojados na sujeira das sociedades e na imundícia do dia, que ficaram tão eclesiasticamente paralisados que não poderia sentir as vibrações do poder do Deus Todo-Poderoso. Não é de se admirar que a pequena mulher pudesse tocar sua veste e ser curada por isso, e um soldado bêbado pudesse cuspir em seu rosto e não sentir nenhuma virtude. Depende de como você se aproxima disso. Depende do que você está procurando quando vai à igreja. Depende do que está procurando. Eu estou procurando mais dele. Então você o receberá. Mensagem 30. Sua vida é digna do Evangelho. 30:6-63. Olhe para Jesus. Fale-se de nós humilharmos quando o próprio Deus se tornou um bebê, em vez de vir em um bercinho em algum lugar, em uma casa decente. Nasceu lá, sobre um monte de esterco, em um estábulo entre bezerros, berrando. Envolveram-no em panos tirados do pescoço da canga de um boi, chamado Bacheiro, o mais pobre dos pobres, e assim o Criador dos céus e terra. Numa noite fria e chuvosa, eles disseram: Mestre, iremos para casa contigo. Ele disse: As raposas têm covis e as aves têm ninhos, mas eu nem sequer tenho lugar para reclinar a cabeça. Deus, Jeová se humilhou e se tornou homem, representado em carne pecaminosa, para redimir você e eu. Quem somos nós, então? Ele foi o nosso exemplo. Quem sou eu? Nada. Deus não chama o homem a julgamento sem primeiro adverti-lo. 24:7-63. Se é para ser o que quer que Deus queira que você faça, então faça isso da melhor maneira que sabe. Não importa quão pequeno, não importa quão pequeno seja, você deve fazê-lo. Você diz: bem, o problema é que cada um de nós quer fazer o trabalho do outro. Todos querem levar a bola, como se diz. Está vendo? Como este relógio aqui, agora. Cada pequeno movimento ali tem um lugar. Agora, cada parte dele não pode ser os ponteiros. Agora, eu só olho para os ponteiros para ver que horas são. Mas se uma daquelas pequenas engrenagens ali ficar fora de ordem, ele não marcará a hora certa. E é desse jeito com as pessoas. Todos temos. O corpo de Cristo tem que estar na sua posição em harmonia. Está vendo? E então podemos olhar e ver que hora do dia é. Estão vendo? Então o mundo está olhando para ver qual é. Está vendo? Estão vendo? Mas eles o estão observando. E se você for apenas uma pequena mola, a mola principal, ouse o que quer que seja,
faça o melhor trabalho que puder nisso. Amém. Faça o melhor trabalho. Faça. Seja o melhor. Ninguém olha para mim, mas faça seu trabalho. Uns ora, outros jejuma, outros... Mas Deus está usando você. Glória a Jesus, aleluia. Jeová Jiré, 9/2/61. Certa vez tive uma visão em Tulsa, Oklahoma, onde estava realizando uma reunião em um grande auditório, e um homem, sendo ministro em algum lugar, tinha sido chamado na região ou na reunião, creio que um ministro batista, e começou a lhe contar sobre sua vida. Um dos pastores patrocinadores locais chamou este homem e lhe perguntou: foi mesmo assim? O irmão já conhecia o irmão Brana, sem saber que fiquei sabendo de tudo em meu quarto de hotel. Estão vendo? Lá no quarto de hotel. Mas, ó, e depois que o senhor me revelou aquilo que ele tinha feito, bem, então eu olhei e, como um dos homens tinha descido e dito: agora, o irmão Brana, quando está sob a unção, é um servo do senhor. Mas sua teologia não é boa, disse. Ele é profeta quando a unção está sobre ele. Mas disse, quando a unção está ausente dele, disse, sua teologia não é boa. Um homem que faria uma declaração como essa nem sequer sabe o que a palavra profeta significa. Um profeta significa um revelador divino da palavra. Estão vendo? E estes sinais são uma vindicação de que isso é o que é a verdade. Amém. Um paradoxo. 18/4/64. Por exemplo, se eu tivesse jurisdição sobre vocês, como Deus tinha sobre tudo, e dissesse: bem, vou lhe dizer uma coisa. Qualquer que olhar para aquela luz vai morrer. Como se pegasse na árvore e de repente este irmão sentado aqui, este, olhasse para isso. Sinto muito por ele. Eu não quero que ele morra. E então mandarias o Terry aqui para isso, não estaria certo. Não. Ora, mando meu próprio filho fazê-lo, isso não estaria certo. Só há uma maneira de eu poder ser justo, que é tomar o lugar dele. E Deus não poderia tomar o lugar de um homem, de um humano, sendo que ele é espírito. Assim, Deus criou uma célula de sangue, que era o seu próprio filho, Jesus Cristo. E Deus entrou e viveu ali dentro, e viveu, identificou-se em Cristo. Aquele foi Deus, Emmanuel. Jesus disse: eu e meu Pai somos um. Meu Pai habita em mim. Está vendo? Deus em Cristo, reconciliando o mundo. Jesus foi o corpo, o tabernáculo. Deus foi o Espírito que viveu nele. Para isso, irmãos, Deus enviou o seu profeta. Cadê a da manhã? Cadê a de hoje? Sábado? Cadê? Ah, tá colado. A ele ouvi. Para que gastar tanta folha? Faz do lado assim, ó. Igual sempre fez. A ele ouvi. Não, mudei de ideia.
Faz assim mesmo, porque eu vou grampear, tudo bem? Coloca mais por trás, não. Não, mas também se colocar no espiral, né, não tem problema. Pode colocar por trás mesmo. A ele ouvi, de hoje, 30/9/56. Não há uma coisa restando, como vejo na palavra profética, uma coisa restando, ou uma coisa impedindo a vinda do Senhor Jesus Cristo nesta exata hora. Uma coisa restando na Bíblia, tudo foi cumprido. Esperando pela vinda do Senhor Jesus. E como devemos proceder esta tarde? Devemos falar e agir hoje como se esta fosse a última hora que teremos. E quem sabe se não pode ser? Pode ser para alguns de nós e pode ser para todos nós. Mas vamos agir como se fosse nossa última hora. Vamos orar como nunca antes. E vamos ser uma bênção para os outros e tentar fazer tudo o que pudermos. Pois lembre-se, este é o último tempo em que somos mortais. A partir disso, a partir do momento em que deixamos este mundo, nós entramos em outro mundo e nunca mais teremos oportunidade de ganhar uma alma naquele mundo. Tudo que vai ser ganho, será ganho agora mesmo. E se essa pode ser nossa última hora, então o que devemos fazer nesta hora? Vamos ganhar almas para Jesus. Vamos dizer graças a Deus por esses parágrafos. Palmas para Jesus. Aleluia, graças a Deus. Tudo que vai ser ganho, será ganho agora mesmo. E se essa pode ser nossa última hora, isso aqui ó, foi em 56. Faltava 9 anos para Deus levar ele. E se você olhasse, olha, Deus ia descer lá no monte pôr do sol, dar a revelação do selo, a explosão, os 7 anjos iam descer, formando o rosto de Jesus, a ciência ia fotografar. Depois daquelas 2 explosões no dia seguinte, né? 2 dias depois, 2 explosões, e as pedras, eu já vi a pedra, ela é 3 pontas, 1, 2, 3. Todas as pedras ficaram daquele jeito, 3 pontas. Dê um sinal para o mundo que os 3 são 1. Meu Deus, eu vi uma pedrinha, as pedras, eles colocam de cima. Tem uma foto da pedra aí? Só um profeta de Deus. Ou que o mundo está perdendo, meu Deus, de não conhecer esta mensagem. Sair do engano. Graças a Deus que Deus nos tirou com a sua mão forte. Graças a Deus pela palavra revelada.
O profeta diz na mensagem o tempo, a tempestade que se aproxima. Parágrafo 70, parte dele. Já não temos o zelo de antes para sair em busca das almas e para admoestar as pessoas. Já não temos interesse de falar ao vizinho, aos amigos, ao leiteiro, ao jovem que nos vende jornal, ousa quem quer que seja. Porém, a coisa é atrair alguém ao Senhor Jesus, e que estamos muito pálidos, rejeitando caminhar na luz, o que é privilégio nosso. Estamos rejeitando crer na ajuda de Deus por meio da cura divina. O profeta diz: tem alguém doente? Diga: há um Deus que cura as enfermidades. Graças a Deus por Deus ter nos visitado. Você está feliz com isso? Vamos ver uma pergunta.

Ah, sim, olha aqui, ó. A cidade de Mogi Guaçu declarou lockdown, tá certo? Entre os dias 2, terça-feira próxima, até ao dia 9. Quer dizer, então estão todos proibidos de sair de casa o dia todo. Tem que ficar dentro de casa. Então nós não vamos ter a ceia. Então, essa semana, enquanto não dá o rapto, vai ser assim. Enquanto não passa, isso não vai passar, é cumprimento, né? Enquanto não dá o rapto, vai ser assim mesmo. Mas graças a Deus nós estamos alegres, que tem uma coisa boa na frente aí, irmão. Lockdown dos crentes. Não vai ver um crente na rua mais. Está tudo nos ares. Foi para os ares. Para as bodas do Cordeiro. Aleluia. Não vai ver um crente mais na rua. Para onde foram os crentes? Lockdown para os crentes. Não vê um crente mais. Onde está? Bem entendido, a noiva, né? Os crentes que eu falo é a noiva de Jesus. Graças a Deus. Então vamos, terça também, não vamos ter então, nem quinta, tudo bem? Vamos deixar aí, vamos assim, como Deus vai dirigir, porque é tudo incerto. Não sabemos, inclusive, eu não sei como está aqui, parece que não me fala nada, irmão Alan, mas me parece que pode andar só até às nove da noite, não pode sair depois das nove. E também, vamos fazer assim, ó, não falar para cumprimentar. Eu não sei, não vamos cumprimentar aqui não, porque todo mundo cumprimenta lá embaixo. Vamos obedecer. Tudo bem? Não vamos falar, não sei. Vamos ver aqui. Depois não tá, fala aqui não, já está. É sem graça. Mas... não vamos falar, pelo menos não falar. Se você vai fazer, tudo bem. Mas não fala não, não fala, tudo bem? Amém? Glória a Jesus. Bom dia com Jesus, pastor Cleomar. Gostaria que o senhor me esclarecesse gostaria que o senhor esclarecesse sobre uma coisa. Existe um mercado que eu sempre compro e todo ano ele dá alguns brindes. Oi. Se ele está dando, na verdade, se ele não está dando, ele está te cativando porque você deu muito lucro para ele. Você apenas está recebendo um brindezinho que você mesmo pagou. É seu aqui lá. Ele não está te dando nada. Você que deu para ele uma fortuna o ano inteiro. Não é? Você que deu para ele? Deu casa para ele, deu carro, deu lucro, deu viagem para ele, viajar no final do ano, e ele te dá um copinho lá. Que não é seu.
Se ele te desse um carro, já você vai dizer, isso aqui é meu, não é dele, não. Está certo? Não está certo? É a mesma coisa, eu encontrei um irmão que não queria aposentar, porque não queria nada de governo. Inclusive um parente meu, já saudosa memória, trabalhou a vida inteira. Como os irmãos são simples, né? Não quero nada de governo. Ah, para convencer ele que aquele dinheiro é dele, ele ainda deu muito mais que não dá conta de receber na aposentadoria dele. Deu trabalho. Ele ficou uns 10 anos sem aposentar. Até que ele entendeu. Mas passou uns dias, ele partiu. Oh, Deus, o Senhor só pode ser eleito mesmo. Deus ama essas coisinhas. Deus é detalhista. Você vê o Velho Testamento, como fazer a franja dos vestidos, como fazer coisinhas. Coisinhas. Se vai lenhar com machado, se o machado não está bem encabado. Essas coisinhas. É o nosso Deus. Cuidado com seus filhos. Louvado seja o nome de Jesus. Estou muito feliz. Nós vamos meditar nas eras. Nas eras da igreja. Eu queria que a Sara, irmão Ilha, viesse aqui à frente. Há coisas que me vêm. E às vezes eu vou para esquecer e o Espírito me lembra. Ontem nós ouvimos uma fita profunda. Eu vi uma profundidade tão grande. Quantos ouviram ontem? Ninguém ouviu? Alguns. Tão grande. Escuta ela sobre a semente de Deus que não comete pecado. E um muito especial mesmo. Vocês vêm aqui, por favor. Eu quero ungir vocês.

Amém. Que Deus conserve Moília Porto. Ele é um filho para mim, uma bênção. Tão atencioso. Eu lembro da oração, oh Deus. Deus dá coisa boa. Você deve orar pelos seus filhos. Deus dá um casamento bom para eles. Dá uma esposa boa, marido bom. E Deus responde. Hoje está fazendo 17 anos, primeira vez que eu pisei aqui. Como passa rápido. 17 anos. Eu nunca pensei que ia fui consagrado em 2000 para ir para o Nordeste. Natal, Recife, Pernambuco. Três estados. Fiquei poucos dias lá e voltei. Voltei dizendo assim: Senhor, deixa eu ser cooperador dos diáconos. O resto dos meus dias, como era em Goiânia. Voltei com isso no coração. Fui até o escritório, o pastor disse, não, tem jeito mais não. Tem jeito de tirar isso não, velho. Não tem jeito de tirar isso não. Fiquei lá, mandaram eu para tanto lugar. 3 anos de sofrimento, vai. Ficar lá uns dias. Queria que eu assumisse a igreja de Minaçu. Fui lá. Mas há algo dentro do meu coração. Se eu dou graças a Deus por orar, nunca ver. Às vezes coisas boas, mas orar e Deus fala, não. Que às vezes... Eu já vi gente falando, não, isso é bom demais, não precisa nem de orar. Precisa, irmão. Não é tudo que é bom que é de Deus. Coisas boas, igrejas, abençoadas, dentro do estado de Goiás.

0: Eu não precisava nem deixar a polícia, coisa que eu amava. Fui para outro lugar, nada. Fui para o Pará, peguei uma licença lá e fui. Fiquei lá 4 meses. Voltei e falei, não. Aí, por último, um pastor chegou, o pastor Joaquim Gonçalves desanimou de você. Você nunca mais vai para lugar nenhum. Eu falei, graças a Deus, é isso que eu quero. Mas aquilo dentro de mim, se eu não tenho medo, graças a Deus, é bom que eu... Mas aí eu comecei a orar para o Senhor, se eu tenho alguma coisa, o Senhor me elegeu antes do mundo existir para esse ofício. Comecei em janeiro de 2003. Orei o ano inteiro, das 2 às 4 da manhã. Orando, clamando, depois eu deitava, acordava às 6 horas e ia para o quartel. Nesse período eu orava, meditava, lia. E passou um ano. Se o Senhor me viu e trabalhando, se o Senhor me elegeu, quando foi em novembro, por volta de novembro, estava descendo uma avenida com uma viatura chamada Alameda dos Botafogo. Desceu aquela sobrenatural, unção, e disse, eu já tenho um lugar para você, você vai para um lugar. Ah, mas eu agradeci a Deus, falei para todo mundo, Deus vai mandar eu para um lugar. E como, olha como acontece, quando foi em fevereiro, janeiro, o pastor Joaquim mandou eu para Limeira. E eu vim em fevereiro para Limeira, essas regiões aí, onde está o pastor Moisés hoje. E aquilo fechou meu coração. Eu falei, não é possível, gente. Mas o senhor falou que tinha um lugar. E algo soou dentro do meu coração. Deus prometeu Isaac para Abraão. Mas nesse intervalo, veio Ismael. Eu falei, não, esse não é o lugar. Isso no dia 27 de fevereiro. Se eu fosse contar tudo... Mas Deus me mostrou uma coisa. Eu dentro de um avião, o pastor Joaquim Gonçalves assim do lado, no dia 27, do dia 26 para o dia 27 de fevereiro, eu acordei para orar no dia 27 de fevereiro, aqui em Rio Claro, voltando de madrugada já, voltando para Goiás. E vi aquilo, fui no escritório e falei, pastor, não vou para aquele lugar. Não é meu lugar. Mas, irmão, você quer o quê? Eu quero estar no lugar que Deus me viu. Mal de trabalho, coitado. De repente, nem sabia que existia Campinas. Mas lá no hotel eu ficava perguntando, qual é a cidade próxima aqui, hein? É Campinas, é uma cidade grande. Fiquei pensando. Tudo bem. Voltei à noite, tarde da noite, ele me fez o convite. Ele me contou uma história e eu disse, o senhor quer que eu vou junto? Oh, vamos então. E uma história comprida. E na madrugada eu acordei, do dia 28, e algo ressoou dentro da minha alma e disse: pede um sinal. Senhor, você está indo para o lugar que eu te elegi. E eu orava assim: Senhor, eu quero ir para um lugar que não tenha nada próprio, que tenha apenas um começo, um povo. E eu quero ver o Senhor me abençoar e dar as coisas para nós. Não quero o próprio. E Deus diz: eu estou te levando para esse lugar. E aqui eu estou nesse lugar. Dezessete anos passaram. Mas eu pensei assim: mas eu sei que é o lugar, mas o humano é incrédulo, né? Falei: não, mas eu vou ficar só 2 anos. Já está bom demais. Fui lá, peguei uma licença. 2 anos eu podia voltar de novo. Mas Deus veio e disse: queima essa ponte, derruba isso, põe fogo, e eu te abençoarei. Oh Deus, tem misericórdia. Deus, vou te dar local. Eu pus no meu coração. Antes de eu queimar a ponte, Deus já deu o primeiro lugar assim. Agora eu vou queimar de vez e pôr fogo. E Deus foi abençoado. Graças a Deus. Hoje eu vejo Isaac casado, Sadraque, a Sara. Oh Deus, obrigado. O Senhor não tem dinheiro que paga isso. Será que se eu tivesse lá, oh Deus, como o Senhor é bom. Lutas, dificuldades, mas a bênção é maior. O milagre é maior. E essa madrugada Deus veio no meu coração. Faz 17 anos que eu te visitei. Te visitei e você está aí, arrastando, gemendo, mas estamos aqui. Pode ser o rapto ainda hoje. Não sei. Eu só sei que até aqui é Ebenezer. E gostaria de ver algumas que eu dediquei. Vem cá, Mateus. Vem cá, Pedro. Quando eu cheguei aqui, a irmã de Vanei disse: dedica meu filho. Ele é um cavalão já. Mas ela era muito cristã. Sempre admirei. Dedica meu filho. Dedica o Pedro. Vem cá, Pedro. Dedica o Pedro. Falei: mas eu tenho que batizar já, irmã. Não, dedica primeiro. Dedicou. Você lembra disso? Quantos anos você tem hoje?
1: 27.
0: Você está com 10 anos. Da idade do Isaac. 10 anos. A Sara estava com 8. O Sadraque com 6. É. Isso. E casado hoje, irmão Mateus. A filha. Linda filhinha. O Pedro. Cadê ele, gente? Cadê ele, o Pedro? Acho que ele está com medo de vir aqui. E o Pedro, quantos anos você tem hoje, Pedro?
2: 21.
0: 21. Então você está com 4 anos. Você era feio. magrelo. Só o esqueletozinho, tadinho. Eu achei que você nem ia escapar. Olha que homão bonito, rapaz. Tá querendo casar, né?
1: Sim, senhor.
0: Tá querendo casar? Tá namorando?
1: Sim, senhor.
0: Com quem que você tá namorando? Da onde é?
1: De Goiânia.
0: Fala o nome dela, rapaz.
1: Irmã Ana Caroline.
0: Quem que ela é?
1: Sobrinha do pastor.
0: Coisa boa, ela é uma cristã. Graças a Deus. Ela é uma cristã. Às vezes, eu sempre admirei aquela menina. Mas às vezes eu vi a ponta do cabelo dela cortada. Falei, por que ela faz isso? Ela falou, não é ela. Alguém me disse. E quando ela dorme, alguém vai lá e faz como fez com Sansão. Mas hoje não faz mais. Acho que ela enrola, esconde, não sei. Tranca a porta. Parabéns, irmão Pedro.
1: Amém. Graças a Deus.
0: Dediquei vocês. Oh, peguei nos braços. Não, peguei nos braços, não. Você já estava grande. Quem mais que foi dedicado aqui só no comecinho de 2004? Põe aí a fotografia, se tem. Olá, quem é? Felipe, vem cá, Felipe. Ah, Felipe. Felipe. Felipe Silva. Olá, o tamanzinho. Que coisa, hein? Oh, meu Deus. É a velha igrejinha. Olha lá. Vem aqui. Vem aqui. Ah, por que vocês sentaram? Vem aqui, vocês não estão querendo ficar perto de mim? Olha lá o tamanho. Vem cá. Olha o tamanhozinho que você era. Fala aí. Olha o tamanhozinho, quem mais? Canta um corinho aí. Você cantava quando era criança.
3: Ai, meu Deus.
0: Cadê o... Ai, ô Tiago, ô irmão Tiago, você tá aí. Qual que é? Qual o irmão Tiago? Um ano e três meses. Ela cantava. Foi na cruz, canta aí.

Amém! Palmas para Jesus. Muito bom. Para mim está sendo um presente. Deus abençoe. E nós vamos ler a Bíblia. Estava com 33 anos quando eu vim para cá. Comecei a pregar com uns 20 anos. E aqui estamos pela graça. Nós vamos ler Apocalipse primeiro. Nós vamos meditar nas eras, começando na a revelação de Jesus Cristo. Ele lê todo o capítulo, capítulo primeiro, o título e assunto do livro, revelação de Jesus Cristo, a qual Deus lhe deu para mostrar a seus servos as coisas que brevemente deve acontecer. E pelo seu anjo as enviou e as notificou a João, seu servo, o qual testificou da palavra de Deus e do testemunho de Jesus Cristo e de tudo que tem visto. Bem-aventurado aquele que lê e os que ouvem as palavras desta profecia e guarda as coisas que nela estão escritas, porque o tempo está próximo. João, as sete igrejas que estão na Ásia, graça e paz seja convosco, da parte daquele que é, e que era, e que há de vir, e da dos sete espíritos que estão diante do seu trono, e da parte de Jesus Cristo, que é a fiel testemunha, o primogênito dos mortos e o príncipe dos reis da terra, aquele que nos ama e em seu sangue nos lavou dos nossos pecados e nos fez reis e sacerdotes para Deus e seu Pai. A ele glória e poder para todo sempre, amém. E eis que venho com as nuvens, e todo olho verá, até os mesmos que o traspassaram, e todas as tribos da terra se lamentarão sobre ele. Sim, amém. Eu sou o Alfa e o Ômega, o princípio e o fim, diz o Senhor, que é e que era e que há de vir, o Todo-Poderoso. E eu, João, que também sou vosso irmão e companheiro na aflição e no reino e paciência de Jesus Cristo, estava na ilha chamada Pátimos por causa da palavra de Deus e pelo testemunho de Jesus Cristo. E eu fui arrebatado em espírito no dia do Senhor, e ouvi detrás de mim uma grande voz, como de trombeta, que dizia: o que vês, escreve-o num livro, e envia-o às sete igrejas que estão na Ásia, a Éfeso, e a Esmirna, e a Pérgamo, e a Tiatira, e a Sardo, e a Filadélfia, e a Laodiceia. E virei-me para ver quem falava comigo, e virando-me, vi sete castiçais de ouro.
e no meio dos sete castiçais um semelhante ao filho do homem, vestido até aos pés de um vestido comprido e cingido pelos peitos com cinto de ouro. E na sua cabeça e cabelos eram brancos como a lã branca, como a neve, e os seus olhos como chama de fogo, e os seus pés semelhante ao latão reluzente, como se estivesse sido refinado numa fornalha, e a sua voz como a voz de muitas águas. E ele tinha na sua destra sete estrelas, e da sua boca saía uma aguda espada de dois fios, e o seu rosto era como o sol, quando na sua força resplandece. E eu, quando vi, caí a seus pés como morto, e ele pôs sobre mim a sua destra, dizendo-me: não temas, eu sou o primeiro e o último, e o que vivo e fui morto, mas eis aqui estou vivo para todos sempre, amém. E tenho a chave da morte e do inferno. Escreve as coisas que tem visto, e as que são, e as que depois destas hão de acontecer. O mistério das sete estrelas que viste na minha destra, e dos sete castiçais de ouro. As sete estrelas são os anjos das sete igrejas, e os sete castiçais que viste são as sete igrejas. Senhor, o Senhor tem enviado o teu Espírito, ó Pai. O Senhor é um cordeiro com sete olhos, sete espíritos, e o sétimo Espírito do Senhor tem manifestado nesta última era, cumprindo a palavra do Senhor para a semente de Abraão. Ó Deus, quão felizes estamos, ó Pai. Vivifique nossas almas a tua palavra. Humildemente te pedimos, com perdão dos nossos pecados, em nome do Senhor Jesus Cristo. Amém, Senhor. Assentai-vos.

Em glória, Jesus. Deus abençoe as irmãs. Nós vamos ver um pouquinho do início aqui. Podia pegar a mensagem aí, por favor, em cima da mesa. Um homem correndo da presença do Senhor. Aqui, na primeira página, o irmão William Marlon Brana, pregou uma série de sermões do dia 4 a 11 de dezembro de 1960. Do dia 4 ao dia 11. Para receber inspiração, para... É outra. É um azul. É o mesmo tema. Para receber inspiração, para a mensagem que ele escreveu neste livro. Então, pessoalmente, ele editou este livro. Muitas vezes, durante 5 anos, antes que fosse distribuído, no dia 4 de dezembro de 1965. Como Deus cuida das suas coisas. Se deixasse para um mês depois, Deus já teria levado ele. E ele não teria distribuído. Faltando 14 dias para ele sofrer o acidente. E esta

tradução ao português foi publicada em 2004 e é distribuída por Gravações A Voz de Deus. Então, ele pregou do dia 4 ao dia 11 sermões e ele recebeu inspiração para escrever. Para escrever. A introdução aqui, embora este volume se ocupe com várias doutrinas e maiores, tais como a divindade, batismo nas águas e etc., encontradas em Apocalipse, capítulo 1, a 3, que tema principal é a exposição de um estudo detalhado das sete eras da igreja. E se necessário, a fim de estudar e compreender o resto do Apocalipse. Pois das eras vêm os selos, e dos selos vêm as trombetas, e as trombetas vêm as taças. Como a primeira exposição de fogos de artifício, as eras da igreja surgem com uma poderosa iluminação inicial, sem a qual não poderia haver luz posterior. Mas uma vez que o brilho das sete eras da igreja é dado por revelação divina, segue a luz sobre luz, até que o conjunto do Apocalipse se abra inteiramente diante de nossos olhos, maravilhados, e nós edificados e purificado por seu Espírito, somos preparados para a sua gloriosa aparição. Oh, meu Deus, a saber, nosso Senhor e Salvador, o único Deus verdadeiro, Jesus Cristo. Vamos dizer: o único Deus verdadeiro, Jesus Cristo. Irmão, essa é a grande revelação. Às vezes você pode dizer, é tão simples, mas o mundo está prostrado no paganismo, na doutrina de três pessoas distintas, batizando nos títulos. O mundo inteiro, somente a noiva, por causa da mensagem de Elohim, nos deu toda a revelação. Esta composição é apresentada na primeira pessoa, porquanto é uma mensagem de meu coração para o coração das pessoas. O irmão Branco que escreveu essa introdução. Do coração do profeta para o coração das pessoas. Esforços minuciosos foram feitos
para colocar em letra maiúscula todos os nomes e títulos, substantivos e pronomes e etc. que se refere à doutrina. Isso é bom de saber disso. Todo esforços minuciosos foram feitos para colocar em letra maiúscula todos os nomes e títulos, substantivos e pronomes e etc. que se refere à divindade e também às palavras Bíblia, Escritura e a palavra, porquanto consideramos isto singularmente apropriado em si falando da majestade pessoa de Deus e da sua santa palavra. Eu rogo a bênção de Deus sobre cada leitor e que a iluminação dada pelo Espírito de Deus possa ser a porção especial de cada um. O profeta amou os livros. Ele sempre dizia das fitas e mandava colocar impressos nos livros. Engraçado que quando Deus desceu lá no Apocalipse 10, para descer ele desceu com um livrinho trazido do céu. Livrinho, você está com o livrinho trazido do céu? Onde você arrumou esse livrinho? Foi trazido do céu. Essa mensagem, ela foi trazida do céu. O livrinho em Apocalipse 5 estava fechado. Fechado. Livrinho. Chega no Apocalipse 10, ele foi aberto. Aberto pelo Cordeiro. O livro selado com 7 selos. Somente o Cordeiro é digno de abri-lo. Aqui no Apocalipse 5 ele está selado. Ninguém sabia. Ninguém sabia de nada. Deus veio e revelou tudo. Hoje nós sabemos. Batizar em nome do Senhor Jesus Cristo. Isso é revelação de selo, irmão. Amém. Graças a Deus. A unidade de Deus, o Senhor Jesus Cristo, o único Deus verdadeiro. É revelação de selo, irmão. Isso é por causa do livrinho aberto. Ter o que temos. Isso é a revelação dos selos. E o profeta, depois que ele leu, escreveu esse livro durante 5 anos. Ele falou para o irmão Livale, doutor, gramaticar. Como nós ouvimos sexta-feira aqui na fita.
no parágrafo 25, e então as sete eras da igreja foram terminadas. Ele está dizendo que já foram terminadas. 17 de fevereiro de 65. Lá em fevereiro, ele foi distribuído no dia 4 de dezembro. E então as sete eras da igreja foram terminadas, está certo, irmão Vale? Impressas agora. E sei que você vai querer consegui-las, porque respondem uma porção de dúvidas que vocês têm tido no coração. E então, depois disso, bem, vamos procurar abrir os sete selos. Vamos procurar abrir os sete selos.

0: Você sabe, no livro, quando ele falou abrir, já tinha sido aberto em 63, aqui ele está em 65. Ele queria falar assim, pôr no livro, como ele diz aqui na frente. Aqui, ó. Vamos abrir os sete selos. Selos, você sabe, no livro, para que cada um possa ler de forma que queira. Irmão Branco sempre pregava a mensagem, ele mandava pôr no livro. Impressos. Na época dele eu já colocava impressos. Porque quando você ler, você tem um aproveitamento imenso. Não tem? Quando você vê os selos, passa a fita dos selos, nós somos abençoados, aprendemos. Você vai acompanhando no livro, acompanhando certinho, mas quando você pega sozinho e para ali, fica, medita, então aquilo vai descendo para a sua alma. Irmão Brano amou isso. Então ele mandava deixar nas fitas e no livro, como as sete eras, os sete selos, e outras tantas mensagens. Lá na brecha ele fala assim, temos isto em fita e em livros. Graças a Deus. Nós temos em fitas e em livros. E nós estamos aqui com o livro, que é a fita. É a mesma coisa, o livro e a fita. E ele diz, não diga nada fora dessa fita. Porque não sou eu que digo, é ele que diz, abrindo no céu para a noiva de Jesus. Descido do céu, revelado para o profeta. Deus mostrou para ele e ele mostrou para a sua noiva. Oh, que privilégio, gente. Para que cada um possa ler de forma que queira. É tão bom, né? Você pega uma mensagem. Eu gosto de ouvir as fitas. Mas você pega uma mensagem. Mas eu não. Todo dia eu leio, eu gosto de ler. Eu ouvi o Billy, meu irmão Billy Paul falando também. Eu quero ler hoje. Você viu naquele vídeo que passou aí? É bom demais, quem não gosta de ler? Quem gosta de ler aí? Todo mundo não gosta, não gosta? A bem-aventurança está bem-aventurado aqueles que ouvem e lê as palavras desta profecia. O profeta mostra aqui que era bem-aventurança, tanto ler como ouvir. É bem-aventurado. Então, primeiro, tiramos isto direto da fita, da maneira que foi escrito ou falado. A Mambrana escreveu direto da fita. Você sabe, pode-se pregar um sermão e uma coisa, é uma coisa. E então escrever um livro é outra. Veja, como no caso tocasse num assunto como se eu lhe dissesse, vocês entenderiam, eu dissesse, agora a semente da serpente, veja, bem, agora o leitor deste livro, se tivesse isso, iria querer saber o que é a semente da serpente. Então, na fita, ele fala, você sabe, e a semente da serpente? E, às vezes, entrar no outro assunto. Então, aí a pessoa ia ler, e fala assim, mas a semente da serpente, ele queria saber. Então, quando ele falava da semente da serpente, então ele concluía o assunto no livro da semente da serpente. Não é isso? Para a pessoa saber, Mombrana foi Deus, através dele, foi detalhista como no Velho Testamento, para deixar bem esclarecido. Eu creio que vai ficar nessa introdução aqui, viu? Que está boa demais, eu estou aprendendo demais. E você também. O que é a semente da serpente? Está vendo? E não saberia se acontecesse de chegar num lugar tal como Priscitom, é uma cidade, não sei de onde é, ou algum lugar assim, e eles achariam que não somos pessoas inteligentes. Mão branca preocupou. Por isso que ele mandou gramatizar. Já pensou, meus its, ites, meu caipira no livro aí? Então, vai para todos os lugares, para o mundo inteiro, pessoas inteligentes vão ler. Vai falar assim, eles não sabem de nada, olha aí. Mas ele teve esse cuidado. Por isso consegui que o irmão Vale me ajudasse um pouco com isto e mantivesse a linha do mesmo pensamento e proporcionasse gramática. E tenho certeza que minha gramática eles seria um mistério para eles. Com certeza, sim, que o irmão Valles é muito bom nisso. Assim que ele é como um... E então, nisso acho que o nosso precioso irmão deve ter conseguido um pouco de inspiração extra, de alguma forma, e disse que ele escrever, que iria escrever uns dois livros por conta própria, como tirado deles. E assim ele escreveu um chamado, creio, o profeta do século XX. Nós já lemos aqui com a igreja. Você tem. E outra, a igreja de Laodiceia, creio, ou algo assim. Então ele gramatizou e escreveu esse livro, o profeta do século XX. Você não tem ele em casa? Foi escrito pelo irmão Nivali, doutor Nivali. Nós vamos ficar de pé. Nós ficamos só com a introdução, viu? Mas foi boa demais, graças a Deus. E nós vamos ver domingo que vem, se quiser trazer para nós desfrutar juntos a sua, as eras aí também. Vamos dar glória a Deus por ter esta grandeza. Essa grandeza eterna que ninguém do mundo tem. Deus nos deu por sua graça e bondade. Se hoje nós batizamos no nome do Senhor Jesus Cristo, é por causa dessa revelação. Se hoje tomamos a ceia, por causa dessa revelação. Se hoje somos uma noiva, é por causa desta revelação. Se hoje estamos preparados para ir subir no rápido, é por causa desta revelação. Se estamos aguardando a vinda de Jesus, é por causa desta revelação. Ora vem, Senhor Jesus, dá glória a Deus e aleluia.
1: Graças a Deus. Graças a Deus, fomos abençoados em mais uma escola dominical. Senhor, continue mantendo a tua unção sobre nosso pastor, o abençoando sua família, este ministério. Amém, Jesus. Graças a Deus. 15:55, companheirismo, 17:00, a voz do profeta e o culto abençoado da noite. Faz assim pro seu irmão, ó. Deus abençoe. Glória. Deus abençoe. Está encerrado o culto. Amém. Glória. Amém. Deus abençoe.

Paz seja convosco. Vamos ler a Bíblia aos Hebreus 4, a partir do verso 14. Nós usamos essa escritura de uma forma oficial há muitos anos. Ela própria indicada parece essa reunião de oração e adoração. Visto que temos um grande sumo sacerdote, Jesus, Filho de Deus, que penetrou nos céus, retenhamos firmemente a nossa confissão. Porque não temos um sumo sacerdote que não possa compadecer-se das nossas fraquezas, porém um que, como nós, em tudo foi tentado, mas sem pecado. Cheguemos, pois, com confiança ao trono da graça, para que possamos alcançar misericórdia e achar graça, a fim de sermos ajudados em tempo oportuno. Nosso Deus nos ajude nesta noite a alcançarmos a paz do Senhor. Assentai-vos. Na carta de Tiago, capítulo 3, verso 18, está escrito: Ora, o fruto da justiça semeia-se na paz para os que exercitam a paz. Agora, veja que instrumento importante é esse instrumento que exercita a paz. Esse instrumento é o corpo que tem, de fato, esse depósito de paz para distribuir, para exercer. E, sendo assim, a pessoa passa a ser um instrumento de paz. Há pessoas que são instrumentos de agitações, de insegurança, de atmosfera pesada, mas isso não compete aos filhos de Deus, muito especialmente a essa noiva eleita. E, para tanto, nos recordamos aqui, mais uma vez, que você não foi salvo pelo sangue. Você continua salvo pelo sangue. Isso quer dizer, nós estamos enfatizando isso porque isso é fundamental. Porque você foi salvo pela graça, através da fé, crendo nisto. Deus bateu em seu coração porque ele te predestinou. Você deu ouvido porque ele te predestinou. Desde então, você se torna um instrumento de paz. Você olhou para cima e creu nisto, aceitou isto. Agora,
O sangue faz um pacto pelos seus pecados e você carrega uma profunda gratidão e por isso reina a paz. Mistérios predestinados de sua vontade, parágrafo 55. Então, recordem, Deus não condena um pecador por pecar. Para começar, ele é um pecador. Ele condena um cristão por pecar. Aí está a maneira de se aproximar de Deus em oração. É a consciência de que não é um pecador, apesar de que todos pecaram e destituídos estão da glória de Deus. São Paulo afirma isso em a Carta aos Romanos. Mas uma vez alcançados pela graça, por intermédio da predestinação, então você vai ter essa luta, ter um limite, ter uma barreira, e se limita a viver como cristão, debaixo do sangue, debaixo da graça. É bom lembrar de que aquela frase que o irmão Branham forma a respeito de Raabe, a meretriz. Ele disse, ela pediu misericórdia, alcançou a misericórdia e ficou debaixo da misericórdia. Então, a sua oração era um cordão vermelho pendurado na sua porta, que era o sinal. E desde então ali não entrou homem mais para pecar com ela. Ela já não era meretriz mais. E ela e sua família, seus pais, ficaram quietos quando tudo estava ruindo em Jericó, as muralhas caindo por terra. Ela estava tranquila, ela estava em paz, porque tinha alcançado a misericórdia e ficou debaixo da misericórdia. Então, por que ele tem condenado? Cristo tomou nossa condenação. Isso. Você tem que ter essa consciência e na oração você recheia a sua oração de louvor, de adoração, de gratidão.

Venha conhecer a mensagem do profeta de Deus para esta decadente geração, o Elias prometido na Bíblia Sagrada, Malaquias capítulo 4, versículo 5. Eis que vos envio o profeta Elias antes que venha o dia grande e terrível do Senhor. E Mateus 17, 11. Em verdade, Elias virá primeiro e restaurará todas as coisas.

Assim nós estamos aqui por causa da cruz do Calvário, do sangue de Jesus Cristo. Deus os abençoe a todos, todas as igrejas, todo o povo de Deus. Nós vamos ler a Bíblia. Aos Hebreus, capítulo 4, versículo 14 a seguir. Visto que temos um grande sumo sacerdote, Jesus, Filho de Deus, que penetrou nos céus, retenhamos firmemente a nossa confissão. Porque não temos um sumo sacerdote que não possa compadecer-se das nossas fraquezas, porém um que, como nós, em tudo foi tentado, mas sem pecado. Cheguemos, pois, com confiança ao trono da graça, para que possamos alcançar misericórdia e achar graça, a fim de sermos ajudados em tempo oportuno. Porque todo sumo sacerdote tomado dentre os homens é constituído a favor dos homens nas coisas concernentes a Deus, para que ofereça dons e sacrifícios pelos pecados e possa compadecer-se ternamente dos ignorantes e errados, pois também ele mesmo está rodeado de fraqueza, e por esta causa deve ele, tanto pelo povo como também por si mesmo, fazer oferta pelos pecados. E ninguém toma para si esta honra, senão o que é chamado por Deus como Arão. Senhor Jesus Cristo, em primeiro lugar, pedimos perdão dos nossos muitos pecados. Amamos a Tua palavra, amamos a Tua mensagem, amamos ouvir este profeta. E por isso estamos tão gratos, ó Deus, por estar na eleição, na predestinação, estar no propósito do Senhor Jesus Cristo. Te damos graças por mais esta oportunidade de estar na Tua casa, de estar Te louvando, Te agradecendo pelo encontro, pela viagem e de volta, por ter nos guardado e protegido. E vivifica, Senhor, nos nossos corações a Tua palavra, e que cada oração, cada clamor, cada louvor possa estar diante do Senhor. Em nome de Jesus Cristo, amém. Assentai-vos. Estamos meditando nesta mensagem. Ó Senhor, somente uma vez mais. E o profeta mostra, ele dá o tipo da igreja, que é Sansão. Desde o sistema dos homens, e vem vindo, e aí ele mostra que o cabelo de Sansão agora cresceu, a força voltou. O que enfraqueceu, o segredo que enfraquecia Sansão, que a Dalila descobriu, era o cabelo dele, a força. E o profeta diz que o diabo reconheceu o segredo. O que te dá força? O que te faz ser revelado? O que é que te dá força física? Você é no físico o que você come. E no espiritual também, o que é que te dá força? É a oração, é a leitura da Bíblia, é os momentos de meditações,
é ouvindo a palavra de Deus, ouvindo essas fitas. Então isso vai te dando força e te revelando. Então você vai criando força. E o diabo descobriu isso. Então ele tenta tirar o seu tempo de oração. Ele tenta tirar o tempo sagrado da leitura da Bíblia, de meditação, de ouvir. Então ele tira a sua força. A comida que você come hoje, ela não serve para amanhã. Cada dia ele é único. Passou aquele dia, você não recupera ele nunca mais na vida. É claro que a comida de hoje te dá força para chegar até amanhã. Mas todo dia você tem que ter uma comunhão com Deus. Todo dia. Então você vai fortalecendo, lembrando que o cabelo cresceu, a força voltou e você está desfrutando dessa força, está desfrutando desse poder que voltou. Então agora é você individualmente. Então, no parágrafo 145, Sansão lá de pé, pensando em seu erro, nas coisas que havia feito, agora entendo o que o levou a estar assim? O inimigo cegou os seus olhos. Por isso que ele ficou daquele jeito, descobriu. O segredo dele era o cabelo. Cortar o cabelo e Satanás descobriu o segredo seu. O que que é que te dá força espiritual? Não é a oração? Não é a leitura da Bíblia? Não é as mensagens? É um mistério ouvir o profeta, é um mistério, eu não sei explicar. Mas você vai ouvindo, ouvindo, e a fé ela vem pelo ouvir. E você vai tendo força, força. E você vai tendo uma força inexplicável, porque o cabelo voltou. Aquela força que Sansão tinha antes voltou novamente. Como homem de cor, no 151, como homem de cor que comeu uma fatia da melancia, um pedacinho, uma fatia, disse-lhe, alguém gostou e disse para ele, gostou, Mose? Você gostou da melancia? Ele disse, estava bom, chefe. Mas com certeza deve ter mais. Estava bom? Com certeza deve ter mais, não tem? Se possa falar em línguas, com certeza deve ter mais dele. Estão vendo? Mas o que fazemos? Exatamente como Israel estabeleceu-se sobre aquela única coisa e vagou no deserto por 40 anos, ainda sem o restante lá na terra prometida. É exatamente o que fizemos. Sansão lá de pé, Sansão lá de pé deve ter olhado para o passado,
pensado em todas essas coisas. E aqui estava ele, o motivo pelo qual foi levantado. Pelo mesmo estava cego. E lá sua grande estrutura, sua grande organização de um corpo humano, uma montanha de carne lá de pé, seus imensos músculos, mas sem força. Aqui estamos hoje. No passado, quando os pentecostais tinham como membros talvez só 400 ou 500 pessoas em toda a nação, hoje é a igreja que mais cresce no mundo. O que estamos trazendo? Um monte de membros com nossa grande estrutura. Deveríamos ser 10 mil vezes mais forte do que quando começamos. Somos 10 mil vezes mais fraco do que quando começamos. Quando você começou numa força. Uma força. Orando a noite toda. Eu creio que cada cristão teve uma experiência do dia, da hora, do ano em que nasceu de novo, que recebeu o selo do Espírito. E às vezes perdeu as forças. O que te dá força? A oração, a leitura da Bíblia, leitura das mensagens. Hoje nós temos a oportunidade de ouvir as fitas. Antigamente não tinha isso. Eu ouvia nos gravadorzinhos, quando nas fitas. Raramente, hoje você pode ouvir trabalhando na roça, na cidade, e a sua fé vai aumentando, fazendo uma caminhada. Você pode fazer todos os tipos de exercícios em casa, sem precisar de ambientes malignos, ouvindo o profeta, ouvindo a mensagem. Eu me lembrei do saudoso irmão Levi Padula. Ele falou: pastor, eu corro, eu faço corrida. Sabe aonde eu faço corrida? Em 5 metros, eu corro para frente e para trás. É uma das melhores corridas, que você ativa os nervos das costas, da cabeça aqui, ó. Correr para frente e para trás, para frente e para trás. Você pode fazer corrida dentro de casa, sabia? Dentro de casa? Corrida mesmo, você pode correr o tanto que você quiser. Do plano, para frente e para trás, para frente e para trás. É um exercício excelente, um dos melhores. É melhor do que só correr para frente. Correr para trás também. Então veja, você vai exercitando. E somos, era para nós, o que estamos fazendo? Um monte de membros com nossa grande estrutura, e deveríamos ser 10 mil vezes mais forte do que quando começamos. E somos 10 mil vezes mais fraco do que quando começamos, porque estamos edificando sobre uma fundação sem fundo.

quando começamos, porque estamos edificando sobre uma fundação sem fundo, sobre organização, algo que Deus amaldiçoou. E como podemos edificar uma igreja sobre as cinzas de uma Sodoma e Gomorra? E espero que não me odeie, mas se aquietem por um minuto, ouça, entendem, não se pode fazê-lo. O que Deus amaldiçoou, Ele amaldiçoou. Então que eu fique longe de tudo que Deus amaldiçoou. Quero o que Ele está abençoando. Isso mesmo, eu quero que Ele está abençoando. Cabelo cresceu, a força voltou. Nota, enquanto ele estava lá de pé, Sansão, os membros, os senhores da guerra, meio bêbados, pensavam: lembro-me desse grande personagem, lembro-me de quando ele se levantou com uma queixada de mula na mão. Lembro-me de quando ele dobrou os portões de Gaza e foi ao topo da colina. Lembro-me de tudo isso, quando aquele leão rugiu atrás dele, aquele rapaz pequeno, e o Espírito veio sobre ele, e ele partiu aquele leão em dois com a mão. E aqui está ele, amarrado, sendo levado por uma criança. E nosso Deus Dagon, o Deus Peixe, alcançou a vitória sobre ele. Aí está, o mundo entrou disfarçado na igreja e alcançou a vitória. Despiu nossas mulheres, colocou um desejo no coração das pessoas de ficar em casa e assistir televisão em vez de ir à igreja e à reunião de oração. Não é tão bom ter uma reunião de oração? O amor do mundo entrou disfarçado e levou nossa igreja pentecostal num passeio para o inferno. O desejo e a fé deixam uma pessoa passar pela fila de oração e ver tudo o que acontece. Na noite seguinte, lá ela de volta. Semente de Abraão, a fé não está lá. O profeta dizendo, ele passa pela fila de oração, na semana que vem ele está lá de novo. Aí ele pergunta, é semente de Abraão? A fé não está lá. A fé não está lá. Deixe estar, mas não está. Quando você recebe a oração e crê, e confessa e descansa, aí é semente de Abraão. Mas Deus falou com Abraão uma vez e ele esperou por 25 anos. Somos semente de Abraão? Cremos, confessamos e descansamos? Deus cumpre a sua palavra. Sou semente de Abraão. Fui lá receber oração.

Semana que vem eu estou lá de novo. Semente de Abraão? Fé? Independente do quando ficasse para trás, posso ouvi-lo dizer a Sara: vá até lá, você está com 65 anos. Vá comprar pano de fralda, pegue alguns alfinetes e faça botinhas. Vamos ter o bebê. Vamos ter o bebê. Vamos ter aquilo que estamos orando e pedindo e crendo. Pode passar 100. Pode passar o ano que for. Como sabe que vai tê-lo? Deus disse: caso encerrado. Você ora, irmão. O cristão, ele é tão persistente, perseverante naquilo que ele viu Deus e creu em Deus, e ali ele mantém esperando. Não é naquela sensação, naquele arrepio, naquela ilusão ótica, naquela desvario, não é isso. É algo que trovejou lá na sua alma, aonde Deus fala, no fundo do seu coração. Não é sonhos, não é numerando números, não é nada disso, mas é aquilo que Deus falou. Você sabe que assim diz o Senhor. E você permanece ali, porque o cabelo do Sansão cresceu, a força voltou, e os cristãos estão ali crendo nas promessas de Deus, firmados. Semente de Abraão? Recebi a oração essa semana. Na semana que vem eu estou lá de novo. Semente de Abraão? O profeta pergunta. Para começar, vejam. Fazia uns 20 anos que ela havia passado da menopausa. Ele viveu com ela desde que ela tinha uns 16 anos. Como um jovem, não fez diferença, ele não olhou para isso, não considerou isso, considerou o que Deus disse, separou-se de toda incredulidade e foi para o deserto. Não considere os sintomas, não considere nada disso. Considere a promessa de Deus. Deus disse: esse é o problema hoje. Vocês querem se fazer uma organização de incredulidade em vez de separarem-se das coisas do mundo. Querem ver o quanto consegue andar perto do pecado. Vejam, quão longe podem ficar dele. Tem descido algo no meu coração. Tudo que o diabo faz é para você pecar contra Deus. Por isso que Davi disse: escondi sua palavra no meu coração para eu não pecar contra ti. Porque quando você deixa ser levado, desconsiderando a palavra, aí o diabo consegue, porque é a única forma dele te afastar de Deus é ele te convencendo.
Porque ele sabe, quando ele te convence, Deus não vai atender a sua oração por causa do opróbrio. O diabo sabe disso. Então ele tenta te afastar da palavra, da promessa, te afastar de Deus, te mostrar. Mas quando você considera cada palavra, cada vírgula, cada ponto dentro do seu coração, como afastar da aparência do mal, e guarda lá na sua alma e não passa por cima disso, Deus te honra. Deus te considera. Deus te atende. Não, ao rosto. Eu quero ler um versículo para nós começar a orar, mas eu quero concluir isso aqui. Mas aqui estavam eles, passaram-se os primeiros 30 ou 28 dias, uma audiência mista agora, e vocês, adultos, sabe do que estou falando. Sara, querida, como se sente? Sem diferença, Abraão. Glória a Deus, vamos tê-lo mesmo assim. Como sabe, Deus disse. 10 anos se passaram. Deixe esses alfinetes aí e todo tecido de fralda. Alguns de seus amigos vieram. Abraão, pai das nações, quantos filhos você tem? Glória a Deus. No momento nenhum, mas vou tê-los. Por enquanto ainda está do mesmo jeito, mas vou tê-lo. Por enquanto ainda estou do mesmo jeito, mas já estou curado. Estou olhando para a promessa de Deus. Recebi oração, pedi a Deus. Por enquanto ainda estou assim, mas eu já o tenho que eu pedi para Deus. Deus honra isso. Isso é semente de Abraão. Glória a Deus. No momento nenhum, mas vou tê-lo. Você como ora? Você está com 90 anos? Não faz diferença. Será um milagre maior do que se estivesse acontecido 20 anos atrás. Mas hoje, oraram por mim ontem à noite, não me sinto nada melhor hoje. Semente de Abraão? Quantos são sementes de Abraão aí? Então, oraram por mim 10 anos atrás. Ainda estou crendo. 20 anos, ainda estou crendo. Fulano, já aconteceu? Ainda não, mas eu já o tenho. Vamos orar como semente de Abraão? Enquanto ora, vem ao altar. Vem ao altar. Presta atenção. Isaías 59. Quando o profeta Isaías, bem no seu capítulo 59, versículo 1 e 2, quando eis que a mão do Senhor não está encolhida para que não possa salvar, nem agravado o seu ouvido para que não possa salvar. Eis que a mão do Senhor não está encolhida para que não possa salvar.
nem agravado o seu ouvido para não poder ouvir, mas as vossas iniquidades fazem separação entre vós e o vosso Deus, e os vossos pecados encobrem o seu rosto de vós, para que não vos ouça, mas considere cada palavra, considere cada frase, faça como Davi, escondi tua palavra no meu coração, Senhor, para eu não pecar contra ti. O cabelo de Sansão cresceu, a força voltou. O que te dá força é a oração, é a leitura da Bíblia, é ouvir a palavra, ler, meditar, orar. Ore, creia como semente de Abraão. Abraão recebeu a promessa e passou 25 anos. Abraão, você já tem um filho? Ainda não, mas vou tê-lo. Já foi curado? Ainda não, mas eu já o tenho, a minha cura. Você já tem isso que você está buscando? Ainda não, mas eu já o tenho, porque eu creio

Ensina-me a esperar, como profeta do Senhor diz, semente de Abraão, recebe a oração hoje e amanhã de novo, de novo e de novo. Abraão recebeu uma vez e 25

os meus olhos de contemplar a vaidade e vivifica-me no teu caminho. Desvia, Senhor, os meus olhos de contemplar a vaidade e vivifica-me no teu caminho. Faz-me ser vivo no teu caminho, não no caminho da perdição. Desvia os nossos olhos da vaidade vã. Desvia-me os meus olhos.

a cada instante. Senhor, somos semente de Abraão. Não queremos estar assim hoje.

todo tempo que passe, vou tê-lo, porque creio na tua promessa, creio na tua palavra, creio nas misericórdias.

Mas agora eu vejo com os meus olhos. Ele ouviu lá no coração dele. Ele tinha aquela segurança, aquela certeza. Mas um dia ele contemplou algo real, físico. Ó Deus, somos semente de Abraão. Primeiro está lá em nossas almas. Depois aquilo acontecerá, virá física.

O Senhor é a única fonte curadora. O Senhor é a única fonte de bênçãos. O Senhor ordena corvos. O Senhor ordena, Senhor, a viúva, como o Senhor

Senhor, em tudo tivemos, ó Pai, em cada lugar que olhamos, em cada recurso que chega, é o Senhor, tudo é o Senhor. É o Senhor agindo, é o Senhor abençoando, é o Senhor dando, é o Senhor respondendo oração.

famílias, dos doentes, dos necessitados. O Senhor está operando em favor da tua noiva, Senhor. O cabelo cresceu de Sansão.

diabo tirar esse segredo de nós, da oração cotidiana, das meditações, da leitura da Bíblia, ouvindo as mensagens, ó Deus, nisso a força retornando. Aleluia. A força surgindo. Aleluia. Aleluia. Agora é hora de cantar, ficar de pé.

0: Senhor, renovarão suas forças, subirão com asas como águias, correrão e não se cansarão, caminharão e não se fadigarão. Dar glórias ao Senhor, nós te louvamos, cada oração, cada clamor, cada petição está no trono da graça. Ó Jesus, somos semente de Abraão, e semente de Abraão espera no Senhor. Aleluia! O Senhor é a força da nossa vida. O Senhor nos livra dos males desta noite e nos guarde para a hora da sua aparição. Amém.
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15 horas e 56 minutos.

William Marion Branham. Este é o profeta do fim. É o anjo da sétima e última era da igreja. E a sua mensagem é a revelação que faz manifestos os segredos de Deus, conforme afirmam as Escrituras. Apocalipse capítulo 10, versículo 7. Mas nos dias da voz do sétimo anjo, quando tocar a sua trombeta, se cumprirá o segredo de Deus, como anunciou aos profetas, seus servos.

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Porém, ele disse-lhes: Não vos assusteis, buscais a Jesus Nazareno, que foi crucificado. Já ressuscitou, não está aqui.

E passado o sábado, Maria Madalena e Maria, mãe de Tiago e Salomé, compraram aromas para irem ungí-lo. E no primeiro dia da semana, foram ao sepulcro de manhã cedo, ao nascer do sol, e diziam umas às outras: quem nos revolverá a pedra da porta do sepulcro? E olhando,

Ouvintes, feliz aquele que não pode continuar aqui, aqui na Terra, porque só assim irá começar do outro lado. Quem pode continuar aqui significa que não pode iniciar ali. Essa expressão é uma inferência, é uma dedução, é uma aplicação do profeta desta era na mensagem ao nascer do sol, se referindo a Elias. Trabalhou demais, enfrentando poderes espirituais, hostes das trevas. Isso é o que mais esgota o homem. E normalmente quem está ao seu redor, a menos que seja espiritual também, não percebe a luta daquele homem, o quanto se desgastou. Porque quem luta contra o príncipe das trevas nos lugares celestiais se esgota mais depressa, se esgota de uma maneira diferente dos demais. E Elias havia enfrentado o trono de Satanás na terra, que então era o trono de Acabe com Jezabel, que era o reinado de Acabe com aquela mulher que Deus odeia. A Bíblia diz, se referindo

da linhagem. Portanto, nunca pertenceria ao ministério de Elias. Antes, porém, seria inimiga capital de Elias. Ela levou ao seu marido Acabe a matar Nabote por causa de uma vinha. E interessante que, matando a Nabote, ela estava ferindo a Elias. Qualquer servo de Deus, eleito do Senhor, a quem o homem ofende, ele deve saber que ele está ofendendo a Elias. Está ofendendo a Deus. É muito perigoso se posicionar contra um eleito, porque pode estar afrontando a Deus. E o fim desta pessoa não é bom, como o de Jezabel não foi. Mas as sequelas ficaram. Lembrando de Enoque, que foi trasladado, depois de andar com Deus, ganhando as alturas, o profeta começa a comentar sobre Elias. Aquele grande profeta em seu dia. Ele combateu as mulheres que pintavam a face, essas Jezabéis. Ele combateu aos Acabes. Ele se pôs firme até que o fim parecia que não havia ninguém junto com ele, que ele estava só. Ele repreendeu, ele desafiou o mundo de então era jezabelita. Israel se tornara um papel carbono dos filisteus, dos pagãos. Estava sob o regime de Jezabel. Porque Acabe, uma vez pervertido, colocou uma mulher pervertida no nível maior de Israel. O nível mais alto de Israel, naquele dia, era Jezabel. Que tristeza no povo de Deus. Por isso Elias desafiou, combateu, lutou e, por fim, ele entendeu que estava só. Aí, então, quando ele se cansou, se sentiu tanto cansado de tanto labor e parecendo que foi tudo em vão, ele disse: estou envelhecendo muito, já não posso continuar. Parece que dizem que era já como que de 90 anos, os historiadores deram 90 anos para Elias quando chegou a esta condição. Tinha tantos anos, e interessante, ainda estava caminhando, sustentando a bandeira

a mesma virtude de sempre. Com a mesma energia de sempre. Isto porque era alimentado, sustentado diretamente por Deus. E ele estava ali, posto ali, para ser o oposto a todo o concílio de ministro, 400 ministros de Acabe, doutores em Deus, doutores em Israel, PhDs. Ele estava ali, posto por Deus para resistir todo este poder de Satanás. Ah, sim, então, ele estava com o poder vivificador. Só podia ser o poder vivificador que sustentava aquele velho. Aquele velho homem que nasceu para combater trevas. É a missão mais dura que existe aqui na Terra. Soprar fogo onde já está aceso não tem nada a ver. Mas acender luz onde está escuro é combater, é ser oposto. Então, há de se concluir que ele só podia estar de pé com tanto vigor, e o seu vigor não era dele, era o poder vivificador. Olhou lá do outro lado do Jordão, ele disse, ó Deus, eu quase não posso ver o outro ribeiro. Mas ele estava tão cheio do poder vivificador até o ponto em que viu um carro parado ali. Estranho. Viu um carro de fogo. E os cavalos de fogo também. Estavam amarrados juntos a uma árvore. É inferência profética. Então ele simplesmente atravessou o rio e se foi para casa sem morrer. A exemplo de Enoque, que não foi numa carruagem. Mas veja como Deus tem variedades. O rei andava de carruagem, cavalos selecionados. Ao lado dele, a cruel Jezabel. Então eu vou fazer o seguinte, eu vou recolher o meu profeta, a minha boca, numa carruagem, que esta do rei e da rainha não chega nem perto. É um lixo. É um excremento. E
recolheu a si, o homem de Deus, cheio do poder vivificador do Espírito Santo, sem que ele morresse. Quando Jesus subiu com Pedro, João e Tiago, lá no Monte da Transfiguração, depois de séculos, não é de 90 anos, não, depois de séculos passados, lá estava Elias, tão vivo quanto está hoje. Lá estava Moisés, tão vivo quanto está hoje, aguardando o arrebatamento da noiva de Jesus Cristo pelo mesmo poder vivificador que o levou, para então ele e Moisés entrarem em cena como as duas testemunhas de Apocalipse 11. Ah, isso engrandece o espírito, como disse Maria, exalta o espírito, encoraja o espírito, descansa a alma. Você também está lutando. E lembre-se, nunca, nunca o filho de Deus, a filha de Deus, usa as armas carnais para combater as obras infrutuosas das trevas. Eles não têm que se portar de uma maneira indecente, de uma maneira revoltada, cheios de mágoas, para combater o que vem que está errado. Porque sabem que não é pela força nem pela violência, mas é pelo Espírito. Assim diz o Senhor. Cansar, chegar ao fim da jornada, ver ali o rio do outro lado, poder olhar de cá, vendo já a outra margem, é maravilhoso. É muito maravilhoso. Agora sabendo, principalmente sabendo, que não chegou ali pela murmuração, não chegou ali pela força, não chegou ali pela violência, não chegou ali pela razão, mas chegou ali pela fé. Aqui chegamos pela fé. Paulo, quando ele viu isso lá do outro lado, a outra margem, ele exclamou: quanto a mim, já estou sendo oferecido por sacrifício. O tempo da minha partida se aproxima. Pelejei uma boa peleja, acabei a carreira, guardei a fé. Desde já está preparada uma coroa que o seu justo juiz dará a mim, mas não somente a mim, mas a todos quantos amarem a sua vinda. Oh, ele não chegou ali pela força, pela sua força. Ele não chegou ali pela política. Ele não chegou ali pelo espírito religioso. Ele não chegou ali pelo dinheiro. A ver do outro lado, a margem do outro rio, como Elias viu. Ele chegou lá pela fé. Aqui chegamos pela fé.
Samuel botou uma pedra ali. E aquela pedra levou o nome Ebenezer, que quer dizer, até aqui nos ajudou o Senhor. Você chegou até aqui foi pelo poder de Deus, não foi pela razão. Em nome de Jesus Cristo, dá-lhe glória. Louve o Senhor. Em nome de Jesus Cristo, amém.

A alegria do Senhor é a nossa força. Vamos dizer? A alegria do Senhor é a nossa força. E nós vamos marcar a escritura desta noite. Se encontra em São João, capítulo 5, do versículo 1 ao 9. São João, capítulo 5, do versículo 1 ao 9. E nós vamos louvar ao Senhor cantando o hino de número 267, Saudosa Lembrança.

Boa noite com Jesus. Amanhã, sendo sábado, nós temos a programação aqui no tabernáculo, começando às 8 horas, com o culto de meditação. E às 14 horas, teremos o companheirismo especial com os jovens ali no átrio. E às 18 horas, o culto da noite, com o desfecho final do evangelismo. E estaremos vendo aquele trabalho especial que os jovens fizeram, né? Sobre... Como que é mesmo o nome?

0: fizeram, né, sobre, como que é mesmo o nome? A vida de Uzias. Será muito bom, nós vamos estar a partir das 18 horas. Então, às 14 o companheirismo e às 18 horas o culto da noite. E amanhã teremos evangelismo aqui em Campinas, a partir das 8 horas da manhã. Se você deseja participar, você está convidado, é só vir aqui para a igreja e a equipe de irmãos saem para o evangelismo, evangelizando algum bairro aqui em Campinas. Está nos visitando nesta noite Clarice Pereira e Gabriel Custódio, são aqui mesmo de Campinas, estão ali atrás. Levante a sua mão, está ali atrás. Deus abençoe, sejam bem-vindos no nome do Senhor Jesus Cristo. Também o pastor Ademir Bezerra, juntamente com a sua esposa, a irmã Janaína. Deus abençoe, são sempre bem-vindos. E agora nós vamos orar nesse instante. Eu convido o pastor Ademir para fazer a oração. Se você tem um pedido, apresente ao Senhor com levantar de sua mão. E nós vamos orar pelo povo de Israel, pela noiva do Senhor Jesus Cristo em toda a terra, pelas viagens do pastor Cleomar Borges por todo o campo, incluindo os obreiros também. Também ore a favor da cirurgia do irmão Davi Porto, os nomes no livro de oração. Também ore por Ailton Toro, Clarice Pereira, Gabriel Custódio e também irmão Marcos de Jesus por enfermidade. Vamos todos orar.
1: Querido Deus, no nome do Senhor Jesus Cristo, Pai, nos aproximamos do trono da graça, Senhor, mencionando esses nomes que foram: o Senhor é o socorro presente na angústia, Pai. Te adoramos, te agradecemos pelos benefícios recebidos por cada um, Senhor. Continuamos orando pelo nosso pastor também, ó Deus, pela vida dele, pela vida desta igreja, Senhor, pelas viagens de todos os nossos irmãos, Pai, em favor do teu nome na terra, Pai. Oramos pela nação de Israel e pela bênção deste culto, em nome do Senhor Jesus Cristo. Amém.

Amém. E aqui temos um agradecimento da irmã Luzia Monteiro e família, agradecendo a Deus por mais um ano de vida, do irmão Aloísio Monteiro completado hoje. Amém? Deus aceite a gratidão dos irmãos, da família. Deus continue abençoando nosso irmão Aloísio Monteiro. E nós cumprimentamos aos irmãos que estão através da internet. Temos um total de 107 conexões através da internet. Deus abençoe a todos, no nome do Senhor Jesus Cristo. E agora, com um toque somente crer, nós vamos receber a mensagem nesta noite.

0: Cura-me, Senhor, e sararei. Salva-me, Senhor, e serei salvo, porque Tu és o meu louvor. Ele é o nosso louvor. E assim cumprimentamos a todos. Que Deus os abençoe. Pastor Ademir Bezerra, o senhor que é um filho da casa, dá o seu boa noite aqui. É bom tê-lo conosco. Sempre bem-vindo.
1: Obrigado, pastor. O Senhor Jesus continue abençoando a todos, irmãos. Nós viemos aumentar o cordão de gratidão.
0: Amém.
1: Viu? Nós estávamos... Eu estava ouvindo o programa, parece que foi só para mim mesmo, né? A guerra que a gente enfrenta não é brincadeira, irmão. Mas cada dia você fica mais animado. Você fica animado. Porque nós temos a escritura do nosso companheirismo, né? Isso você tem que ter certeza. Se não tem certeza, não adianta. Tendo por certo, isso mesmo, que aquele que em vós começou a boa obra vai aperfeiçoar. Não precisa fazer força, sua força não resolve nada. Não dá certo. Né? O Brana disse na mensagem, pecado imperdoável. Você pode, na lei, você tinha que fazer. Na graça, você tem que receber. Você tem que valorizar isso. Né? Então, nós estávamos de lá, assistindo aqui, a dor junto com o Senhor. Mas eu lembrei, isso me consolou muito lá. Lembrei quando o Senhor teve aquela inspiração aqui. Eu tomei posse dela lá, digamos assim, a seu favor. O Senhor disse assim, que Paulo, o Senhor lembra disso? Paulo se colocou de pé quando disse, era morte, falou, vou te derreter na sepultura. Aí Paulo falou assim, cala a boca, morte, quem vai pregar sou eu agora. O Senhor lembra disso? Eu segurei nisso e falei assim, agora é a hora de eu mostrar se eu creio nisso ou não. E juntos, a igreja de Lorena, os irmãos, pastor, todos do PAN, né, estávamos orando. E nós nunca perdeu. O profeta disse, com Deus não dá errado. Então, a gente só tem gratidão. Eu vim aqui hoje, o Senhor me perdoa o tempo que eu demorei para chegar aqui, porque a gente está no corre lá, depois a gente pode detalhar para o Senhor mais coisas. Mas tudo dando certo. É, a graça de Deus tem honrado o que nós estamos fazendo, né? Mas se não tiver alguém para enfrentar a treva, ela toma conta, né, irmão Samuel? Se não enfrentar a treva, porque tem bastante por aí, treva de todo jeito, mas eu creio naquilo que o Senhor falou comigo e creio no que eu recebi de Deus, então eu não tenho medo de enfrentar nada. E eu quero só dedicar isso aqui para o Senhor, né? Na mensagem Deixando Escapar Pressão, que é o que eu estou trabalhando às quarta-feiras lá, ainda, né? Ele é o nosso refúgio. O Senhor Jesus Cristo é o nosso refúgio. Enquanto você estiver nesse refúgio, viu? Você tem direito a qualquer coisa que esteja nesse refúgio aqui. Estou dedicando a ele e a todos vocês.
0: Amém.
1: Enquanto nós estivermos aqui, é 98, pastor. Enquanto você estiver nesse refúgio, lembrando, você tem que estar satisfeito aqui dentro, tem que estar alegre aqui dentro. Eu vou sair, vou dar uma rasante como a águia fez. Você vai lá para a gaiola, e lá você pode até morrer, mas aqui dentro você não morre. O devorador não te pega. É? Então, enquanto você estiver aqui, você tem direito a qualquer coisa desse refúgio. Cristo é o nosso refúgio.
0: Amém.
1: E tudo que você tem necessidade está nele.
0: Amém?
1: Amém? Na enfermidade, não provoque pressão, que aí aumenta a célula que fica pulando, como o senhor falou, né? Fica em desacordo. Não, não. Não provoque pressão. Deixe escapar a pressão. Às vezes a gente faz isso. Você diz, bem, eu quero saber, irmão Brana. Não queira saber. O médico não sabe, irmão, mas o nosso Deus sabe. E a Bíblia diz assim: Senhor, o Senhor me viu ainda informe no ventre da minha mãe. Cada célula que ia formando cada dia, o Senhor conheceu cada uma dela e colocou no lugar. Nós não vamos embora daqui antes do tempo.
0: Amém, amém. Obrigado, pastor Demis. Deus abençoe. Vamos dizer, Deus abençoe ele. Marjanaína, Deus abençoe. Ele é o nosso refúgio. Nele nós estamos descansados. Nós vamos ler a Bíblia. Eu estou me disciplinando. Eu quero chegar num alvo. Eu acho que eu estou muito acima. Deus está querendo que eu dê uma... Vou mais no alvo, sabe? Eu estou atirando para cima até hoje. Já tem 30 e tantos anos que eu estou atirando para cima. E tem que chegar no alvo. A coisa mais difícil na minha vida é que eu luto desde jovem para dormir. Às vezes você quer orar. Aconteceu muitas vezes eu orar para deitar e querer não dormir mais. Eu sei que é um exagero, mas eu tenho lutado para Deus. Minha mãe disse: você vai ficar louco, meu filho, um dia você vai ficar louco. Mas Deus tem encontrado comigo e disse: desacelera. Eu estou pisado, estou com 56 anos, pisado no acelerador, o último. Então, Jesus disse assim: a carne, o espírito está pronto, mas a carne é fraca. E muitos anos, a missão mais difícil do mundo é combater as trevas, como ouvimos no programa. Cansativo, desgastante. Então, Deus me colocou uma coisa no meu coração de diminuir um pouco. Eu vou tentar diminuir. Estou tentando, né? Acordar mais tarde. Mais tarde eu falo é 4 horas. É mais tarde, né? Então eu vou tentar abrir a igreja. Eu abri às 4:30 da manhã, mas eu vou abrir 5 agora. Eu vou tentando até eu conseguir abrir às 6 da manhã. Aí eu paro. Aí tá bom, né, irmãos? Acho que aí tá bom. Então não vai ser 4:30 mais, vai ser às 5. Eu falo isso porque você fala assim: alguém vem? Não, não vem, mas eu venho. Então, devagarzinho eu vou diminuindo. Até, acho que com 70 anos eu chego a 6, viu? Se houver tempo. Muito bem. Deus vai nos guiando, dirigindo. E o pecado pode te levar mais longe do que você queira ir. Pode demorar mais tempo que você queira ficar. E pode custar mais caro do que você possa pagar. Então, viva na presença de Deus. E Ele cuida de cada um de nós. No Santo Evangelho de 2 São João, capítulo 5, do verso 1 ao 9, vamos ouvir um pouquinho na própria voz do irmão Brana a mensagem Os Princípios da Cura Divina, no parágrafo 115. Ele usa estas escrituras do 115 a seguir, depois nós vamos meditar um pouco. Depois disto havia uma festa entre os judeus e Jesus subiu a Jerusalém. Ora, em Jerusalém há próximo à porta das ovelhas, um tanque, chamado em hebreu Betesda, o qual tem 5 alpendres. Neste jazia grande multidão de enfermos, cegos, mancos e ressecados, esperando o movimento da água. Porquanto um anjo descia em certo tempo ao tanque e agitava a água, e o primeiro que ali descia, depois do movimento da água, sarava de qualquer enfermidade que tivesse. E estava ali um homem que havia 38 anos, se achava enfermo. E Jesus, vendo este deitado e sabendo que estava neste estado havia muito tempo, disse-lhe: queres ficar são? O enfermo respondeu-lhe: Senhor, não tenho homem algum que, quando a água é agitada, me ponha no tanque, mas enquanto eu vou, desce outro antes de mim. Jesus disse-lhe: levanta-te, toma o teu leito e anda. Logo aquele homem ficou são e tomou o seu leito e andava, e aquele dia era sábado. Senhor Jesus Cristo, é tão bom quando estar doente e chega alguém dizendo: quer ficar são? Aquele homem achava que era só aquele meio do tanque de Betesda. Ele pensava que seria só daquela forma. Mas o Senhor sempre tem outra forma. O Senhor vem numa hora que ninguém espera, de forma tão sublime. Ele pensava que era só o tanque, alguém entrava primeiro, mas o Senhor veio por trás. Toma o teu leito, não precisa de entrar no tanque. Vai, toma a tua cama, vai. Você já está curado. O Senhor sempre gosta de surpreender os teus filhos, ó Pai. Estamos aqui como gente moribunda, necessitado, fracos, indignos, pecadores, mas cremos na tua palavra, cremos no teu poder, e o Senhor possa vivificar mais esta porção para nós, com remissão dos nossos pecados, em nome do Senhor Jesus Cristo. Amém. Vamos ouvir o 115, os princípios da cura divina.
2: O sinal é aplicado, somente o sinal é reconhecido agora. Veja, ele faz aquilo para que assim o sinal pudesse vir. O sinal era a vida de Deus. E quando Deus fez o primeiro homem, ele fez um filho para si. E o filho foi tão corrupto que escutou a sua esposa em vez de escutar a Deus. E a mulher escutou ao diabo em vez de escutar a seu esposo. E quando o fizeram, se corromperam juntamente a tal ponto que trouxeram uma contaminação. E ele sabia que quando eles fizessem aquilo, teriam de tratar...
0: É os princípios da cura divina. Você se colocou a mensagem errada. Essa aí é desespero. Ou o sinal, né? Os princípios da cura divina, parágrafo 115.
3: Agora, quantos? Agora, aqui dentro, trabalhando. Agora, observe. Jesus disse. Obrigado, Ted. Jesus disse: também fareis o que eu faço. E maior do que isto fareis, porque eu vou para meu Pai. Está certo? Vocês creem assim? Agora, vocês doentes, olhem aqui por um minuto agora. Vocês creem que essa é a verdade? Que Jesus disse em São João 14,7, ou quero dizer, 14,12, também fareis o que eu faço, e maior do que isto fareis, porque eu vou para meu Pai. E Jesus afirmou claramente, agora ouçam, e do lado de fora, espero que ouçam. Jesus afirmou claramente que nada podia fazer por si mesmo, mas o que Deus lhe mostrava para fazer em visão era o que ele fazia, está certo? Agora, vejamos como funcionava. Depois que ele fez suas declarações de quem ele era, Filipe se converteu, foi encontrar Natanael, e quando encontrou Natanael, disse: vem, vê quem eu encontrei. Jesus de Nazaré, filho de José. E o que Natanael disse? Agora, vocês, professores da Bíblia aqui, então, o que ele disse? Ele disse: poderia vir algo bom de Nazaré? Uma cidade mesquinha, perversa, mas pior do que Jeffersonville. E então? Então ele disse: poderia vir algo bom de Nazaré? Ele disse: vem e vê. E quando ele chegou onde Jesus estava na pila de oração. E quando Natanael chegou, Jesus disse: eis um verdadeiro israelita em quem não há dolo. Em outras palavras, você é um bom cristão, um homem veraz. E Natanael ficou surpreso e disse: quando me conheceste, Rabi, ou professor, reverendo? Ele disse: antes que Filipe te chamasse, quando estavas debaixo da árvore, te vi eu. Isso é escritura. Agora, e se Filipe tivesse dito, ou Natanael tivesse dito, então, como muitas pessoas dizem hoje, isso é leitura de mente, é telepatia mental. Bem, então, a escritura teria, isso nunca teria sido feito. Mas ele disse: tu és o Filho de Deus, está certo? Quando a mulher estava junto ao poço, ele lhe contou os pecados dela, quantos maridos ela teve, está certo? Ele sabia onde estava um peixe que tinha uma moeda na boca. Deus lhe mostrou onde este homem estava com a doença. E ele fazia tudo como o pai lhe mostrava que fizesse. Agora, se eu viesse, meu irmão e minha irmã, esta noite, e lhes dissesse que o espírito de algum grande artista está em mim, vocês esperariam que eu colocasse uma tela aqui neste lugar e pintasse um quadro como o artista pintaria. Está certo? Se o espírito do artista estivesse em mim. E se eu lhes dissesse que o espírito de algum criminoso, John Dillinger, está em mim, então vocês esperariam que eu tivesse grandes armas e fosse um fora da lei como John Dillinger? Se o espírito dele está em mim, eu agirei como ele. E se somos cristãos e o espírito de Cristo está em nós, fazemos as obras de Cristo. Agora, como eu disse antes, não posso fazer nada além do que ele me mostra. Agora, nas reuniões... Desculpe por ter puxado isso, irmão. Eu, nas reuniões, vejo isso por visão. Não posso curar, mas vejo o que há de errado com o paciente. Posso lhes dizer pelo Espírito de Deus o que fazer e qual será o resultado. Ele relatará e lhes contará as coisas em sua vida. Então mencionará aqui, se vocês sabem que isso é verdade, então ele lhes dirá o que será daqui em diante. E observem e vejam se não é verdade. Nunca falha. Agora, citando outro caso, semanas atrás eu estava em Los Angeles. Conseguem me ouvir aí atrás? Levantem a mão se conseguem. Eu estava em Los Angeles, Califórnia, fazendo reuniões. Agora ouçam aqui exatamente como a reunião acontece antes de começarmos. Eu oro, jejuo, acabei de voltar de uma reunião, estive fora por 2 dias, estou aqui na cidade, fui para casa algumas vezes.

antes que possa haver luz aí. Teria de haver um interruptor para fazer contato, então a luz aparece. Agora, quando ele fala através de mim, eu sei o que ele me diz. Vejo exatamente como estou olhando aqui. Mas quando ele não fala, não posso dizer nada. Ou na reunião, lá, eu só vou até a plataforma. E quando cheguei, olhei, vi uma pilha de feno se materializar na minha frente. Comecei a falar sobre essa pilha, vi um garotinho se machucar em uma armação de feno. Eu o vi anos depois, vendendo livros numa cadeira de rodas ou algo assim. Eu ouvi um grande homem em um grande escritório onde os homens usavam colarinhos arredondados. Comecei a falar sobre isso. Meu administrador veio a mim, ou um dos ministros, e disse: e vi o homem sentado ali atrás na audiência. Eu disse: ali está o homem sentado. Ele está de cadeira de rodas e tal. Eu disse: ali está o homem sentado, bem ali. Ele é de certa igreja. Alguém veio a mim e disse: sabe quem é? Um dos meus administradores. Eu disse: não. Disse: é o congressista Abshaw. Já ouviu falar dele? Eu disse: não, senhor. Ele disse: ele concorreu à presidência. Eu disse: não me lembro dele. E ele disse: ele está inválido, aleijado há 66 anos. Eu disse: sim, senhor. Ele disse: bem, o que vai acontecer? Eu disse: não sei. E vi sua esposa orando com ele. Comecei a me virar para dizer: tragam a próxima pessoa na fila de oração. E quando a próxima pessoa começou a vir, olhei, e aqui diante de mim estava um médico, um homem magro, usando óculos de aros de tartaruga. Tinha um desses, seja o que for que ele usa na cabeça, para examinar a garganta. Estava desanimado, estava balançando a cabeça. Eu disse: vejo um médico magro, ele está balançando a cabeça. Ele acabou de operar uma garotinha de cor, o que a paralisou, e ela está paralítica dos ombros para baixo. E me virei e disse ao meu irmão: traga-me o paciente. E então, bem ali embaixo, ouvi alguém chorando e olhei, e aqui estava uma maca de hospital como estas aqui, e uma idosa de cor engatinhando de joelhos, vindo atrás, gritando: Deus, tem misericórdia de mim. E olhei, e ali estava a garota de cor que vi na visão. Ela disse: Senhor, misericórdia. Ela disse: pastor, o senhor disse exatamente o tipo de médico que era. Deus vai deixar minha filhinha viver? Eu disse: tia, não sei. Eu disse: só posso falar o que vejo. E ela disse: oh, Deus, tem misericórdia, tem misericórdia. Continuou chorando. A garotinha estava paralisada. Eu disse: já faz uns 2 anos, não é, tia? Ela disse: faz isso mesmo, senhor. Virei-me para chamar o paciente. Olhei e vi algo na minha frente, e vi algo se materializando. Parecia uma estrada, mas era uma rua, e aquela garotinha de cor ia por aquela rua com uma boneca no braço andando assim. Irmão, irmã, todos os demônios do inferno não poderiam deter isso então. Eu disse: tia, sua fé salvou a criança, ela está sã. Já vi isso em centenas de casos, milhares de casos, e aqui diante de mim esta noite, dou liberdade a qualquer pessoa. Alguma vez você já viu isto dizer qualquer coisa que não fosse perfeitamente como disse? Quantos têm estado nas reuniões e visto isso? Vejamos sua mão. Levantem a mão em todo lugar. Aí está. Toda vez é perfeito, pois é Deus, não um homem, é Deus, e não pode estar errado. Então, notem, ela disse: minha filhinha está curada? Eu disse: sim, senhora. E ela pegou a pequenina pela mão, a filhinha se levantou, abraçou a mãe, levantou-se e saiu andando do local, perfeitamente sã. As pessoas começaram a desmaiar e a reunião continuou. Um pouco depois eu disse: estou vendo o congressista. Ele está usando um terno risca de giz. Ele está curado. E ele estava se curvando assim, depois de estar aleijado por 66 anos. O congressista Willie D. Abshaw, ex-congressista. Acho que foi senador da Georgia, candidato a presidente, por causa da sua retidão religiosa quanto ao que cria sobre o uísque. Ele foi derrotado na disputa. Deus honrou sua fé. Esta noite, sentado na plataforma, está o congressista Willie D. Abshaw, que ficou aleijado.

0: Por 66 anos, perfeitamente são aqui diante de nós. Venha cá, senhora Shaw, meu irmão. Aqui está um homem que ficou aleijado por 66 anos. Deus o abençoe, irmão Willie. Diga o que quiser a eles. Vocês não sabem como estou feliz em abraçar este estimado homem de Deus em companheirismo. O que ele significou para mim. Sei que ele não se importa se eu lhes disser esta palavra. Na noite em que a reunião terminou, na qual minha cura veio, ele autorizou. Ele sabia que eu queria alcançar os 6 estados, que ainda não tinha alcançado desde que saí da cama em que fiquei por 7 anos. Ele autorizou e me ofereceu a compra de um carro. Ele sabia que eu tinha doado tudo o que tinha ganhado, ajudando pessoas carentes. Acho que ele ficaria feliz em saber agora, uma vez que foi ele que começou isso, que só faltam $220 para quitar aquele carro e começarmos em nossas algumas dessas viagens. E que todos que apertarem a mão da senhora Shaw de mim esta noite terão $1 nisso ou mais. E vocês terão mais do que atendido à necessidade. Mas também proverão dinheiro para gasolina, ou se não puderem fazê-lo, enviem para o Hotel Times Square, Nova York. Mas lembrem-se disso, vocês que estão em marcas aqui e querem ser curados, saiam delas, assim como Deus me ajudou a fazer. Eu disse, a voz de Deus falou comigo, irmão. Brennan disse, exorcista está curado. Eu disse, é a voz de Deus. Tenho sido o homem mais feliz desde que joguei fora minhas muletas. E comecei a testificar da sua cura, assim como do seu poder salvador. O homem mais feliz que já esteve em Jeffersonville desde que Colombo descobriu a América. Amém. Digamos, louvado seja o Senhor pelo irmão idoso. Ele tem apenas 85 anos. Olha, parece que se fosse para ele ser curado, ele deveria ter sido curado lá quando tinha uns 17 anos, não é? Mas Deus, através da era, reteve isso. E agora ele testificou lá e no Congresso, e Billy Graham vai lá para a reunião. Não vem como Deus faz seu corpo trabalhar neste dia? Não conseguem ver? Então vocês veem o sobrenatural com um homem deitado lá e que era paciente de cadeira de rodas, de muletas, por todo aquele tempo. E agora é um homem curado e saudável. 80 e... para fazer 85.
1: Amém. Glória a Deus.

0: Amém, Deus te abençoe. Vamos ver no parágrafo 116 a seguir. Agora, vocês doentes, olhe aqui por um minuto agora. Vocês creem que essa é a verdade que Jesus disse em São João 14:7 ou quero dizer 14:12, também fareis o que eu faço. E maior do que isso fareis, porque eu vou para meu Pai. Você crê? Eu creio, Senhor. Jesus afirmou claramente. Agora ouça, do lado de fora, espero que ouça. Jesus afirmou claramente que nada podia fazer por si mesmo, mas o que Deus lhe mostrava para fazer em visão era o que ele fazia, está certo? Agora veja como funcionava. Depois que ele fez suas declarações de quem ele era, Filipe se converteu, foi encontrar Natanael. Quando encontrou Natanael, Natanael disse: vem ver quem eu encontrei. Jesus de Nazaré, o filho de José. E o que Natanael disse? Agora, vocês, professores da Bíblia, aqui estão. O que ele disse? Ele disse: poderia vir algo bom de Nazaré? Uma cidade mesquinha, perversa, má, pior do que Jeffersonville. Então, ele disse: poderia vir algo bom de Nazaré? Era ruim daqueles? Mesquinha. Ele disse: vem e vê. E quando ele chegou onde Jesus estava na fila de oração. E quando Natanael chegou, Jesus disse: eis um verdadeiro israelita em quem não há dolo. Em outras palavras, você é um bom cristão, um homem veraz. E Natanael ficou suspenso e disse: quando me conheceste, Rabi, ou professor, reverendo? Ele disse: antes que Filipe te chamasse, quando estava debaixo da árvore, te vi eu. Isso é escritura? Agora, e se Filipe tivesse dito, ou Natanael tivesse dito, então, como muitas pessoas dizem hoje, isso é leitura da mente, é telepatia mental? Bem, então a escritura teria, isso nunca teria sido feito. Mas ele disse: tu és o Filho de Deus. Está certo? É Deus isso aí. Quando a mulher estava junto ao poço, ele contou os pecados dela, quantos maridos ela tinha, está certo? Ele sabia onde estava um peixe que tinha uma moeda na boca. Deus lhe mostrou onde este homem estava com a doença. E ele fazia tudo como o Pai lhe mostrava que fizesse. Agora, se eu viesse meu irmão e minha irmã esta noite e lhe dissesse que o espírito de algum grande artista está em mim, vocês esperariam que eu colocasse uma tela aqui neste lugar e pintasse um quadro como o artista pintaria, está certo? Se o espírito do artista estivesse em mim, e se eu lhes dissesse que o espírito de algum criminoso, John Dillinger, está em mim, então vocês esperariam que eu tivesse grandes armas e fosse um fora da lei como John Dillinger. E o espírito deles está em mim. Se o espírito dele está em mim, eu atiraria como ele. E se somos cristãos, o Espírito de Cristo está em nós, fazendo as obras de Cristo. Eu creio que o Espírito dele está em mim para fazer as obras dele. Agora, como eu disse antes, não posso fazer nada além do que ele me mostra. Agora, nas reuniões, desculpe-me por ter puxado isso, irmão. Eu, nas reuniões, vejo isso por visão. Não posso curar, mas vejo o que há de errado com o paciente. Posso lhe dizer pelo Espírito de Deus o que fazer e qual será o resultado. Ele relatará e lhe contará as coisas em sua vida. Então mencionará aqui, se você sabe que isso é verdade, então ele lhes dirá o que será daqui em diante. E observe e veja se não é verdade. Nunca falha. Agora, citando outro caso, semanas atrás eu estava em Los Angeles. Consegue me ouvir aí atrás? Levante a mão se consegue. Eu estava em Los Angeles, Califórnia, fazendo reuniões. Agora ouça aqui exatamente como a reunião acontece. Antes de começarmos, eu oro, jejum. Acabei de voltar de uma reunião. Estive fora por 2 dias. Estou aqui na cidade. Fui para casa algumas vezes. Saio sozinho, oro. Não me alimento, jejuando, esperando. E há algo que desce. Toma conta de minha vida, do meu corpo. E não sou eu mesmo. Oh, Jesus maravilhoso, algo toma conta. Um vaso rendido, orando, jejuando. Eu descobri uma coisa. Às vezes você diminui uma coisa e aumenta a outra. Jejuar é muito bom para a alma, constante um jejum, mas não de mês em mês, não de semana em semana, mas diário. Você tem que viver uma vida cristã e isso ajuda muito a alma, muito mesmo, uma vida constante. Não aquelas coisas denominacional, exagerada, querendo ser como Cristo. Mas como o irmão Brano ensina, não para se elevar, mas para você ser sensível a Deus. Se Ele está em mim, eu creio que Ele está. Ele vai dirigir os meus passos, as nossas vidas. Então você está constante observando Ele, te guiando em cada passo. Não mais, aquela luz não pode dizer, está vendo que luz eu sou? A luz não pode dizer, essa lâmpada não está produzindo luz, está apenas brilhando. É a corrente que passa pela lâmpada que produz luz. Não é a lâmpada. E antes que possa haver luz aí, teria de haver um interruptor para fazer contato. E então a luz aparece na lâmpada. Agora, quando ele fala através de mim, eu sei o que ele me diz. Vejo exatamente como estou olhando aqui, mas quando ele não fala, não posso dizer nada, ou na reunião. Lá eu só vou até a plataforma e quando cheguei, olhei, vi uma pilha de feno de materializar na minha frente. Comecei a falar sobre essa pilha. Vi um garotinho se machucar em uma armação de feno. Ele viu uma visão. E eu vi anos depois vendendo livros numa cadeira de rodas, ou algo assim. Eu vi um grande homem, em um grande escritório, onde os homens usavam colarinhos arredondados. Comecei a falar sobre isso. Ele viu um garotinho no feno, capim para o gado, e ele viu se machucando. Logo ele viu na cadeira de rodas. Logo ele viu um homem vendendo livros. Depois ele viu um homem de colarinho arredondado, um cargo importante. Meu administrador veio a mim, ou um dos ministros, e disse: "Eu vi o homem sentado aí atrás na audiência." Eu disse: "Aí está o homem sentado, ele está na de cadeira de rodas e tal." Eu disse: "Ali está o homem sentado bem ali. Ele é de certa igreja." Alguém veio a mim e disse: "Sabe quem é? É um dos meus administradores." Eu disse: "Não." Disse: "É o congregista Upshaw. Já ouviu falar dele?" Eu disse: "Não, senhor." Ele disse: "Ele concorreu à presidência." Eu disse: "Não me lembro dele." E ele disse: "Ele está inválido, aleijado há 66 anos. Eu disse: "Sim, senhor." E ele disse: "Bem, o que vai acontecer?" Eu disse: "Não sei." E vi sua esposa orando com ele. Comecei a me virar para dizer: "Traga a próxima pessoa na fila de oração." E quando a próxima pessoa começou a vir, olhei, e aqui diante de mim estava um médico, um homem magro, usando óculos de aros de tartaruga. Tinha um desses, seja o que for que ele usa na cabeça para examinar a garganta. Estava desanimado, estava balançando a cabeça. Eu disse: "Veja um médico magro, ele está balançando a cabeça. Ele acabou de operar uma garotinha de cor, o que a paralisou, e ela está paralítica dos ombros para baixo." E me virei e disse ao meu irmão: "Traga-me o paciente." E então, bem ali embaixo, ouvi alguém chorando, e olhei, e aqui estavas uma maca de hospital, como estas aqui, como estás aqui, e uma idosa de cor engatinhando de joelhos, vindo atrás, gritando: "Deus, tem misericórdia de mim." E olhei, e ali estava a garota de cor que vi na visão. Ela disse: "Senhor, misericórdia." Ela disse: "Pastor, o senhor disse exatamente o tipo de médico que era. Deus vai deixar minha filhinha viver?" Eu disse: "Tia, não sei." Eu disse: "Só posso falar o que vejo." E ela disse: "Oh, Deus, tem misericórdia, tem misericórdia." Continuou chorando. A garotinha estava paralisada. Eu disse: "Já faz uns 2 anos, não é, tia?" Ela disse: "Faz isso mesmo, senhor." Virei-me para chamar o paciente. Olhei e vi algo na minha frente, e vi algo se materializando. Parecia uma estrada, mas era uma rua, e aquela garotinha de cor ia por aquela rua com uma boneca no braço, andando assim: "Irmão, irmã, todos os demônios do inferno não poderiam obter isso." Então eu disse: "Tia, sua fé salvou a criança, ela está sã." Aleluia! Já vi isso em centenas de casos, milhares de casos, e aqui diante de mim esta noite dou liberdade a qualquer pessoa. Alguma vez você já viu isto dizer qualquer coisa que não fosse perfeitamente como disse? Quantos têm estado nas reuniões e visto isso? Vejamos suas mãos. Levante as mãos em todo lugar. Aí está, toda vez é perfeito, pois é Deus, não homem. É Deus e não pode estar errado. O mesmo Deus que estava lá fazendo, quando Jesus disse: o filho não pode fazer coisa alguma se não ter o prazer do Pai primeiro. Tudo quanto ele faz, o filho faz igualmente. O que estava lá hoje também nesta era, o mesmo ontem, hoje operando e eternamente. Nós cremos, Jesus. Então note, ela disse: minha filha está curada? Eu disse: sim, senhora. E ela pegou a pequenina pela mão. A filhinha se levantou, abraçou a mãe, levantou-se e saiu andando do local, perfeitamente sã. As pessoas começaram a desmaiar e a reunião continuou. Um pouco depois eu disse: estou vendo o congreguista, ele está usando um terno risca de giz, ele está curado. E ele estava se curvando assim, depois de estar aleijado por 66 anos, o congreguista William de Upshaw, ex-congregista, acho que foi senador da Georgia, candidato a presidente, por causa da sua retidão religiosa quanto ao que cria sobre o uísque, ele foi derrotado na disputa. Deus honrou sua fé. Esta noite, sentado na plataforma, está o congreguista William Upshaw, que ficou aleijado por 66 anos, perfeitamente são aqui diante de nós. Vem aqui, senhor Upshaw, meu irmão, aqui está um homem que ficou aleijado por 66 anos. Deus o abençoe, irmão William. Para a congregação, aplaude. Curar um homem, 66 anos. Olha lá, 66 anos na cadeira de roda. Ele foi para a cadeira de roda com 7 anos. Ele e o irmão Brana viu ele colocando fenos para o gado, uma fazenda que ele trabalhava. E ele caiu da carroça e ficou na cadeira de rodas. Depois o profeta viu ele vendendo livros. Depois viu ele como congreguista. E ali, em 60, olha, em 1951, 24 de setembro. 23 de setembro de 61. Hoje é quanto, velho? 20 e pouco, será? 20 e pouco, será? 19?
1: 18.
0: 18. Se completando aí tantos anos. 66 anos. E Deus o curar o homem. Ele é o mesmo ontem, hoje, eternamente. Aleluia. Ficou por 60. Veja, e que foi ainda não tinha alcançado desde que saí da cama e fiquei por 7 anos. Ele autorizou, aonde eu estou agora? É isso aqui mesmo, né? E veja, o congreguista Upshaw, 66, diga o que quiser a eles, o congreguista William Upshaw fala: vocês não sabem como estou feliz em abraçar este estimado homem de Deus em companheirismo. E o que ele significou para mim, sei que ele não se importa se eu lhe disser esta palavra. Na noite em que a reunião terminou, na qual minha cura veio, ele falando, né, o congregista, né? É ele falando agora. Ele autorizou, ele sabia que eu queria alcançar os 6 estados que ainda não tinha alcançado, desde que saí da cama em que fiquei por 7 anos, desde os 7 anos. Ele autorizou e me ofereceu a compra de um carro. Ele sabia que eu tinha doado tudo que tinha ganhado, andando pessoas, ajudando pessoas carentes. Acho que ele ficaria feliz em saber agora, uma vez que foi ele quem começou isto, que só falta $220 para quitarmos aquele carro e começarmos em nossas algumas dessas viagens, e que todos que apertarem a mão da senhora Upshaw e de mim essa noite, é ele falando, né, terão $1 nisso ou mais, o congreguista falando, e vocês terão mais do que atendido a necessidade, pois também provarão dinheiro para a gasolina, ou se não puderem fazê-lo, enviarem para o hotel Thames Escari, Nova York. Nós, e espaço em branco na fita, lembre-se disto, vocês que estão em macas, agora é o profeta, né? É ele ainda falando. Lembre-se disto, olha, 66 anos na cadeira de rodas e ser curado pelo poder de Deus manifestado nessa última era. E ele fala, lembre-se disto, vocês que estão em macas aqui e querem ser curados, saiam delas, assim como Deus me ajudou a fazer. Eu disse, a voz de Deus falou comigo, irmão, irmão, Brana disse, o congreguista está curado. Eu disse, é a voz de Deus, e tenho sido

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0: Mãos de Deus, o qual eu tenho, você o tem, testifique do seu poder curador. Amém, digamos, louvado seja o Senhor pelo irmão idoso. Ele tem apenas 85 anos, agora é irmão Brana, né? Olhem, parece que se fosse para ele ser curado, que deveria ter sido curado lá, quando tinha uns 17 anos, não é? Mas Deus, através da era, reteve isso, mas foi curado. Fica de pé, diz, louvado seja Deus. Faça como congreguista, Pshá. Deus usou o William Prana. É a voz de Deus para mim também, para você também, que é membro do corpo de Jesus Cristo. Dar louvores a Jesus. Saia das macas, receba sua cura. Como só teve a voz de Deus, eu tenho também, nós temos também. Diga, louvado seja o nome de Jesus. Dar louvores a
1: Jesus. Glória a Jesus. Aleluia! Nós temos o mesmo, a voz de Deus conosco. Aleluia! Vamos dizer, Deus continue abençoando Pastor Clomar Borges com o som da mensagem do dia. Continue abençoando o seu ministério, a sua família e assim todo o povo de Deus. Graças a Deus somos abençoados nesta noite, juntamente conosco 144 conexões através da internet. Deus abençoe todos os irmãos. E aqui também digo ao outro, Deus te abençoe. E até amanhã, se o Senhor nos permitir.
0: Oh, Deus.